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2: Finalizando com Israel e Rodolfo. Tô indo pra aquele rápido intervalo e já já o penúltimo bloco de hoje. Então não sai daí não.
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3: 9 e 2.
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0: Pesado.
1: Ih, tô achando que esse esquenta vai virar after, hein?
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3: Muito bem, vamos lá, finalizando aqui com Breno e Edu com o modo realcoolizado. Que isso, hein? Ah, o modo realcoolizado deve ser quando ele bebe cachaça, ele fica realcoolizado.

obrigado e até a nossa próxima edição. 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
1: Oi, amigos ouvintes, queridos amigos apaixonados. Está começando mais uma edição do Love Line, aquele programa que toca direto no seu coração. Eu sou a Aline Mota e hoje vamos embarcar juntos em uma viagem de muitas declarações, reflexões e amor, né? Então prepare a sua mensagem e envie para o nosso WhatsApp. Participe também das nossas redes sociais, porque aqui o amor é protagonista. Vamos então começar mais uma participação e avisa para todo mundo, a Aline Mota já está no ar.
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3: Já estamos de volta e se tem algo que move o mundo é a intensidade de amar. O amor que chega calminho, mas toma conta, hein? O amor que faz a gente representar o amor verdadeiro, aquele que respira fundo. Hoje eu te deixo aqui com uma reflexão. Quando alguém cuida de você nos detalhes, esse alguém merece permanecer. Amor tem a ver com presença, com constância, com reciprocidade. E quando é verdadeiro, ah, meu bem, ele encontra caminhos até no escuro. Então segura a vibração e deixa o peito bater mais forte. Vamos com mais na programação.
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2: 10 e 2.
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4: E quem está participando com a gente é Ana Paula Ribeiro, de Fortaleza, no Ceará, dizendo que encontrou a sua metade da laranja depois de 40 anos. Que delícia! Direto de Curitiba, no Paraná, o Marcelo Henriques mandando abraço apaixonado para a esposa Silvana, com quem vive há 15 anos. A Camila Tavares está em Belo Horizonte e diz que está vivendo um amor leve e tranquilo. Que bom, né? E do Amazonas, Manaus, está o Rodrigo Pereira Martins, que ainda acredita no amor verdadeiro que está por vir. É isso. Quem espera sempre alcança. É assim, gente. Nosso programa conecta histórias de norte a sul e de leste a oeste. Então vamos com mais. A próxima música está indo pro Julinho Batista, aqui na programação.
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2: 10:21.
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4: Namoro ou paixão, diretamente de Londrina, do bairro Gleba Palhano, é a dona Irene e seu Osvaldo, que estão aqui com a gente. E a dona Irene nos conta que no ano de 1978, né, eles se conheceram num baile antigo. E ela conta que ele passou a noite inteira sem coragem de chamá-la para dançar, até que a banda tocou a última música. Seu Osvaldo, então, não teve jeito. Ou atravessava o salão e convidava, ou perdia a oportunidade. Resultado? Estão juntos há mais de 40 anos, gente. E ainda não tomam um café juntos? Juntos na varanda todas as tardes, porque o amor raiz não precisa de filtro, legenda ou rede social. Ele só precisa ser verdadeiro. É isso, um beijo, casal. Que Deus aí continue abençoando vocês, tá bom? Eu sou a Aline Motta e tô aqui pra contar boas histórias românticas. Vamos com mais na programação.
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2: 10:36.
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4: É isso, de volta com você, e o cérebro associa afeto a experiências positivas vividas juntos. Por isso, risadas, viagens, conversas profundas marcam tanto, né? O amor se constrói na rotina do dia a dia, na constância dos gestos, na cumplicidade que nasce quando existe a presença verdadeira do outro. Espero que você esteja fazendo isso. Vamos com mais. A próxima música tá indo pro Juarez, que tá ligadinho com a gente.
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2: Dez e 54.
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4: Chegou, hein? Aquele momento que o coração fala mais alto. Se você tá com alguém especial aí do seu lado, ai, chega mais pertinho. Se tá sozinho, fecha os olhos e lembra de quem já te fez feliz, nem que seja você mesmo, que faz o seu coração bater cada vez mais forte. O amor marca, transforma, ensina, e mesmo quando vai embora, deixa algo dentro da gente que nunca mais é igual, pro bem ou pro mal. Mas sempre deixamos lembranças na vida do outro. A próxima música tá indo pro Marcelo Farias, tá com a gente aqui ligadinho na programação.
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3: Já estamos de volta e se você ama, se permita olhar e enxergar as pequenas coisas na outra pessoa, as delicadezas que às vezes o mundo não percebe. Sabendo que o outro existe por perto é ter um lugar seguro mesmo que a vida esteja turbulenta. Eu preciso te lembrar que o amor não precisa ser perfeito e nem é, nunca será. Ele só precisa ser verdadeiro. E nessa verdade mora o aconchego, a presença, mora o gesto, mora o amor. E quando o coração encontra paz, o olhar de alguém, isso é Deus sorrindo pra gente. O amor é bonito quando a gente cuida dele. Vamos com mais na programação.
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3: 11:25.
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5: E quem está juntinho com a gente é o Carlos Eduardo de Fortaleza, no Ceará, através do nosso site. Ele está enviando mensagens dizendo que está completamente apaixonado por alguém. Esse alguém se chama Fernanda, né? E estão comemorando aí um ano de relacionamento. Ai, que delícia. E para embalar aí o romance deles, eles pediu que a próxima música seja só dela. Tá bom? Pode deixar, meu querido. A próxima música, então, vai pro seu amor, que vocês estão comemorando aí um ano de relacionamento. E você que tá ouvindo o programa, participe também e dedique a próxima música a quem você ama. Aqui, a música não para.
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2: É isso, que o amor seja o seu abrigo todos os dias, que ele seja o seu riso nos dias de sol, que você encontre em alguém um lugar seguro para ser quem é e que nunca te falte carinho no caminho, porque amar é, no fundo, o que nos faz humanos. Vamos com mais na programação.
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E assim encerramos mais um programa romântico. Espero que você tenha aproveitado cada frase, cada palavra, cada mensagem. Eu sou a Aline Mota e volto no próximo encontro com mais. Aquele abraço. Tchau, tchau.

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1: 00:04.
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0: Oi, amigo ouvinte, estamos chegando com mais uma edição do Love Nejo, esse programa que reúne tantos corações apaixonados e você é um desses coraçõezinhos que tá aqui apaixonadinho, liberando o WhatsApp e as redes sociais, você participa com a gente e manda e desmanda na programação. E pra gente começar muito bem, eu quero mandar um abraço pra Tereza e também pro Denilson, né, que estão aqui com a gente do Rio de Janeiro. Vamos começar então mais um programa, avisa pra todo mundo, a Aline Mota já está no ar.
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daquele jeito que acendeu aquela hora lá pra nós, só pra nós enxergar o povo aqui. 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
2: Meia-noite 23.
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2: Meia-noite 23. Meia-noite 24.
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4: Já estamos de volta e eu desejo que cada amanhecer, que você sinta como somos especiais um para o outro. O mundo e eu precisamos de você. Receba todo o meu carinho, assinado Tarcísio. É isso aí, o Tarcísio mandando pra Verônica. Tudo apaixonado. Que bom. Vamos então com mais na programação.
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0: A rainha, Marília Mendonça.
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1: 12:38. 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
6: 12:39.
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9: Aí curtindo a nossa programação e eu estou aqui com os melhores ouvintes. O Fabrício Vieira tá com a gente, mandando aí pra dona Felícia, né? Que tá aqui ligadinha na programação também. O Carlos Daniel, o seu Fernandes e a Vitória. Que beleza, muito obrigada a todos que participam. A Aline Mota levando você sempre nas melhores canções aqui na programação.
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2: 12:54.
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3: É isso aí, de volta com você e a sua presença ilumina a vida daqueles que têm a sorte e o privilégio de estar ao seu lado. É, tá aí a Bianca mandando para a sua amiga Márcia, dizendo que ama demais essa amizade que vocês duas têm, que ela não quer ficar brigada com você não. Então vamos fazer as pazes, meninas. Vamos com a música na programação.
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1: 1:11.
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1: Pombal FM. 1:11.
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5: É isso, com você tudo é melhor, né? E com os ouvintes fica melhor ainda. O Digão tá aqui com a gente, ligadinho na programação também. O Daniel, a Marisa, a Margarete e o Alves. Muito obrigada a todos que participam. E você que tá só curtindo, só ouvindo, não quer participar não? Fica à vontade, aqui você também manda e desmanda na programação. Vamos com música, a música não para.
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0: Obrigada! Obrigada, gente. Beijo no coração de vocês.
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1: 1:28. 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
1: 1:28.
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5: É isso, com você sempre na melhor estação. E existem pessoas especiais que transformam a nossa vida, dão uma nova luz ao nosso caminho e aquecem o coração com amor e o mais puro êxtase que existe. Te amo. É a Verônica mandando para o Maurício. Estão ligadinhos com a gente. Que delícia. Vambora, casal. Vamos ouvir música, que a música não para.
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7: Levante as mãos assim, ó. Vou matar a saudade, voltar no tempo agora, hein? Isso!

0: assim eu finalizo mais um programa romântico. Espero que você tenha curtido. A gente faz o programa todo especial pra você. Aquele nosso muito obrigado e até lá. Tchau, tchau.
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4: 1:45.
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4: 1:45.
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Esse é o nosso Songs of Love para todo o Brasil. E que prazer imenso de estar com vocês a partir de agora, trazendo os grandes hits, os grandes sucessos. E convidando você para viajar comigo no planeta chamado amor. E você, como é que você está por aí? Tudo bem? Aumenta o volume. Eu sou o Júnior Pinheiro. E é bom demais estar aqui com vocês em segunda-feira, dia 27 de julho. Começando com Mike and Mechanics.

0: demais, hein? Hamilton Falling in Love aqui na programação. A gente vai dar um break, daqui a pouquinho estamos de volta.
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3: 2:03. 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
3: 2:03.
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0: Muito bem, voltamos. Lindsay Stanfield, a Little More. Love, aumenta aí.

0: demais, hein? Brian Tarkin, Rainfall, aqui na programação mais gostosa. Você curtiu? Demais, hein? Só música lindona aqui na nossa rádio. Bom, a gente continua por aqui, você vai lá mandando seu alusão, eu vou ficar muito feliz e você participa com a gente. Combinado? Um beijo no coração.
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0: já, já a gente.
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3: 2:20.

0: Encerrando muito bem a primeira hora aqui no nosso Songs of Love. Uau, demais, hein? Gostou? Continue com a gente, hein? Mandando aquele alôzão bem especial. A gente vai dar um break aqui agora, rapidinho. Daqui a pouquinho eu estou de volta, hein? Não sai daí, não. Esse é o nosso Songs of Love, baby. Não sai daí, não.
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3: 2h40.
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0: Muito bem, Songs voltamos aqui no nosso Songs of Love. Vamos de música. Aumenta aí, baby.

0: demais, hein? Norman Brown, In My Life, aqui na nossa programação. Os grandes hits, os grandes sucessos pra você. E eu fico muito feliz de estar aqui juntinho com vocês, tá bom? Obrigado pelo seu carinho, obrigado pela sua audiência. Já, já.
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2: 2:56.
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2: 2:57.
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0: Essa música é linda. Heart, Wind and Fire. Reasons. Aqui no nosso Songs of Love. Os grandes hits, os grandes sucessos pra vocês. Continue com a gente mandando aquele alusão. A gente vai parar um pouquinho, rapidinho mesmo, para o último bloco. Daqui a pouco eu volto com muito mais sucesso, hein? Não mexe no seu rádio que eu tô esperando você por aqui, combinado? Um beijo no seu coração. Não sai daí.
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0: 3:15.
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0: 3:15.
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0: Olá, voltamos. Esse é o nosso Songs of Love. Agora tem Lauren Woods. Yeah.

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1: FM. 3 horas e 30 minutos.

3:35. 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

Tá começando, minha gente, tá começando, meu povão, mais um programa Sertão Caboclo. Alô, moçada, alô, minha gente, moda bonita é o que não vai faltar aqui hoje no nosso programão de viola, abrindo o baú com as relíquias da música sertaneja do passado e a nova geração que apoia esse estilo musical que tá aí na nossa veia, no nosso coração, no nosso DNA. Muito obrigado para todo mundo que tá aqui na nossa audiência. Aumenta já aí o volume do seu rádio, porque o Sertão Caboclo nessa segunda-feira tá chegando e chegando com tudo. Uma ótima e abençoada semana para você que nos acompanha. Sei que tem muita gente que tá trabalhando, tem muita gente que tá em casa, tem muita gente que tá no trânsito, mas o importante é que tá todo mundo conectado, ouvindo e acompanhando o nosso programa. Isso é bom demais. Valeu mesmo. Ah, para começar o nosso Sertão Caboclo de hoje, eu já vou convocar uma moda muito bonita com Mococa e Paraíso. É só o start da programação para você. A enxurrada, abrindo mais um programa Sertão.

0: Madrugada Fora, Modão Bonito com Joaquim Manuel, tivemos Garcia e Zé Matão, Ciúmes, Cantinho do Coração, Moda Bonita, Caçula e Marinheiro, né? E ainda Mococa e Paraíso, a Enxurrada, é só Moda Bonita, é só Moda Gostosa, aqui nas emoções do Sertão Caboclo, que volta já.
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2: 3:50.
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0: Tem jeito não, Sertão Caboclo tá no nosso coração, tá no nosso DNA. E é muito fácil você participar aqui junto com a gente, tá bom? É só você pegar o seu celular, computador ou tablet e mandar pra gente a sua mensagem através do site pedidomusical.com.br. Isso mesmo, pedidomusical.com.br é uma espécie de plataforma, né? Uma espécie de WhatsApp, onde você manda pra gente a sua mensagem, manda pra gente o seu alô e pode ser até mensagem de áudio, tá? Pra sua voz sair aqui nas próximas edições do programa. Manda aí pra gente que vai ser um prazer ter a sua companhia. Cabra Macho, chegando mais uma, agora tem Zé Fortuna e Pitangueira.

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0: Cinquentão, Modão Bonito com Zé Mulato e Cassiano, César e Paulinho fazendo parceria com Divino e Donizete, Eu Sou Piracicabano, Rainha do Paraná, Jade Jefferson e Zé Fortuna e Pitangueira, Cabra Macho, aqui no Sertão Caboclo é só modão, hein, gente?
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1: Já voltamos com o programa Sertão Caboclo. Quem aí lembra daquela moda sertaneja que a gente ouvia na fita cassete, no disco de vinil, no radinho de pilha, remendado com fita isolante, né? É, eu sei que tem muita gente com memória boa dessas aí pra compartilhar, né? Memória daquelas pescarias com o radinho ligado ali, o radinho de pilha, com os tios, com os avós, com o pai, com os amigos. E sempre ao som do melhor da viola, né? Sempre a moda sertaneja caipira nos acompanhando. Na hora do trabalho também, muita gente se lembrando aí da roça, da lida, do campo, né? Das toadas sertanejas. É o clima da moda caipira aqui na nossa programação. Pra você que tá acompanhando aí junto com a gente, aumenta o volume, porque a moda sertaneja não tem limite aqui no nosso programa. Zé Tapera e Teodoro, eu chamo.

0: Moda bonita demais, motorista de táxi Barreirito, se quiser Casa Branca, Ataíde Alexandre, liguei. Liguei pra quê? Liguei pra dizer que te amo. Eu choro por causa dela. Zeta Pérez Teodoro também aqui dentro da programação do Sertão Caboclo. Continua aí na audiência, hein? O programa lá acabou não, tem muito chão ainda.
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0: Coisa boa.
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3: 4:34.
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5: Vamos lá, minha gente, Sertão Caboclo tá de volta. Música bonita, moda ajeitada para todo mundo que tá aqui acompanhando a nossa programação. Que coisa linda, que coisa maravilhosa. Quero mandar um abração bem especial para todo mundo aqui junto com a gente. Pro Ramires, né? A Tereza também tá acompanhando aqui o programa. Kleber, manda um abraço aí pro meu esposo, Laércio. Sempre acompanhando você aí no trabalho. Ê, Laércio, brigadão, viu? Aquele carinho especial. Quem mais? O Alexandre também tá aqui junto com a gente. O Elivelton, o seu William, né? O José Lourenço. Calma aí, José Lourenço aqui com a gente também na programação do nosso Sertão Caboclo. É muita gente esparramada e eu quero aproveitar e mandar um abração bem especial para os meus amigos, irmãos, caminhoneiros, sempre aí com a gente no trecho, levando a programação do Sertão Caboclo, levando o Kleber Ramos aí de carona. Muito obrigado, viu, gente? É muito especial e muito importante o carinho e a audiência de vocês aqui junto com a gente também. Vamos lá, tem Solidão, tem Cascatinha na chegada.

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0: ontem chorei por você, Roberto e Mirinho, Mocoque e Moraci, velho sozinho. Boiada Cuiabana, João Carreiro e Jades e Jadson, e ainda Cascatinhana, Solidão. É moda boa pra ninguém botar defeito. É Sertão Caboclo na veia, meu filho.
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0: 4:55.
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0: 4:55.
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2: Cê tá doido? Sertão Caboclo já tá de volta, abrindo mais uma hora de moda sertaneja. Atenção, passageiros, pode embarcar, hein? Pode embarcar aqui no nosso voo da moda sertaneja caipira, que a gente vai te levar pra curtir os modão mais bonito do passado, as modas de viola mais traiada, mas também vamos trazer aqui nova geração, né? Novas duplas que estão gravando aí música bonita de igual pra gente curtir aqui na nossa sintonia. Abrindo mais uma hora do Sertão Caboclo, hoje, segunda-feira, 27 de julho. Tá chegando o Pretinho Aleijado. Luizinho Limeira.

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1: Vamos lá, minha gente, Sertão Caboclo já tá de volta. Quero mandar um abração lá pra Maria Moreira, tá ligada com a gente, mandou uma mensagem tão bonita, né? Uma mensagem tão especial, obrigado por esse carinho todo, viu, Maria? É muito bom saber que a gente tem vocês aí do outro lado do rádio, com todo esse carinho. Tenho certeza que é recíproco, viu? Que a gente tá aqui todos os dias fazendo esse trabalho, levando o programa, levando a programação, levando a informação, levando entretenimento para vocês com muita dedicação e com muito amor mesmo no peito, viu, Maria? Obrigado. E eu vou estar aqui junto com a gente também, mandando lá para Maria Luísa, pro Mauri, que tá acompanhando a programação também. Deixa eu ver quem mais. O Edivaldo, Pedro Antônio, Aline, a Rejane, quem mais? O Marcel tá acompanhando aqui também o nosso programa. Muito obrigado, gente, pelo carinho de todo mundo aí. Cachorro Valente, bola mais uma, essa é bruta, hein? Delay e Dorivan.

0: Bonito com Tião Brasil e Carriel, Geraldo Viola e Dino Guedes, Pousada de Boiadeiro, ainda tivemos o Marino e Doriel, Sonho com o Menino da Porteira. Tudo começou com o delay do Dorivan aqui nesse bloco do nosso Sertão Caboclo.
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3: Chora não, bebê. Sertão Caboclo já tá de volta. Pra você que tá aí acompanhando a nossa programação, chegou aquele momento especial do programa que a gente reserva pra bater aquela prosa boa através da música, mas é a música romântica quem dita a regra agora. Uma sequência inteirinha dedicada aos corações apaixonados. Coração de mulher pra começar. Dudu Kiralvan.

0: Santa Bárbara. 3276-4861. Santa Bárbara. O programa que será apresentado a seguir e seu conteúdo é de inteira responsabilidade de seus idealizadores.
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0: Deus abençoe. Será?
1: Meus queridos e amados rádio ouvintes desta emissora, iniciamos o programa de hoje através desta emissora, pelas palavras amigas e aconselhadora deste espírita que trabalha há mais de 40 anos no campo da espiritualidade. Mas falamos no dia de hoje sobre a consciência de culpa. A consciência de culpa atinge o mundo íntimo da criatura, na qualidade de um autêntico flagelo. A partir do momento em que se instala, desequilibra as emoções e pode levar à loucura. A consciência pesada evidencia uma certa imaturidade psicológica, pois denota que a pessoa agiu em descompasso com seus valores ou ideais, ou fez sem refletir em um rompante, né? O indivíduo por vezes se permite comportamentos incorretos que lhe agrada as sensações, para posteriormente se autopunir, entregam-se a arrependimento estéril. A consciência dos erros passados pune com rudeza o infrator perante si próprio, mas não o corrige para o futuro. O cumprimento de uma penitência, embora constitua evento doloroso, nada repare, por isso não traz a plenitude psicológica curativa promovida pelas ações positivas. O que foi feito não mais pode ser impedido ou evitado. Disparada uma flecha, ela segue seu rumo. Se uma ação foi ruim, o importante é reparar os danos que causou, né? Todo homem que se considera fraco, não desenvolvendo esforços para fortalecer-se, torna-se de fato débil de forças. E o professor Irmão Cachoeira, professor dos professores, nos diz: se você não se fortalece, não faz esforço para fortalecer-se, né? 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
1: Mais uma outra carta chegou em nossas mãos. Aqui nos estudos do professor Irmão Cachoeira, estudo escala produção. Esta carta é de uma ouvinte muito triste. Mulher triste, sem sorte no amor. Ela conta a sua história. Ela é uma mulher triste, nunca teve sorte na vida. Se casou e com pouco tempo de casada se separou. Tem um filho para criar. O pai nunca deu nada para ele. Ela ficou muito desgostosa. Hoje é uma mulher de 40 anos de idade. Nunca encontrou ninguém para fazê-la feliz. Agora apareceu um viúvo querendo se casar com ela. Ela gosta muito dele, mas ela está com medo de sofrer novamente. Ela quer um conselho, se aceita ou não o convite dele. Ela é do dia 6 de julho de 66 e ele do dia 12 de outubro de 52. Quem escreveu foi Mulher Triste Sem Sorte no Amor. Prezada consulente, Mulher Triste Sem Sorte no Amor, estudei sua carta linha por linha no livro do destino e pude analisar todo o seu sofrimento. A senhora nasceu sob influências do signo de Câncer, sendo governada pelo satélite Lua, combinando com Peixe, Escorpião e Câncer. Estes são os signos que combinam com a senhora na vida conjugal, viu? Seu futuro marido é do signo de Peixe, sendo governado pelo planeta Netuno, combinado com a senhora em todos os aspectos zodiacais. Vá lá lutar pelo seu futuro amor. Portanto, está aí. Não existe nada espiritual atrapalhando a sua vida e nem a vida de seu futuro marido. Portanto, eu lhe desejo boa sorte, saúde e felicidade.
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1: Vamos trazer mais uma outra leitura de carta dentro do programa. Falando aos corações por estas emissoras que as pessoas tanto nos ouvem, tanto nos procura. Graças a Deus, esta carta aqui é de uma outra senhora, outra mãe. Vamos ver a história desta mãe, né? Interessante, a mãe sempre traz o filho com uma corda de ouro do coração. Só diz: olha, eu sou a Angélica. Eu me intitulo como mãe feliz e alegre. Venho através desta carta lhe agradecer pelo trabalho que o Senhor fez para minha filha deixar de beber. Era uma mãe que passava vergonha, pois beber demais, minha filha fazia isso, era feio. ridículo. Minha filha, tão nova, vivia se depravando na cachaça. Eu não sabia mais o que fazer. Ela não me atendia e nem atendia o pai dela. Enfim, todos cobertos de vergonhas, porque as coisas que ela fazia eram um absurdo. Já tinha procurado outras pessoas, me prometeram e nada fizeram, porque cada dia que passava ela bebia mais e mais. Um dia eu percebi e ouvi seu programa. Quis o filho procurar. O senhor examinou o retrato da minha filha. Descobriu que ela não bebia de livre e espontânea vontade, e sim através de espírito mau. Mandei o senhor fazer uma cura espiritual. Hoje tenho a felicidade de lhe agradecer. Minha filha está recuperada, deixou de beber. Hoje é uma filha obediente, me obedece, aprendeu o caminho da igreja. A minha alegria é tão grande que resolvi lhe escrever para agradecer esta carta, certo? Está aqui uma mãe feliz e alegre. Minha querida, obrigado pela sua carta. Nunca mais eu disse, nunca mais a sua filha vai beber. Ela está protegida pelo espírito do bem. O espírito mau foi retirado, o espírito de luz está acompanhando, protegendo, iluminando e defendendo os caminhos de sua filha. Daqui para frente, somente paz, alegria e felicidade. E como sempre digo, não são os agradecimentos que nos fazem trabalho com vontade. Está aí mais uma prova de nossos trabalhos, que são sérios, limpos e honestos. Minha amiga, se mais algo precisar, já sabe quem procurar este amigo, o professor Eldé, o irmão Cachoeira, o homem da verdade.

0: Como é o teu nome?
1: Adão Cardoso de Sena.
0: Adão, como era o teu sofrimento, Adão? Como era o teu sofrimento? Conta aí.
1: Meu sofrimento era judiado demais, por causa que eu me jogava na cachaça e ninguém me dava apoio por causa da cachaça. Aí nesse caso aí, graças a Deus, eu me peguei mais o seu cachoeiro, pra ver se acaba com essa cachaça.
0: E hoje como é que tu tá?
1: Tô bom, graças a Deus.
0: Tu mora onde?
1: Moro aqui em Juazeiro.
0: É, o Juazeiro mesmo, né?
1: É.
0: Já tá se alimentando?
1: Tô, graças a Deus.
0: Tá trabalhando?
1: Tô trabalhando.
0: Cuidando da família?
1: Graças a Deus, tô bem cuidando da família.
0: Como é o nome da senhora?
2: Joana Ferreira da Silva.
0: O que é que ele é dele, dona Joana?
2: Sou cunhada.
0: Cunhada dele, né?
2: Ei.
0: Como é que a senhora, quando veio ele aqui, quando a senhora trouxe ele aqui, a situação era complicada, né?
2: Era muito. Bebia muito. Ei. Queria bater uma mulher, os filhos. Isso aqui, coitadinha, era
0: isso aí é o filho, né?
2: Um caçuro que sofria muito.
0: Mas hoje está feliz, né?
2: Graças a Deus.
0: Parou de beber.
2: Foi.
0: Depois que veio aqui no Professor Cachoeira.
2: Foi.
0: Vocês falaram comigo, foi no Hotel Itamaraty, não foi?
2: Foi.
0: Vieram ao Hotel Itamaraty.
2: Vim assistir na rádio.
0: Meu
2: pai, que é muito fã do senhor, assiste na Paiaiá. Mas eu assisti na Tropical.
0: Na Tropical. E vocês vieram falar com o irmão Cachoeira na pousada Hotel Itamaraty.
2: Foi.
0: E hoje está aqui agradecendo.
2: Sim, graças a Deus. Pronto. Deu o primeiro lugar, segundo o senhor.
0: Está aqui o filho dele, alegre, feliz, né?
2: Ei.
3: Graças alcançadas.
0: Como é o nome da senhora que é
4: procurada? Raquel.
0: Raquel de quê?
4: Joana dos Santos.
0: Mora onde, dona Raquel?
3: Graças alcançadas.
0: Como é o nome da senhora?
5: Marinês Moreira de Souza.
0: Marinês
5: Moreira de Souza.
0: Mora onde, Marinês?
5: Na Laranjeira.
0: Município de onde?
5: De Ceará.
0: O que era seu caso quando veio aqui, dona Marinês?
5: Meu caso era, disse que era encosto.
0: A senhora sentiu o quê? O que era a senhora sentia?
5: Eu sentia da cabeça.
0: É,
5: da cabeça.
0: Sogra
5: dela.
0: A senhora é a sogra dela, né?
5: É,
0: como é o nome da senhora?
5: Adalgisa.
0: Como é que sua nora sentia? Me conta aí, ela ficava atordoada, como era?
5: Ela saía sem ver nada. Ele sofria com ela, buscando ela.
0: O marido dela sofria, né?
5: Sabe,
0: ela ficava sem saber o que estava fazendo.
5: Ficava.
0: E hoje como é que ela está, essa sua nora?
5: Graças a Deus, graças a Jesus, está boa. Deus aqui, ele sempre saúde dela, para criar os dois filhos dela.
0: Faz quanto tempo que a senhora veio aqui do irmão Cachoeira? Quanto tempo que ela veio?
5: Que ela veio.
0: Vai fazer uns 8 meses, né? Mas hoje você tá boa.
5: Tô boa, graças a Deus.
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7: Meus senhores, chegamos agora ao ponto mais importante de nosso programa, onde você sempre nos espera todos os dias para fazer conosco a nossa corrente de fé, a nossa corrente de proteção espiritual. Chegou a hora de você pegar aquele paninho branco, coloque perto do seu rádio, a chave de sua casa, a chave do seu comércio, a chave do seu automóvel, coloque um copo com água, um documento daquela pessoa que esteja desempregado ou queira arrumar um novo emprego, a foto, a roupa daquela pessoa que esteja nos cárceres privados da vida, no leito de hospital, daquela pessoa que bebe e não se domina, coloca suas dívidas, coloca sua receita médica, coloque os seus desejos anotados em um papel e coloque neste papel e neste exato momento, e vamos orar a prece poderosa do programa de hoje.
8: Oração do Senhor do Bom Fim.
7: um soldado brasileiro foi condenado à morte em uma roda de navalha. Assim a roda parou, jogaram de uma ponte abaixo em um rio caudaloso, mas a água só deu para molhar os pés. Pegaram ele, botaram lenha, gasolina, tocaram fogo, não queimou. Levantaram as balonetas para varar de lado a outro e as mesmas caíram das mãos dos soldados alemães. O general alemão, admirado com tanto milagre, mandou ver o que tinha e nada encontraram. Apenas, em seu pescoço, um cordão que continha esta milagrosa oração, que foi encontrado pela beata mocinha no altar de Nossa Senhora das Dores, no dia 5 de fevereiro de 1914, para evitar fome, peste, guerra, morte. Diz as seguintes palavras: meu Senhor do Bom Fim, que sobre as águas andaste, hoje estás entre o cálice e a hóstia consagrada. Treme a terra, mas não treme o coração de meu Senhor Jesus Cristo. Tô no altar, mas temo o coração de meus inimigos quando para mim espiarem. Eu te benzo em cruz e tu não benzes a mim. Entre o sol, a lua, as estrelas e as três pessoas da Santíssima Trindade. Pai, Filho e Espírito Santo, meu Deus, na travessia avistei meus inimigos. Meu Deus, que faço com eles? Com o manto da Virgem Maria sou coberto. Com o sangue do Senhor do Bom Fim sou valido. Se me atirarem, água pelo cano da arma há de correr, assim como correu o leite do peito de Maria Santíssima para a boca de seu divino filho. Se quiserem me esfaquear, a faca da mão cairá, cacete, foice, chuncho, que para mim afirmar suspenso no ar de ficar, assim como ficou Maria Santíssima no pé da cruz, esperando seu bento filho. Corda que me botarem, os meus pés têm que cair. As portas que me trancarem, têm que abrirem-se, assim como abriu-se o sepulcro de Nosso Senhor Jesus, para ele subir aos céus. Salvo foi, salvo sou, salvo serei. Com a chave do Santíssimo Sacrado me fecharei, homem, mulher e menino, que trouxe esta milagrosa oração consigo, não é ofendido pelos seus inimigos espirituais, nem será mordido por animal peçonhento. E sendo mulher, não sofrerá ainda nada dor de mulher. E estando em perigo de parto, colocando esta oração no pescoço, será logo aliviado. Para possuir esta oração, não é preciso saber ler, mas deve carregá-la consigo, rezar em todas as sextas-feiras, três Pai Nosso, três Ave Maria, três Glória ao Pai, e oferecer cinco chagas do Senhor do Bom Fim.
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Agora sim, 6:00. Saudações, minha Bahia querida. Bom dia, pessoal. Bom dia, bom dia. Quase 6 horas, foi pouco, viu? É, já amanheceu, estamos vivendo uma segunda-feira. Vamos lá, meu povo, levantando. Cama quente não dá futuro a ninguém. Que bom, a última semana. É a última? É, a última semana do mês de julho. Exatamente. Tudo bem com você? Um forte abraço. Começa mais uma edição do Voz da Cidade aqui pela Rádio Pombal FM. É isso aí, vamos resumir a notícia, a informação, os fatos que aconteceram aqui na nossa região, que não foram poucos. Na Bahia, no Brasil e no mundo. Hoje é segunda, dia 27 de julho. Esse é o dia de número 208. Estamos na 31ª semana, a última semana de julho. Faltam 157 dias para acabar 2026. Hoje é dia do despachante, dia do motociclista, dia nacional da prevenção dos acidentes de trabalho. Hoje é aniversário de vida de Maria Quitéria, a militar baiana. Humorista, um dos melhores, Paulo Silvino. Lembram daquele personagem? Caracrachá, caracrachá. Aquele bicho era engraçado, viu? Morreu em 2017. E Pepino de Capri, que, pra minha surpresa, morreu no início do mês de julho.

0: Pitu ou é champanhe? É champanhe. Esse é o Pepino de Capim. Na verdade, o nome dele é o nome de batismo.
1: Champagne.
0: É, Giuseppe Faiella, conhecido como Pepino de Capri, que ele nasceu em Capri, na Itália, né? Morreu no dia 11 de julho, agora, viu? Com 86 anos, deixou três filhos. Foi casado muitos anos com Giuliana Faiella. Bom, as causas da doença, aliás, da morte, não foi divulgada pela família. Ele, 6 décadas dedicado à música, misturando o estilo melódico italiano com influência do rock e do twist. E essa foi, talvez, a música, ao lado de Roberta, a música mais famosa de Pepino.

0: É, a gente lamenta que Deus o tenha em um bom lugar. Vida que segue.
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0: 6:03, 6:03, gente boa. Morriam nessa data, 27 de julho, João Pessoa. É, ele morreu em 1930. João Pessoa, que gerou o nome do estado João Pessoa, na Paraíba, na capital João Pessoa da Paraíba. Orlando Drummond, ator e dublador, lembra? Lembra dele? Ele dublou Scooby-Doo, Seu Peru. Ele morreu em 2021. Fatos históricos. 1953, a Coreia foi dividida em dois países. O Norte e o Sul, em guerra pela hegemonia territorial e ideológica, assinaram um acordo armístico. Uma ficou com a Rússia e China, a outra, a Coreia do Sul, está no lado dos Estados Unidos. 1976, o brasileiro João do Pulo ganhou a medalha de bronze no salto triplo na Olimpíada de Montreal. Hoje é aniversário, olha, de Candiba, Catolândia, Firmino Alves, todos os municípios da Bahia, Jussara, Macuriré, Marcionilo Souza, Retirolândia, Rio do Antônio, não sabia que tinha um nome, cidade baiana chamada Rio do Antônio, Salinas da Margarida e Santa Brígida. Ainda Ubaitaba e Tapiramutá. Hoje é dia de São Pantaleão, médico Marte natural da Nicomédia, na Bitínia atual, Turquia. Pantaleão foi educado por sua mãe na fé cristã. Ao tornar-se médico, começou a curar gratuitamente os pobres. Este seu gesto, porém, não agradou as autoridades pagãs. Pois é, gente boa, bom dia para você aqui da sede, você dos povoados, das roças, das fazendas. O nosso abraço a você das cidades vizinhas, a você que está saindo de Pombal, que Deus lhe acompanhe, você que está chegando, seja bem-vindo e bem-vinda. É isso aí, vamos juntos até às 9 da manhã. Eu, prazer em conhecê-los, eu sou Edson Santarini, sigo com você até às 9 da manhã. Mas eu sozinho não vou a lugar nenhum, tem que ter equipe de trabalho, o meu lado dividido, o tricolor, como eu. Gostei do Bahia, viu, Tony? Gostei, apesar é ruim aqui perder ou empatar em casa, mas o Bahia fez 3 gols ontem, mas não valeram. Não ficou acuado, né?
2: Fez primeiro 4 tempo, pra valer um.
0: Pra valer um. Corinthians deu um chute a gol, foi gol. Quando ele armou o lateral esquerdo, tinha 4 jogadores do Bahia. Quando ele apanhou pro lado esquerdo, vai chutar. Se chutar é pau, velho. Canhoto, quando chuta de fora da área, é barril.
2: Pois é, bom dia, Santarino. O que chamou a atenção foi o Vélez. O Vélez fez 2 gols, nenhum valeu, mas mostrou oportunismo, novo atacante.
0: O que estreou, né?
2: É, o
0: gostei. De atitude. O cara que chega e não tá enturmado ainda.
2: É leve.
0: É, gostei. Centroavante tem futuro. Bom, no Pombal Móvel tem Kleber França. Daqui a pouquinho ele traz informações aqui da cidade de Pombal e também das cidades vizinhas. Ou, quiçá, outras notícias da nossa querida Bahia. Walter Oliveira na edição de áudio, apoio técnico do Edson Celestino. A coordenação administrativa de Érica Souza, sob direção geral de Luciano Brito. Rádio ligado, povo informado. Já está no ar o meu, o seu e o nosso.
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0: As condições do tempo permanecem sem mudanças significativas ao longo do litoral baiano. A previsão é de céu entre parcialmente nublado a nublado, com possibilidade de chuvas isoladas, especialmente no litoral norte. Em Salvador, região metropolitana e Recôncavo, a previsão segue com variação de nebulosidade, com possibilidade de chuvas rápidas em pontos isolados. Agora pela manhã. Bom, nas outras áreas da Bahia, o tempo permanece estável com predomínio de sol. Destaca-se ainda a persistência da baixa umidade relativa do ar sobre as regiões centro-oeste, sudeste, com índices que podem atingir níveis de atenção durante o período mais quente. Pombal hoje, sol com pancadinha de chuva, 0,5 milímetro, é possível hoje. É, muitas nuvens à tarde, à noite, o tempo estabiliza. Máxima de 29. Vento de 10 km, o pôr do sol 17:28, com lua crescente.
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0: Já sabe, né? Toda segunda a gente vai curiar o preço da arroba do boi gordo. Vamos lá. Itapetinga, R$310, arroba do boi. Eunápolis, R$315. Salvador, R$320. Feira de Santana, R$325. Já a cidade de Alagoinhas, arroba do boi está sendo comercializada a R$330. O dólar abre, fechou sexta-feira em baixa. Como sábado e domingo não tem cotação, abre agora no mercado brasileiro custando R$5,08. O euro também baixa, custa R$5,77. Não perca a hora, 6:08. 6:08 agora na cidade de Cipó. Vamos com notícia e informação em primeira mão no seu DAI. As primeiras, segundo jornais, que circulam na capital baiana.
2: A gente começa com a tarde. Salvador registra alta de 69% nas mortes por acidente de motocicleta. E Tricolor não sai do empate com o Corinthians na Fonte Nova. E o Rubro Negro falhou e levou 2 gols do Remo. E Leão repete aí a sina e perde fora de casa.
0: É, e nós baianos não conseguimos ganhar o Remo, hein? Viramos fregueses.
2: Aliás,
0: de carteirinha.
2: O Remo devolveu o placar do primeiro jogo aqui no Barradão, né? Perdeu por 2 na estreia do campeonato, ganhou por 2 agora na estreia do segundo turno.
0: É. Vitória não jogou mal, não. Quem não faz?
2: Mas
0: o
2: Vitória não tá jogando mal, não.
0: É, jogou bem ontem. Mas o que importa é o quê? Saco, né, meu irmão? Já era. Bom, Correio da Bahia, Universidades da Bahia tem corte de 365 milhões em apenas um ano. Educação. Professores afirmam que o valor corresponde a recursos previstos para as 4 instituições de ensino estaduais, mas não liberados. Docentes farão protestos. E ainda, governo convoca embaixador da Argentina após ataque de Milei a Moraes. Segundo semestre, tem 54 mil vagas confirmadas e salário de até R$34 mil em concursos aqui na Bahia.
2: Tribuna da Bahia. 2 PMs são baleados no Nordeste. Nordeste e Amaralina, que é um bairro lá de Salvador, né? Cresce presença de visitantes estrangeiros na cidade. Vexame. Vitória levou 2 do Remo fora de casa. O Rubro Negro jogou mal. Eu não acho que é vexame, não, né? Jogar lá é longe, é distante. É a viagem, a logística. Viagem. Acho que é normal perder assim, 2-0.
0: Agora 6:11, sobre esse caso que aconteceu no Nordeste, os 2 baleados, os 2 bandidos, 1 foi preso e 1 foi morto, logo depois do ocorrido. Vamos girar pelo país, efeito Milei derruba vendas do Brasil para a Argentina, é o destaque do estado de São Paulo.
2: O Globo, 2 décadas após descobrir pré-sal, Brasil precisa repor reservas.
0: 0 hora, Porto Alegre, Defesa Civil prevê ajustes no sistema de alerta do Rio Grande do Sul.
2: Folha de São Paulo, para 52%, Trump usa tarifaço para ajudar Flávio, diz Datafolha.
0: E na disputa pelo Planalto, traz aqui o Jornal de Brasília, Caiado quer ser a terceira via.
2: Jornal do Comércio, Pernambuco. Embaixador argentino chamado após Milei chamar Lula de presidiário. Olha só o nível de presidente da República. Meu Deus.
0: E aquela dancinha dele?
2: Parece nível de eleitor, né, cara? Daquele eleitor mais vulgar que existe.
0: Mas é esse tipo de gente que a direita quer, que a extrema direita quer ao seu lado, né? Trump, Milei. Então, aguente as consequências. Bom, eu trago agora o UOL.com, jornais online. Atlético Mineiro aproveita falhas e vence o Palmeiras, que perde chances de disparar.
2: Jogou mal o Palmeiras ontem. Metrópolis, mapa do crime. 40 facções têm integrantes em presídios federais.
0: Há 3 meses das eleições, Polícia Federal investiga 753 casos de crimes eleitorais. 3 meses. Está no r7.com.
2: G1, viagens e suspeitas de propinas, os bastidores da relação entre coronéis da PM e o PCC.
0: Olha, eu tenho um destaque da Veja, né? A aposta no antipetismo e tem a estrela do PT com um xismo, chega, para PT, PT nunca mais. A direita aposta no antipetismo para enfrentar o favoritismo de Lula na eleição. Mesmo com problemas sérios de articulação política, oposição segue competitiva graças à rejeição de parte dos eleitores ao histórico de escândalos e às ideias ultrapassadas do PT. Hora certa. 6:13, 6:13. O subsídio da gasolina é prorrogado por 30 dias. Quem traz essa informação é a Milena Abreu. Ouça, entenda o caso.
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3: O governo federal prorrogou por mais 30 dias o subsídio de 44 centavos do litro de gasolina para conter a disparada dos preços nos postos de combustíveis de todo o país. A medida, que começou a valer no dia 25 de maio, perderia a validade no último sábado, mas foi estendida por mais 30 dias a partir de domingo, 26 de julho, após a nova alta do preço do petróleo no mercado internacional, provocada pelo agravamento dos conflitos militares no Oriente Médio. A subvenção econômica funciona como um desconto que é aplicado diretamente nas refinarias e importadores para evitar que o encarecimento do barril seja repassado integralmente aos motoristas. Além da gasolina, o desconto de R$1,02 por litro de óleo diesel também continua garantido depois que o Congresso Nacional prorrogou no último dia 16, por mais 60 dias, a medida provisória que instituiu a subvenção. E vale lembrar que, como alternativa complementar para baratear os custos na bomba e reduzir a dependência do petróleo importado, o governo brasileiro também aumentou temporariamente a mistura de etanol anidro na gasolina para 32%. Da Rádio 2, Milena Abreu.
0: Agora 6:15, 6:15, vamos aos destaques do Voz para esta segunda. Santa Luz, administrada por um médico, tem a pior atenção primária à saúde entre os municípios do território do Sisal.
4: Fórum Interinstitucional propõe pacto para fortalecer políticas de promoção dos direitos humanos da população negra na Bahia.
0: Isso aqui virou brincadeira, hein, pessoal de Barrocas. Terceiro ataque de cães em 5 dias, mais 4 ovelhas foram mortas e 12 ficam feridas. Eu já tinha resolvido o problema, se é minha a fazenda.
4: Governo do Estado convoca aprovados do último processo seletivo para professores. Daqui a pouquinho você vai saber, tem convocação aqui para a região.
0: É, rapaz, homem morre após receber choque elétrico enquanto lavava o carro no interior da Bahia. Ele era motorista de aplicativo, você vai saber já já.
4: E atenção, você aí, desportista de Ribeira do Amparo, que vai disputar o campeonato municipal, saiu o valor da premiação. Daqui a pouquinho a gente conta para você.
0: Abelhas invade estádio e interrompe partida de futebol aqui no estado. E Aline Rosa, cantora, ficou retada e recebeu uma copada na cara. Ficou retada, deu pra ruim ela. E a filha de Silvio Santos, gente, vai entrar pra política, quer ser deputada federal. E você vai ficar sabendo aqui se você vai ter direito a uma teteiazinha do FGTS, viu? É, o governo vai distribuir 13 bilhões em lucros. Você vai receber. Será que você tem esse direito? Você vai saber já já. Agora, vamos aos destaques do Bombom Móvel com Kleber França. Ele chegando devagarinho.
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0: Kleber França, duas coisas me chamaram a atenção hoje de manhã, Kleber. Ao sair de casa, mais ou menos às 4:45, tudo aquela neblina braba em casa, eu não enxergava direito. Aí fui devagarzinho subindo. Quando cheguei na sede, tudo limpo. Oxe, pode, Fernando? Talvez, como ali eu e Kleber somos mais próximos ali, somos quase um distante, 1 quilômetro de distância, mas somos assim, contemporâneo territorial. E outra coisa que me chamou a atenção, assim que eu cheguei em frente a SAMU, saía uma ambulância já com velocidade, com as luzes vermelhas. Será que foi alguma coisa grave? Bom, essas e outras, Kleber França chegando do seu rádio. E aí, Kleber, tudo, quando você veio ali do brejo, tava assim? Não, né?
5: Bom dia.
0: Bom dia.
5: Bom dia, Santarino, bom dia para Tony Santos, bom dia pro ouvinte do programa Voz da Cidade, ótima segunda-feira, ótimo início de semana. Sim, muita névoa, nas primeiras horas de hoje aqui, muita névoa em Ribeira do Pombal, naquela
0: região
5: também.
0: Não, Kleber, não, aqui na sede não tinha não, tudo limpo. É isso que eu tô lhe dizendo.
5: Na hora que eu vinha pra cá, muita névoa também.
0: Então você assoprou do brejo pra cá, então. É, aí veio do centro.
5: Inclusive tem névoa nesse momento.
0: Agora tem?
2: Mas agora tem.
0: É, tá. É incrível, tem, rapaz. Neblina. Então fica subindo e descendo, subindo neblina. E descendo.
5: Mas estava muito mais densa lá na BR-110.
0: Ah, isso mesmo.
5: Vindo pra cá, estava bem mais densa. Na região do brejo, é aquele ditado, né, Tony Santos, que sabe muito bem, neblina na baixa é só o que racha, né? Então, hoje deve fazer, o sol deve brilhar forte em Ribeira do Pombal, apesar das nuvens fechando nesse exato momento. Oi, Tony.
2: Pra gente ter uma esperança aí, viu? Tem uma previsão no sábado, dia 8, de 10 milímetros, no domingo, dia 9, de 6, e na segunda, dia 10, de 5 milímetros. Se confirmar,
5: coisa boa.
2: Vai ser um alívio aí, né?
0: O brejo vai inundar. Sim, o brejo vai inundar.
5: O problema é que as estradas, né, não aguentam muita lama, muito buraco.
0: Boa pergunta, Kleber.
5: É uma situação que todos os municípios têm que enfrentar.
0: Será que
5: tem essa...
0: Será que o pessoal da administração municipal vê mapa de como é que chama? De meteorologia? Porque sabe por que eu digo isso, Tony? Porque, por exemplo, muita reclamação essa semana por conta de estrada. Poxa, se eu passar agora a patrô, né? A máquina, e de repente, se eu tenho previsão pro dia 8, eu passo agora ou eu espero a chuva?
2: 8, 9 e 10.
0: 8, 9 e 10.
5: A depender da localidade, estraga o serviço, totalmente.
0: É isso que eu tô dizendo, né?
2: Quase situação... 20 milímetros de chuva nesses 3 dias.
0: É muita água, pô. Pra gente aqui é muita água. Vamos lá, Kleber.
5: A depender do solo, né, da estrada, faz piorar.
0: Exatamente.
5: Passar a máquina agora e vir essa chuva,
2: Kleber,
5: logo em seguida.
2: Que eu passei ali pra Boca da Mata sábado, pra ir lá pra Raspador, já estão fazendo, né, o serviço lá de terraplenagem, aí tem a parte de cima, que é a parte que vai passar a BA, sei lá se é BA, o asfalto,
5: é
2: né?
5: BA,
2: né?
5: É BA.
2: O asfalto.
5: É BA.
2: Então, o que acontece? Se chover ali, meu amigo, a estrada velha ficou para ida e a estrada nova ficou para... Não, a estrada velha ficou para vinda e a que eles estão fazendo para ida, né? Meu amigo, mas se chover na parte de cima, não passa carro não, velho. Passa não, mas é obra, né, velho? Obra não tem jeito.
0: Tem que ter paciência.
5: A gente entende que alguns transtornos terão que ser enfrentados, é a consequência, vamos dizer assim, dos avanços, né? Que a gente está recebendo esse avanço importante, o asfalto vai chegar, vai melhorar para aquela região e muito, né? Um sonho daquela região, mas até lá alguns perrengues terão que ser enfrentados pela população. Vamos aqui aos nossos destaques para hoje. Olha, acidentes, muitos acidentes, inclusive aqui na nossa região, nas rodovias que cortam a nossa região. A gente vai trazer todas as informações sobre essas ocorrências em Cícero Dantas, Serrinha, Santa Bárbara, inclusive com vítimas fatais. Um homem morreu após ser esfaqueado em Nova Açores. A gente recebeu essa informação ainda na sexta-feira, caso que aconteceu na quinta, só que a gente conseguiu apurar algumas novas informações. Já a gente vai estar atualizando você, ouvinte, sobre o primeiro registro de homicídio de 2026 em Nova Açores. Operação Resíduo avança e Polícia Civil cumpre novos mandados de prisão em Euclides da Cunha. Mulher encontrada morta dentro de casa e namorado é preso. Isso aconteceu em Teofilândia. Homem é morto a tiros durante ação criminosa na zona rural de Cansanção. Já essas e outras informações, além, claro, do plantão da Guarda Civil Municipal, as últimas horas do plantão também, aí do serviço móvel de urgência em Ribeira do Pombal. Fique atento, fique ligado, que você vai ficar sabendo disso e muito mais, e claro, que acontecer, né, já nessas primeiras horas de hoje aqui em Ribeira do Pombal. 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
2: Agora 6:25, 6:25. Os aposentados e pensionistas e beneficiários do INSS começam a receber hoje o pagamento referente ao mês de julho. O calendário é definido conforme o número final do cartão do benefício, sem considerar o dígito verificador, o número que aparece após o traço. Quem é servidor e quem é aposentado e pensionista já sabe de cor. Recebem primeiro os segurados que ganham até um salário mínimo. Quem recebe acima do piso nacional terá o pagamento liberado na sequência. Final 1 sai hoje. Quem tem final 0 no dia 7 de agosto. Quem recebe acima de um salário mínimo recebe hoje o NIS com finais 1 e 6. Aliás, desculpe. Quem recebe acima de um salário mínimo, final 1, recebe 1 e 6, recebe no dia 3 de agosto. E o último pagamento sai final 5 e 0 no dia 7/8.
3: Paulo, se prepara aí para mais uma Copa Rural. E já tá marcado aí, agendado o Congresso Técnico amanhã às 7 horas da noite no auditório Milton Santos, na Secretaria de Educação, para discutir todas as situações que envolvem aí mais uma edição da Copa Rural. Dessa vez, né? É a Copa Rural para ser discutida no auditório Milton Santos, na Secretaria de Educação, amanhã às 7 horas da noite.
2: Aquela que não teve no primeiro semestre foi o quê, Tony?
3: Ali do...
2: Não, foi normal, né?
3: É, vai ter agora, vai estar discutindo a próxima Copa Rural.
2: A próxima, né? É. Certo. Olha, só como complemento aos aposentados e pensionistas do INSS, podem consultar o valor a receber do seu benefício pelo aplicativo Meu INSS ou pelo site meuinss.gov.br. Também é possível obter informações pelo telefone 135, que funciona de segunda a sábado às 7:22. Para acessar, é necessário informar o CPF e a senha cadastrada no portal Gov. Bom, vamos a Paulo Afonso, porque a cidade confirmou o reajuste salarial de 7% concedido aos servidores estatutários, que entra na folha de pagamento de julho, com depósito previsto para o fim do mês. A correção prevista em lei atinge dezenas de categorias do funcionalismo municipal. Segundo o município, o reajuste beneficia auditores fiscais, técnicos de radiologia, operadores de máquinas pesadas, eletricistas, encanadores, estatutários, escriturários, auxiliares de serviços gerais, serventes, tarará, tarará. Agente de fiscalização também. Os valores retroativos, no entanto, serão pagos de forma parcelada. Imagine, Paulo Afonso, 10 anos depois recebe reajuste. 10 anos. A prefeitura explica que a medida foi necessária por causa da queda dos repasses, olha aí, do fundo de participação dos municípios, essa escalonada, né? Esses valores retroativos, por conta do FPM. Reduzidos em razão de compensações na folha de pagamento feita pela prefeitura. Pelo cronograma divulgado pelo município, o retroativo de março entra na folha de agosto, o de abril na de setembro, o de maio na de outubro e o de junho na folha de novembro. Já o reajuste referente a julho será pago normalmente neste mês, sem necessidade de retroativo para esse período.
3: Julho tá chegando ao fim e pouca gente sabe, né? Que o julho, a gente tem uma lembrança aí e que tem uma campanha chamada Julho das Pretas, história, protagonismo e transformação social, um mês dedicado à valorização

0: das mulheres negras e ao fortalecimento da luta contra o racismo, o sexismo e as desigualdades. Quando a gente fala de Zumbi, você lembra. Mas quando a gente fala de Teresa de Benguela, você sabe quem é? Pois é, conhecida como Rainha Teresa, ela liderou o quilombo do Quariterê, localizado na região do atual Mato Grosso. Sob sua liderança, o quilombo desenvolveu formas próprias de organização política, econômica e de defesa, tornando-se um importante símbolo da luta contra a escravidão. Em sua homenagem, foi instituído o Dia Nacional de Teresa de Benguela e da Mulher Negra por meio da Lei 12.987 de 2014, uma lei que já existe aí há um bom tempo e que pouca gente sabe.
1: Sabia não, e olha que eu sou um curioso em história, hein? São 6h30, 6h30, mais conhecido como 6h30. Um homem de 47 anos, condenado pelo crime de estupro de vulnerável, foi preso pela Polícia Civil da Bahia no último sábado, no povoado Penha, na zona rural de Santa Bárbara. A ação foi realizada em cumprimento ao mandado de prisão definitiva expedido pela justiça após o trânsito em julgado da sentença. Segundo informações da Polícia Civil, os crimes ocorreram de forma continuada em 2013, quando o condenado atuava como motorista de transporte escolar da vítima. Durante o processo, a justiça entendeu que ele utilizou a relação de confiança estabelecida pela função para praticar os abusos, fator considerado no aumento da pena. O preso, que já exerceu o mandado de vereador no município, foi condenado a 15 anos de reclusão em regime inicial fechado.
0: Última quinta-feira, o Tribunal de Contas dos Municípios aprovou as contas de mais 3 prefeituras da Bahia referente ao exercício de 2024 e um ano de 2023. As contas aprovadas, ainda com ressalvas de 2024, são da Prefeitura de Jamburandi, da responsabilidade de Marcos Antônio Matos da Silva, e de Uauá, na gestão de Marcos Henrique Lobo Rosa. Já as contas de 2023 são da Prefeitura de Malhada de Pedras, da responsabilidade de Carlos Roberto da Silva. Após análise e aprovação dos votos, os conselheiros imputaram multa de R$ 2.000 ao prefeito de Uauá, R$ 7.000 para o de Malhada das Pedras. Pela pouca relevância das ressalvas, não foi imputada multa ao prefeito de Jamburandi.
1: 6h32, uma operação integrada das Polícias Civil e Militar recuperou uma carga com mais de 4 toneladas de carne em um caminhão de transporte que haviam sido roubado em Salvador. A ação também resultou no resgate de 2 funcionários que foram mantidos em cárcere privado pelos criminosos. Segundo a Polícia Civil, o caminhão seguia de Alagoinhas para Salvador quando foi interceptado por homens armados. Os suspeitos renderam os trabalhadores, obrigado a entrega à carne, a parte da carga, né? E mantiveram as vítimas presas dentro do carro. Aquele caminhão baú, né? Após o crime, equipes da delegacia de repressão localizaram a maior parte das mercadorias, sabe onde? Já na Valéria, junto com o carro utilizado pelos assaltantes para transportar os produtos. Já os policiais do batalhão encontraram o caminhão na BA-522, na altura de Vista Alegre. Aí foi interceptado e as pessoas foram, no caso, resgatadas, né? Os trabalhadores que estavam dentro do caminhão baú, enquanto a carga foi recuperada, devolvido ao dono, enquanto as forças de segurança seguem em busca para localizar o restante da carne e identificar os ladrões.
0: A Prefeitura de Ribeira do Pombal publicou o resultado da licitação que tem já a empresa que vai realizar obras de pavimentação e drenagem superficial nas ruas dos bairros Cidade Nova e Vila Operária, ali na região do Parque da Vaquejada. A empresa vencedora é a RS Serviços e Empreendimentos Limitado. O valor do investimento, R$ 5.013.000 em pavimentação para aquela área da Vila Operária, em especial ali a área do Parque da Vaquejada e também ali os bairros de Cidade Nova.
1: Vai ficar legal aquilo ali, hein? Muito bem, são 6h34, 6h34. Um menino de 5 anos morreu após ser atropelado. Isso aconteceu sábado pela manhã na BR-116 em Santa Bárbara, que fica a 30 quilômetros de Serrinha. A mãe da criança também foi atingida e ficou gravemente ferida. Segundo a Polícia Rodoviária Federal, o acidente aconteceu por volta de 7h50, 7h55, no quilômetro 777 da rodovia, nas proximidades de um posto de combustíveis. As duas vítimas eram pedestres. A criança foi identificada como Samuel Ferreira Freitas. Ele não resistiu aos ferimentos e morreu na hora. A mãe foi socorrida por uma equipe do SAMU, encaminhada ao Hospital Municipal de Santa Bárbara, e até aqui não há informações do estado de saúde dela. Só se sabe que foi gravíssimo. O Departamento de Polícia Técnica foi acionado para realizar a perícia e remover o corpo do menino. Em nota, a Prefeitura de Santa Bárbara lamentou a morte da criança que morava no município. As circunstâncias do atropelamento serão investigadas pela Polícia Civil.
0: Levantamento elaborado com base em dados da Companhia Nacional de Abastecimento Conab, do Departamento Intersindical de Estatísticas e Estudos Socioeconômicos de IESE, mostra que o trabalhador que recebe um salário mínimo precisa dedicar em média 105 horas e 51 minutos de sua jornada mensal apenas para adquirir os alimentos considerados essenciais. Conab e IESE calculam qual deveria ser o salário mínimo suficiente para atender as necessidades básicas de uma família composta por 4 pessoas. Segundo as entidades, o rendimento ideal seria de R$8.110, aproximadamente 5 vezes superior ao piso vigente, que é de R$1.621.
1: 6h36. Você vai dizer assim, mas você falou desse negócio do ataque a cães, ou ataque a rebanhos, a novinhos. Foi 3 vezes essa semana, mas é verdade. Mas aconteceu mais um, terceiro, na zona rural de Barrocas. Na madrugada deste sábado, 4 ovelhas morreram e outras 12 ficaram feridas após os cães, de novo, invadirem um curral num povoado de Cedro. Segundo o filho do dono, conhecido como Bode, o cara que cria bode, o nome dele é Bode, os animais cavaram por baixo da cerca de madeira para ter acesso ao rebanho. Ele foi o segundo ataque sofrido dele, né? Na mesma fazenda há 15 dias e o 6º caso registrado no Cedro desde 10 de julho. Segundo informações, Cairon relatou a dimensão dos prejuízos, no caso o filho, né? Do dono. Mas um ataque de cães, ele falando, né? Aqui no povoado Cedro, cavou um buraco, passou por aqui, olha o estrago ali, apontando, né? Matou 4 animais, 12 ovelhas mordidas ainda, né? Ainda deixou 12 feridas. Os prejuízos causados por produtores tem levado muitos deles a deixarem de criar, já que é um time de uma frequência muito grande, né? E há décadas, até hoje, não se tem notícia, ninguém, prefeitura, ninguém tomou nenhuma providência. E o curioso, que eles matam, eu achava que eles matavam, Tony, para comer, mas não, eles matam porque é o instinto, né? É.
0: Para judiar, como dizia.
1: Para judiar o bichinho. Mata e deixa lá. Agora, não dá para comer esses bichos, não? Depois do. Dá, né? Que não foi de doença.
0: Sei lá, essas coisas assim, morta de qualquer jeito.
1: Mas não se matava tatu com o cachorro? O cachorro não pegava?
0: Comer caça silvestre é.
1: Não, antigamente, rapaz. Hoje em dia não. Eu me lembro que meu tio saía com aquele negócio de couro, nas costas e espingarda. E levava os cachorros, né? E ele dizia, cavava o buraco, os cachorros que pegavam os tatus. Isso lá na década de 80. Meus tios.
0: Você tem cara de quem não dispensa um tatu com um pinga.
1: Rapaz, não dispenso não. Se vier pronta, não vendo, dispenso não. Eu não vou pegar e caçar, mas se vier pronta, eu fico em segredo, não falo pra ninguém.
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1: 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Vamos falar de esporte no geral, né? Teve um caso que aconteceu, não sei se você viu, rapaz, uma jogadora suspensa após chutar a cabeça de um adversário no campeonato de futsal. Rapaz, eu tava vendo a cena. Que negócio é aquele, rapaz? Isso foi lá no Ceará, no estádio.
0: Futebol feminino? Zé
1: chutou a cabeça de um adversário que estava caída na quadra.
0: Futsal feminino?
1: Foi. E... rapaz, que chute. Foi a menina,
0: mulheres,
1: já tava contundida.
0: Não sigam um mau exemplo.
1: E a agressora também deu um soco na outra atleta. Tava endiabrada. Levar ela pra o... meu nome, nosso...
0: Irmão Cachoeira?
1: Irmão Cachoeira, já tá precisando.
0: Os encostos.
1: Uhum. GP da Hungria, Norris vence e quebra jejum de 13 GPs. O brasileiro Bortoleto ficou no 11º, ele que saiu na 22ª posição.
0: Vou ter que me atualizar em Fórmula 1.
1: Eu gosto. Aí mesmo sem cena, eu ainda gosto. Eu gosto muito de Fórmula 1. Uma outra que eu queria falar aqui, foi o quê, Jesus? Eu volto para falar de esporte. Ah, sim. Vamos falar do vôlei do Brasil, hein, rapaz? Pela liga. O Brasil não consegue vencer uma liga. Já é a quinta vez que vai para a final e parece que foi com aquela... esqueci o nome, rapaz. Eu trago aqui o nome.
0: Foi o feminino, né?
1: Feminino,
0: quando era o Grand Prix, né? Ganhava,
1: como
0: né?
1: Como é nome, rapaz? Nome do país que eles perderam? Mas foi jogão, meu irmão.
0: Ele perdeu pra Turquia, né?
1: Turquia. O Brasil vai pra 5 finais, nunca ganhou, velho. Recebeu medalha de prata pela quinta
0: aliás,
1: vez.
0: O Brasil, depois que foi criada a Liga das Nações, né? Que substituiu lá aquela Liga Mundial.
1: Isso.
0: Né? Nunca mais o Brasil conquistou. É aquilo que a gente vinha falando, né? A decadência. Apesar que uma final não é decadência. Mas para nós, vôlei, acostumados a ganhar...
1: Ganhar.
0: Então, pra gente, é uma decadência também no futebol.
1: Olha, não deu tempo, porque geralmente de segunda tem uma carga de notícia e informação muito grande, mas a gente volta com os resultados da Série A, resultados, a classificação da Série B, e o Fluminense saiu na frente na final do acesso, né? À primeira divisão, o Campeonato Baiano, deu 2-1. A outra partida vai ser domingo no mesmo local. Mas ambos... já estão na primeira divisão do ano que vem. Rompo o intervalo, depois tem Kleber.
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5: Hoje, dia do despachante, 27 de julho. Bom, o termo despachante em Salvador é aquele que libera o ônibus, é aquele que controla os ônibus e os terminais. Mas tem aqueles despachantes que são aqueles que vão à casa das pessoas para verificar a questão de dengue, essas coisas todas. Mas enfim. Ô Kleber, e aí a neblina dissipou não? Ou ainda continua?
6: Ainda persiste, Santarina, a presença da névoa, da neblina.
5: Sabe por que eu faço questão de falar nisso, Kleber? Por conta das pessoas que dirigem, sabe? E às vezes a pessoa tá saindo agora de Jeremoabo, sei lá, tá indo pra Cipó, indo pra Tucano, e às vezes não sabe que a pista pode estar com uma neblina, né?
6: E com a visibilidade reduzida, tem que redobrar a atenção, o cuidado, reduzir a velocidade, né? Aquelas dicas, né, que são sempre muito bem-vindas para quem vai sair para pegar a estrada hoje, dia 27 de julho, segunda-feira. Bom, Santarini, vamos lá. Nós tivemos, e por falar em estrada, nós tivemos um fim de semana, assim, com algumas tragédias registradas em algumas rodovias aqui da nossa região. Inclusive na BR-110, na última sexta-feira, uma carreta acabou capotando ali as margens da BR-110, já nas proximidades do estabelecimento conhecido como Rosa Palmeirão, em Cícero Dantas. Não há informação de feridos, mas um susto, né? E ainda em Cícero Dantas, uma colisão entre um carro de passeio e uma motocicleta na Avenida ACM deixou duas mulheres feridas. Elas ainda foram socorridas pelo serviço móvel de urgência e foram levadas para o hospital do município de Cícero Dantas. O estado de saúde das vítimas ainda não foi divulgado, a gente segue acompanhando. E no sábado, acho que a ocorrência mais grave aconteceu na BR-116, em Serrinha, onde dois veículos acabaram colidindo frontalmente na altura do radar. E um dos motoristas ficou preso às ferragens e precisou ser resgatado pelo Corpo de Bombeiros com apoio do Serviço Móvel de Urgência. Também na manhã de sábado, ainda na BR-110, uma tragédia foi registrada, na BR-116, melhor dizendo, foi registrada na altura do município de Santa Bárbara, quando um motorista perdeu o controle do veículo, atropelou uma mãe e o filho. Isso aconteceu às margens da rodovia. A criança, infelizmente, morreu ainda no local. A mãe sofreu uma fratura em uma das pernas, foi socorrida pelo serviço móvel de urgência. Segundo pessoas que presenciaram o acidente, relataram que havia bebidas alcoólicas no interior do veículo. As circunstâncias do atropelamento estão sendo investigadas, apuradas aí pelas autoridades competentes. A gente alerta, né? Se tem uma coisa que não combina é álcool, a bebida e a direção. Lógico que a polícia vai apurar, vai investigar, mas segundo a informação que a gente conseguiu apurar, que testemunhas presenciaram garrafas de bebida alcoólica dentro do veículo, que aumenta aí a suspeita de que o condutor estivesse aí sob efeito de álcool. Mas aí a polícia vai investigar, vai apurar, não tem nenhum relatório ainda divulgado pela Polícia Rodoviária Federal sobre essa ocorrência e a gente vai seguir acompanhando. Nova Soure registrou aí o seu primeiro homicídio, a gente recebeu as primeiras informações ainda na sexta-feira, começamos a realizar a nossa apuração e confirmamos, portanto, aí o primeiro homicídio no município de Nova Soure. Trata-se de um homem de 43 anos que morreu após ser vítima de um golpe de faca. Isso aconteceu no povoado Cauê, ainda na quinta-feira. O crime aconteceu à noite, na quinta, e essa vítima foi levada para o Hospital Municipal Sagrado Coração de Jesus pelo serviço móvel de urgência, mas acabou não resistindo aos ferimentos e na madrugada da sexta-feira acabou morrendo. A vítima não conseguiu identificar o autor da agressão, a polícia está investigando a autoria e possíveis motivações para o crime. Este, como eu disse, é o primeiro homicídio registrado em Nova Soure. Por falar em homicídio, a gente segue fazendo alguns levantamentos para obter mais informações, mas ainda é muito precoce, né? O que a gente conseguiu obter, a gente prefere deixar a polícia trabalhar, né, com relação ao homicídio, o latrocínio, né, como a gente já noticiou, que houve inclusive o sumiço de alguns pertences daquele caso que aconteceu em Ribeira do Pombal na semana passada. A polícia está investigando, já tem uma linha investigativa, mas a gente vai deixar a polícia trabalhar para muito em breve a gente trazer mais informações sobre este caso que elevou o número de mortes aqui em Ribeira do Pombal, de mortes violentas. Daqui a pouco, já no Voz da Cidade, no nosso Pombal Móvel, a gente vai trazer Operação Resíduo, tem novo desdobramento em Euclides da Cunha. E ainda hoje, mulher encontrada morta e namorado é preso em Teofilândia, plantão do SAMU, Guarda Civil Municipal, tudo isso você vai ficar sabendo o que aconteceu, o que rolou nesse último fim de semana em Ribeira do Pombal. Fique ligado e bem informado no Voz da Cidade com Edson Santarino, com Tony Santos, com Kleber França, direto das ruas de Ribeira do Pombal, no Pombal Móvel, com oferecimento dos maiores anunciantes do rádio. 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

0: Beleza de Creuza, são 6h53. Vamos falar de esporte, vamos lá, de futebol, que esporte já começamos.
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0: A gente começa com a Série A, os jogos de sábado, Tony Santos. Vamos lá, você vem com o domingo, né?
2: Isso.
0: Vamos lá, eu vou de sábado, julho, sábado foi 25. Bom, Atlético Paraná 2, Inter 0, Santos 2, Chapecoense 2, 2 gols de Neymar, 1 de pênalti, Vasco 1, Mirassol 1.
2: Diz que o pênalti foi Miguel, diz que não foi pênalti não.
0: E bem, o bicho sabe bater pênalti.
2: Que roubaram, né? A Chapecoense todo.
0: E jogou bem, rapaz, tá o jogo movimentado.
2: Chapecoense, coitada, quando tenta ganhar uma, o árbitro vai lá e faz isso.
0: Virou uma pedra no sapato do Santos, porque na estreia, a Chapecoense foi o único time que ela conseguiu ganhar, foi o Santos.
2: E o Mirassol, ainda comentando esse jogo seu aí, que você trouxe do resultado, o Mirassol fez 1-0 no Vasco, aí no finalzinho o Vasco empatou e o atacante do Vasco, ele, eu não sei se foi o atacante, foi um jogador do Vasco, chegou e disse, eu acho que é uma questão espiritual nossa.
0: Estamos no time do Papa.
2: É espiritual, a gente não consegue ganhar. Não é espiritual, não.
0: É ruim mesmo.
2: É ruindade. Eu tenho uma raiva quando alguém quer colocar. Ah, porque a gente joga, tem um volume de jogo, bota a bola na trave, tá? Mas não consegue botar pra dentro, é incompetente. Aí fica culpando os espíritos zombeteiros. Ah, pelo amor de Deus.
0: Domingo.
2: Bahia e Corinthians empataram em 1-1. Bahia fez 4 gols pra valer 1. O Corinthians só deu um chute.
0: Um chute foi gol.
2: Teve outro, né? Aquele que ele tentou cobrir Ronaldo.
0: Ah, foi.
2: Foram 2 chutes. Eu acho que o Bahia deveria ter amassado mais o Corinthians. O Bahia ainda chegou a respeitar muito o Corinthians. O Bahia tinha que ter ganhado esse jogo. O Corinthians não jogou nada.
0: Nada.
2: Cruzeiro perdeu em casa, hein? Agora veja que situação do Cruzeiro. Deu um absurdo por Gabriel Peck. Pagou um absurdo. Gabriel Peck no primeiro jogo quebra a perna. Quebraram a tíbia do Gabriel Peck. Agora o Cruzeiro perde em casa, ou seja, muito dinheiro para pouco futebol. O Cruzeiro. Grêmio empatou com o Fluminense 1-1. Bahia vai pegar o Fluminense, hein, velho? É difícil o jogo lá. Bahia vai pegar o Fluminense lá no Rio de Janeiro.
0: Espero que ele tenha aprendido com o amistoso, né? Que teve alguma.
2: Fluminense é um time muito ajustadinho. É muito difícil ganhar do Fluminense, viu? Bragantino 0, Curitiba também 0. Curitiba até agora não venceu no retorno aí. Depois da volta da Copa, melhor falando. Flamengo e São Paulo.
0: Flamengo perdeu a oportunidade,
2: nada,
0: né? Perdeu a oportunidade de encostar mais no Palmeiras.
2: Flamengo, sabe o que é não jogar nada? Parece que baixou o espírito lá do menino lá do Vasco, e baixou no Flamengo e no Palmeiras, porque os dois não jogaram absolutamente nada ontem. Flamengo empatou com o São Paulo, que teve um primeiro tempo melhor o São Paulo, viu? Mas no segundo deu uma quedinha, mas Deus foi suficiente para empatar. Palmeiras perdeu em casa, rapaz, tinha 1 ano e 2 meses que o Palmeiras não perdia em casa e perdeu para o Atlético Mineiro 2-1 e o Remo bateu Vitória lá no Pará, em Belém do Pará, 2-0.
0: Depois dessa rodada, a classificação ficou dessa forma: Palmeiras 44 é o líder, Flamengo 38, 6 pontos a diferença. Atlético Paraná é o terceiro com 36, Fluminense com 33 pontos é o quarto colocado, seguindo de Bragantino com 31, Bahia com 31. Só que o Bragantino tem 2 gols a mais de que o Bahia no saldo. Vitória é o 13º com 26 pontos. Agora na degola tá Vasco 21, Remo 21, Mirassol 20 e Chapecoense 10 pontos.
2: Agora imagina a pedreira aí, ó. Bahia pega o Fluminense lá e o Vitória pega o Palmeiras aqui. Queira ou não queira, né? É complicado, é jogo difícil pros dois.
0: É. 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
0: Olha, Tony, vamos só atualizar aqui, Série B, depois da rodada desse fim de semana. O Criciúma continua líder com 40, Operário do Paraná com 35. Esses dois subiriam. Vila Nova, Novo Horizontino, Juventude e Fortaleza estão entre os quatro que, se continuar assim, disputarão as outras duas vagas. Para descer, Londrina, Avaí, América Mineiro e Ponte Preta. Atualizando, Série C, o líder é Brusque, com 27, Botafogo da Paraíba e Inter de Limeira, pela ordem. Santa Cruz, que perdeu ontem, mas é o quarto. Paysandu, Guarani, Ferroviário e Maringá. Esses seriam os classificados para a próxima fase. E na Série D, já definidos as quartas de final. São José pega o Gama, o Goiatuba pega o Asa, Nacional do Manaus pega o ABC, Gama pega o São José do Rio Grande do Sul, Asa é São José e Gama, Goiatuba e Asa, Nacional e ABC e Uberlândia e CSA. Desses aí sai quatro, depois a final que sobe para C.
2: Olha, Santarino, voltando aqui à Série B, se o campeonato terminasse hoje, só o Fortaleza estaria lá no mata-mata dos times nordestinos. Os times nordestinos, uma campanha
0: muito... O 16º tá com o pé, velho.
2: O Ceará correndo sério risco de ser rebaixado pra Série C. Pra
0: Náutico
2: série
0: D, né? Também.
2: Não, pra Série C.
0: Série C.
2: Brincadeira. 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
0: 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Pelo Campeonato Baiano, segunda divisão, já na primeira, para o ano que vem, Fluminense e o FFC, que é de Salvador. O jogo de volta vai ser domingo, Fluminense deu 2-1. Mas ambos já estão. A prova que o FFC, topou fazer as duas no estádio do Fluminense. Não, a gente faz aqui mesmo, faz mais barato pra nós.
2: O que eles queriam já conquistaram, né? Pelo acesso.
0: Quem quis ter lá na prateleira, campeão da Série B. Bom, depois do intervalo, teve baianos aí faturando uma graninha na loteria, hein? Uma micharia, uma merrequinha. 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
17: Aí eu tenho um amigo, rapaz, você é meio desparafusado da ideia. Por quê? Porque eu adoro o concurso de Miss. E eu fiquei até de madrugada assistindo o Miss Universo. Rapaz, a baiana, a representante da Bahia, nem na primeira classificação ficou, né? Porque foram 31 candidatas, dessas 11 fizeram uma entrevista lá com coisa. Porque, segundo eles, não só o critério de beleza, não, Tony. Conhecimentos gerais, não sei o que, não sei o que.
18: É, beleza, simpatia.
17: Isso. Desenvolvimento.
18: São muitos critérios.
17: Aí nesse critério, 11 ficaram pra trás, não foram nem pra apresentação. E só que a baiana não se classificou dentre as 11. Aí ficaram 20, de 20 e 10. Entre as 10 ficou uma da Chapada, pra mim a mais bonita, a da Chapada Diamantina, que foi, me esqueci o nome dela, Jerusa, alguma coisa. Mas quem ganhou foi Marcela Kozinski, que é da Ilha do Mel, que fica na Paraíba. Ilha do Mel fica em Curitiba, Paraná. foi eleita a Miss Universo, que vai representar o Brasil no Miss Mundo. Mas vamos lá, vamos falar de quê? Já falamos de esporte, né? Vamos de loterias. Resultado das loterias. A Mega Sena não saiu, 78 milhões, o prêmio é para o próximo concurso que vai acontecer amanhã. Agora, se você não sabe, as lotéricas, os resultados, aliás, os concursos das lotéricas não estão sendo mais aos sábados e domingo 10 horas, tá certo? A Caixa está investindo, acha que vai ter mais tempo para a galera apostar, inclusive domingo de manhã, pela internet. Deu 5, 12, 21, 33, 43 e 50. Inclusive nesse concurso, teve apostas de Porto Seguros, 3 de Salvador, Senhor do Bonfim e Tabocas do Brejo Velho, que fizeram a quina da cena e vai receber 28 mil.
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17: Fazer meu bolão hoje.
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17: Aí, a Miss Master Tucano, né? Vai acontecer, falei de Miss. Bom, deixa eu falar daqui, né?
18: Nunca mais teve o Miss Pombal, cadê o Miss Pombal?
17: Boa, boa. A última eu me lembro, eu entrevistei aqui. Foi pro concurso, ela foi eleita Miss e foi pro concurso Miss Bahia.
18: Cadê? Não tem
17: nunca mais, acabou, isso tem 3 anos.
18: Era a Band que fazia, era?
17: Era. Na certa não tá dando dinheiro, né? Como não tá dando dinheiro, esses caras caem fora.
18: Ah, Miss Brasil e Miss Universo era do SBT, agora é o quê? Da Band?
17: Record.
18: Record, né?
17: Record. Ontem. Ontem não, anteontem, de madrugada.
18: Era Silvio Santos, não era que fazia?
17: Fazia.
18: No SBT. Mas eu parava. Santos
17: bancava ficava, também, né?
18: Ficava coração tremendo pra que a nossa...
17: Ele pegava as candidatas. Silvio Santos era retada, porque era carinha.
18: Aí eu ficava torcendo pela Miss Bahia, depois ficava torcendo pela Miss Brasil, como se fosse Copa do Mundo, né?
17: Uhum.
18: Nossa, a cabeça é engraçada, né,
17: velho? Tá dizendo pro cara que eu sou maluco, eu gosto de concurso de Miss. Não, mas sabe por quê também, Tony? Eu tenho uma identificação com Miss, porque eu apresentei muitos concursos em Salvador, inclusive o Miss Black Bahia, que é
18: a beleza negra.
17: Aí eu fiz durante 5 anos, era contratado por uma agência e apresentei vários anos. 2, 4, 20, 50 e 73. Concurso 70-75 da Quina. Não, assim, a Loto Fácil foram 10 apostas aqui da Bahia com prêmio de R$2.800, viu? Deu um bom dinheiro. E a Quina não houve ganhador, está acumulado para hoje 23 milhões.
18: É pálida, mas ainda continua, viu? A neblina aí, ó, meio pálida. 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
17: Vamos com Celso falar de notícias. Bom dia, Celso. Vem de lá, traz aí as novidades.
0: Bom dia, Santarini, bom dia, Kleber, aquele abraço, pessoal sintonizado com a gente na Pombal FM. 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
17: Valeu, Celso, valeu, valeu. Só para não quebrar assim que eu coloquei aqui a vinheta dos na participação do ouvinte e acabei não falando nenhum. A gente volta às loterias. Maruquete, aqui um abraço pra você, garoto. Tudo de bom? É, essa história dos cachorros, nas ovelhas, interessante porque se a pessoa atropelar um cachorro e aparecer o dono, mas esses que matam as ovelhas, entendi. Quando a gente mata um cachorro, aparece o dono, mas nesses casos, matam as ovelhas, o dono some.
18: Deixa eu aproveitar que você está me lembrando uma coisa, porque ontem eu estava em frente à minha casa e chegou um vizinho lá, uma pessoa lá da minha área, do meu bairro, reclamando porque ele faz caminhada de bicicleta, ele faz sai para fazer atividade física de bicicleta. E no último sábado teve essa corrida, né? Tem uma corrida aí todo sábado?
17: Sim, sim, sim.
18: E ele disse que tinha uma pessoa com aquela camisa e um cachorro bravo. E o cachorro partiu em cima dele. Olha, eu só...
17: Não, o cachorro de uma pessoa correndo?
18: De uma pessoa que estava naquele movimento, não tem um movimento. Uhum. Aí. Eu quero perguntar aos organizadores se pode uma pessoa aí fazer essa corrida com um cachorro. E um cachorro que atacou esse rapaz, ele disse que não é a primeira vez que isso acontece. Então... Ele disse, olha, Tony, eu quase caio da bicicleta. E ele disse que é agressivo, o cachorro é agressivo. Ali em frente a Sergipana. Ele disse que ia passando ali e o cachorro atacou. Não é a primeira vez que isso acontece. Ele sai sempre aí de manhã para fazer esse percurso e sempre encontra esse cachorro.
17: Não tem sentido, né?
18: Então, o que eu digo assim, os organizadores têm que olhar isso aí. Se estão saindo com um cachorro... É uma coisa assim que tá. Ele disse que não sabe o que fazer, porque toda vez que sai, a maioria das vezes que sai, é atacado. E algumas vezes por esse cachorro aí. Esse cachorro.
17: O
18: mesmo cachorro. E diz que é um cachorro
17: raivoso,
18: avantajado.
17: Grande e raivoso.
18: Grande e raivoso.
17: Poderia me informar sobre o concurso da Prefeitura de Pombal?
18: Ah, sim, foi só publicada a empresa vencedora, o Instituto, né? Uhum. Vamos esperar o edital. Mas não é para toda a área não, viu, gente? É fiscal de meio ambiente, fiscal de tributos, fiscal de vigilância sanitária e guarda civil municipal. Mas vamos esperar o edital. A empresa foi contratada, o Instituto, né?
17: Uhum.
18: O Instituto foi contratado, R$58 mil, e ele vai, junto com a prefeitura, elaborar a comissão aí de concurso, elaborar o edital, publicar, dizendo prazo de inscrição. Pode ficar tranquilo que a gente vai trazer aqui as informações, né? Aliás, daqui a pouco eu vou trazer, porque teve convocação de professor aqui na região, hein, para o estado. Processo seletivo, o último realizado foi homologado em novembro, já foram convocados vários, e tem 3 convocações aqui para a região. Foram 144 professores da educação básica. Foram 180 ao todo e 36 para o ensino profissional.
17: E quantas vagas para aqui? Lembra?
18: Não, para Pombal não teve ainda vaga, não teve chamado, não. Teve nas outras. Essa foi Banzaê, Coronel João Sá e Nova Soura. Eu vou ver a profissional se teve algum aqui para nossa região.
17: 3408, milhada da Loto, milhada federal ontem. 1290, o quarto prêmio. Terceiro prêmio, 5533, o terceiro prêmio da Federal de ontem. Segundo prêmio, 8455, na cabeça deu Tigre Cabra, 8522. Dá tempo aí pra gente fechar? Acabou, né?
18: Não, tem. Tem, vamos lá?
17: Vá.
18: É dia de sorte, acumulou 5, 6, 14, 20, 25. 28 e 31, o mês de sorte, novembro.
17: Aí o cara fez assim: essa loteria agora, as domingas, é para
18: a mais milionária você trouxe?
17: Agora, 2, 6, 15, 19, 25 e 29, trevos 3 e 4, 77 milhões de reais. Kleber França, depois do intervalo, hein?
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2: 7:24. É, vamos voltar com o Kleber França, né? Ele já está aí na linha e tem informações aqui da nossa região.
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2: Vem de lá, Kleber.
3: De volta, Edson Santarini e Tony Santos, para trazer informações atualizadas de ocorrências envolvendo acidentes, envolvendo aí também o

um caso clínico aqui de Ribeira do Pombal. Então, a sua pergunta, Santarini, respondido, não foi nenhum tipo de acidente, nenhum tipo de ocorrência grave aqui em Ribeira do Pombal. As demais ocorrências entre o plantão do último domingo para hoje, por volta das 11 horas e 34 minutos de ontem, o SAMU foi acionado para atender uma pessoa que havia sofrido um acidente envolvendo motocicleta. Isso aconteceu nas proximidades ali da BR-110, para ser mais preciso, em frente à UBS do Pescador. O motociclista apresentava sinais de embriaguez, escoriações pelo corpo e um corte no rosto. Após os primeiros socorros, ele foi encaminhado ao Hospital Geral Santa Teresa. À 1h57 da tarde de ontem, um serviço móvel de urgência foi acionado para acompanhar uma colisão envolvendo um carro e uma motocicleta. Segundo informações, durante uma ultrapassagem, o condutor da moto teria sido fechado e perdeu o controle da direção e acabou colidindo contra um outro veículo. Acabou colidindo na parte traseira do outro veículo. A vítima sofreu uma fratura na perna esquerda e foi levada para o Hospital Geral Santa Teresa para uma avaliação precisa aí com o auxílio médico da unidade hospitalar aqui de Ribeira do Pombal. Já por volta das 8 horas e 56 minutos da noite de ontem, a equipe foi acionada para socorrer um homem que estava caído ao chão no bairro Pedro Tibúrcio. Ele apresentava sinais de embriaguez, recebeu atendimento da equipe de resgate. A equipe do SAMU foi acionado por populares que viram esse homem desacordado no meio da rua, né? Inclusive, a gente tem acompanhado os últimos plantões e muitas ocorrências nesse sentido, né? Então a gente faz até o alerta, né, para que as pessoas, né, que acabam exagerando no fim de semana, para tomar cuidado, porque infelizmente a gente tem registrado bastante situações como essa. Já por volta das 10 da noite, para ser mais preciso, por volta das 9 horas e 54 minutos de ontem à noite, outro acidente envolvendo motocicleta foi registrado, desta vez na BR-410, na proximidade do motel, ali, motel Delírios. Um jovem de 20 anos sofreu cortes no rosto e na cabeça. A Polícia Rodoviária Federal esteve no local. O jovem se recusou a realizar o teste do etilômetro, ou seja, o bafômetro, que é conhecido popularmente. Por conta disso, né? Teve a motocicleta apreendida, o mesmo estava sem documentos, né? E vai responder aí por estar conduzindo a motocicleta sem os documentos. Mas como ele se recusou a realizar o teste do etilômetro, ou seja, o bafômetro, ele não foi preso, foi levado para o Hospital Geral Santa Teresa. E já por volta das 4 horas da manhã de hoje, o serviço móvel de urgência, como eu disse, atendeu essa ocorrência clínica, portanto fechando aí as ocorrências nessas últimas 24 horas aqui em Ribeira do Pombal. Só para fechar aqui essa minha participação, a gente vai lá para Euclides da Cunha para falar sobre um caso da operação, mais um desdobramento da operação Resíduo da Polícia Civil. Essa operação cumpriu novos mandados de busca e apreensão em Euclides da Cunha. A ação contou, inclusive, com a participação da DIRPIN Norte, da 25ª Corpim, da Delegacia Territorial de Euclides da Cunha e da Polícia Militar. Durante a operação foram apreendidos uma motocicleta Honda Sahara, 300 cilindradas, avaliada em aproximadamente R$35 mil, além de uma calça camuflada e um coldre. Segundo a Polícia Civil, a ação é mais um desdobramento das investigações que já resultaram na apreensão de mais de 200 quilos de drogas em Salvador e Euclides da Cunha. As investigações continuam, esse caso aí que tem chamado a atenção pelo envolvimento até de integrantes das forças de segurança, né? No caso, um dos homens que foram presos em Salvador era policial e já encontra-se à disposição da justiça, e resultou em uma grande apreensão em drogas, tanto em Salvador como também em Euclides da Cunha. Agora, esse novo cumprimento de mandato com apreensão de uma moto Honda avaliada em R$35 mil. A gente vai seguir acompanhando os dobramentos desta operação. Já, mulher encontrada morta e namorado é preso em Teofilândia. Homem morto durante ação criminosa em Cansa.

0: prevenção. Tudo isso ainda hoje no nosso Pomba Móvel, além do plantão da Guarda Civil Municipal nessas últimas 24 horas, no oferecimento do Leal Supermercado. 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
3: Bom dia, bom dia, bom dia, Santarini. Sou eu, Titi do Bola. Santarini, pedi por favor aí. Manda um alô aí pra vovó Zizi aqui do Bola. Que ela não perde uma programação. Ela gosta demais da sua programação, viu?
4: Vovó Zizi.
3: Rosinha também.
4: Valeu.
3: Ô, Tite. Deus abençoe a todos aí.
4: Valeu, garotinho.
3: Aí a programação, valeu.
4: Qual é o objeto de contato com você? Depois fala aqui, viu? Não precisa jogar no ar, não. Só pra ver se, que a gente tá acompanhando esse caso lá no Bongolá. Outra pessoa, José.
5: Bom dia, bom dia.
4: Bom dia.
5: Dá um aviso pro pessoal da prefeitura aí, por favor, pra botar um quebra-mola ali naquela área da vaquejada ali. Pelo lado, pelo fundo do Detran ali.
4: Vai ser asfaltado ali, né?
5: Botaram um cascalho ali, os motoristas passam. A gente tá fazendo caminhada, às vezes vai.
4: Vai ter calçamento, Zé.
5: Andando, os carros passam jogando cascalho, não paga desgraça. Aquele lugarzinho ali é onde o pessoal, os mais velhos, faz a caminhadinha deles ali.
4: É, mas hoje de manhã.
5: Esse recado, por favor.
4: Tony anunciou aí que já tá. Como é que ficou mesmo?
6: Saiu já, né? Inclusive o resultado da licitação. A empresa vencedora é a RS Serviços e Empreendimentos para calçamento ali no bairro Vila Operária, Parque da Vaquejada, aquela área de Parque da Vaquejada, e Cidade Nova. A empresa, como eu falei, a RS Serviços e Empreendimentos Limitada, R$5.013.000. O valor da pavimentação ali, dá para fazer um bocado de calçamento com 5 milhões, né? Então aquela área do Parque da Vaquejada e Cidade Nova. Cidade Nova fica para onde, hein, mais?
4: Aqui.
6: Para ali, né?
4: É.
6: Lá, então é de um lado, um fica de um lado, outro fica do outro.
4: Agora, eu fiquei sabendo assim por alto que aquela região do parque será futuramente a área de eventos. De shows, quando tiver evento aqui, não sei se já vai fazer adaptado, né?
6: Agora já tem moradores ali que já não estão querendo mais isso, não, viu? Teve uma cavalgada, deu problema, foi parar em Ministério Público.
4: Foi mesmo?
6: Foi. Ali tem muitas casas, você sabe, né? Casas bonitas, enfim, um bairro que está se formando com aquela
4: característica
6: de classe média, né?
4: Uhum.
6: Então você tem um bairro com um ar. Eu nem passei lá mais, porque quando eu estava na unidade móvel eu passava muito ali e as casas já estavam, muitas casas bonitas, e provavelmente, como a gente está num ritmo acelerado aí de crescimento urbano, pode já estar bem avançado, já vai calçamento e tal. Não sei hoje se...
4: Vai valorizar mais, né?
6: Não sei hoje se comporta você colocar mais um evento, porque Pombal hoje, pegando Vila Operária, Pedro Tibúcio, Caburé, Zona Oeste aqui, Zona Leste, já é centro. Já é centro, a gente pode chamar isso aqui tudo de centro, porque imagine, você sai da Vila Operária a pé, você gasta quanto? Meia hora para o centro, né? Digamos, eu vou dizer, meia hora.
4: Andando.
6: Andando. De carro você não gasta. Gasta quanto? 5 minutos? Tá, então é centro, cara. Tudo que envolve ali uma distância. Imagine você de Salvador de carro para um outro lugar, é considerado perto, né?
4: Sim.
6: Claro que Salvador é uma cidade muito maior, nem se compara. Mas eu tô dizendo que hoje a cidade está crescendo, que aquilo que parecia distante está ficando perto.
4: É, próximo. Uma coisa também que eu tenho percebido, aqueles locais que era considerado roça, já está se unindo ao centro.
6: Isso.
4: Não é isso?
6: Agora você veja, Pombal passou aí por um processo de urbanização dos últimos 12 anos, 2010, né? Era 14% só de área urbanizada, Pombal. Hoje é quase 30% de área urbanizada. Sabe o que significa? Que a gente, em 16 anos, a gente quase que triplicou a área urbanizada. A área urbanizada é aquela que
4: tem calçamento,
6: que vira rua, né?
4: É, vira
6: vamos,
4: rua.
6: Vamos falar no popular, que vira rua. Porque a gente classifica urbanização é muito mais do que virar, do que construir casa, né? Urbanização é muito mais do que construir casa, mas aqui a gente entende como construir casa, ruas, enfim. Então tá aumentando a área urbanizada de Pombal.
4: Tony Santos, jogador do Internacional, era para ser suspenso por quebrar a perna do PEC. Ele foi para quebrar mesmo. Quem joga a bola sabe que ele foi na maldade.
6: É, tem a quem não diga, ele pediu desculpa depois, mas...
4: Desculpa? Esse cidadão que aí... foi atacado por cachorro, não foi só ele não, outras aí. Pessoas já foram atacadas.
6: Tá vendo aí?
4: E o dono não fala nada, fica dando risada.
6: Tá vendo? Ai, opa, tá vendo aí?
4: Pronto, confirmando
6: rapaz,
4: aí.
6: O rapaz me procurou numa angústia, sem saber o que fazer, ele quer dar as pedaladas dele. Ele quer dar as pedaladas dele.
4: Outra aqui, ó. Tô vendo vocês falar de um cachorro que atacou um homem na rua C no dia da vacinação, é. Um gato mordeu um homem, foi sangue. É, precisa mais de homem de ajudar o povo, segurar os bichos para aplicar.
6: Ih,
4: ah, entendi.
6: Aí foi, já foi da vacina.
4: Da vacina, a mulher tem pior, medo de tudo.
6: E o pior de tudo que pelo protocolo divulgado pela Secretaria de Saúde aqui de Ribeiro Pombal, quem tem que conter um animal, se ele,
4: é o dono.
6: É o dono.
4: E ela pode recusar.
6: E pode recusar vacinar. O vacinador pode recusar se ele se sentir que possa ter agressão do animal.
4: Patrícia quer saber, bom dia, por favor, não me identifique. Oh, meu Deus do céu, falei o nome da mulher, ué.
6: Então é melhor não dizer
4: não
6: o que ela quer.
4: Não dizer o que é, deixa quieto. Se te me respondendo, já foram 8 dias que o rapaz chamado Fernando me mandou me pedindo um cartão de energia. Tem um problema lá de queda, de oscilação de força de energia naquela região do Bongolá. Mas aí a Coelba gentilmente pediu pra gente o contato dele para tentar resolver isso o mais breve possível.
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4: É verdade que a prefeitura está fazendo regularização dos terrenos das pessoas aqui em Pombal? Se for verdade, como é que eu faço para regularizar o meu?
6: É por etapa. Está começando pelo
4: aí,
6: Pombalzinho.
4: Filha. Aguarde aí,
6: Pombalzinho.
4: Vai chegar você. Você mora onde? Diz aí.
6: Agora, essa lei do REURB não é, quer dizer que vai ser de graça para todo mundo, não. É de acordo com a faixa etária econômica, né? Para ter isenção. Quer dizer que todo mundo vai.
4: Quando isso
6: aí é para as pessoas que não podem pagar, né?
4: Quando isso aconteceu em Salvador, Tony, foi justamente, começou no subúrbio ferroviário. É, foi em Baçaí que começou isso. Começou a regularizar as casas e dando a, como é que chama? Escritura, né?
6: Isso.
4: Escritura de terreno e casa.
6: Porque hoje, Santarina, as pessoas querem vender um imóvel e a depender da modalidade que ele quer vender financiado, ele não consegue vender, por quê? Porque não tem uma escritura.
4: E a Caixa só aceita com escritura.
6: E a Caixa só aceita com escritura. Isso não é só uma casa, é um terreno, é uma fazenda, enfim. E para ter escritura, muita gente não pode, porque às vezes é 1% do valor do imóvel, não sei quanto é. Alguém pode me ajudar aí. É a percentagem do valor do imóvel. Então, às vezes, se uma casa custar, por exemplo, 100 mil reais, o cara vai ter que gastar aí um pouquinho para fazer a escritura, não sei.
4: Dá uns 4 mil.
6: É, então tem gente que não vai conseguir fazer.
4: De 3 a 4 mil reais.
6: E aí fica com aquela situação, né? Ah, não regulariza. Aliás, chegou meu IPTU em casa já, viu? Chegou meu IPTU para novembro, para quem vai pagar a taxa, cota única, né? Eu já paguei cota única e pronto, né? Aí dá 10% de desconto, era 74, baixou para 64. Aí eu já fiz um PIX pra prefeitura ontem.
4: Trouxe, pronto, já regularizou. Assim,
6: não entrou o FPM? Pronto, entrou o meu IPTU ontem na prefeitura, 64.
4: Olha, no bairro da Cidade Nova, aguarde, moço, que deve chegar até ti, viu? É, a gente vai para um intervalo. Pedi pra Santarém um alô pra minha mãe, ela tem 70 anos, acorda cedo pra ficar ligadinha. Ainda diz que o melhor amigo é Santarém, atravessa Rui Barbosa, Dona Josefa. Ô, Dona Josefa, obrigado, viu?
6: E daqui querido? A pouquinho, Santarém, eu vou trazer as convocações. Não teve convocação para profissional, não, viu? Para educação profissional. Só teve para educação básica aqui na região.
4: Ainda hoje, Aline Rosa toma uma copada na cara e se estressou. A filha de Silvio Santos quer ser deputada federal, uma das, né? E mais um caso de choque elétrico na Bahia. O cara tava lavando o carro, rapaz. Meu Deus.
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4: Faltam 15 para as 8. 15 para as 8.
12: Bom dia, aqui é Maria José da Baixa do Buzeiro. A semana passada eu liguei mandei mensagem aí pra rádio fazendo reclamação sobre um posto que tava caiu uns pedaços e tava o fio querendo triscar no ferro em cima. Com sua ajuda e a minha reclamação, a Coelba já veio resolver sábado, viu, Santarém?
4: Que bom.
12: Obrigado, que Deus te abençoe.
4: É a força.
12: Obrigado pela força aí, viu, que
4: tá
12: Deus
4: bom.
12: Abençoe.
4: A força da
12: Pomba. Já resolveu aqui o problema da Coelba. Obrigado.
4: Pronto. Obrigado a Coelba e a força da rádio, né? É impressionante. Tony Santos, publicidade e informação.
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12: Bom dia, Santarém. E se ele não encontrar a pessoa em casa, como é que a gente faz?
4: Ah, no caso da questão dos terrenos, da regularização, eles devem cadastrar.
6: Eles voltam, né?
4: Voltar, pedir para você voltar. Acho que deve ser isso. Samuel Santana, falando de cachorro ainda.
13: Bom dia com Jesus. Ouvindo você falar sobre esse cachorro, verdade, eu moro aqui hoje agora, no bairro Caburé. Eu não vou trabalhar, eu pego sempre aquela rua ali atrás do atrativo, vai pro meu trabalho. Já duas vezes, dois cachorros ali vêm pra cima da pessoa. Uma vez passei de moto, quase me pegava. Passei de bicicleta, do mesmo jeito. Esses dois cachorros aí, eu sei que botar o cachorro pra fora pra fazer necessidade, mas vamos ver, né? Que o cara passar com uma pedra, o cara mete logo na cabeça de um, aí os dois vão achar ruim.
6: Eu moro próximo a esse trecho.
13: Eu crio cachorro, mas na que eu saio com os cachorros, pra fazer necessidade deles, é na corrente, amarrado. Vou nos matem ali, faz necessidade deles, bota dentro de carro novo. Agora tem uns aí que solta, tá nem aí. Naquele solta passar uma criança de bicicleta. Eu vou fazer o que eles?
4: Aí são duas situações. Primeira situação é isso. Se você revidar. E alguém vê que você tá maltratando o animal. Quer dizer, o cachorro passa pra cima de mim. Tem um rapaz que passa todos os dias aqui com um cabo de vassoura na mão. Tem necessidade disso? Se vier pra cima de mim, eu dou cacetada. Não quero nem saber de quem é o dono.
6: Agora você veja, né? A gente tem que reagir àquilo que tá vendo, colocando a gente em risco, né?
4: Sim.
6: Porque, vamos dizer, no susto, você vai ser... Agora, o dono... Aí a gente não tá falando, Satanás, de cachorro abandonado, não, agora... A gente tá falando de cachorro que tem uma casa, tem um dono, e ele abre o portão e deixa ele na rua, sabendo que ele é um, pelo menos assusta. Tem cachorro que só assusta, mas já é, um idoso vai passando, o cachorro vem, tudo bem, ele não morde, mas o idoso se assusta, cai.
4: Cai, exatamente.
6: Como acontece, você vem com a bicicleta, numa moto, se assusta, cai, né?
4: E já agora, foram várias pessoas mordidas.
6: O cara que me deixa... admirado, eu quero que esses movimentos cresçam, a corrida, é que, pelo que essa pessoa me disse, é alguém que faz uma câmera nesse movimento que vai com um cachorro e esse cachorro atacando as pessoas.
4: Sem noção, viu, velho?
6: Pelo amor de Deus.
4: Olha, bom dia, Santarinho. Gostaria de avisar que aquela avenida ao lado da cascata está sem iluminação. Um trecho bem considerável, muito, tudo escuro. Será que queimou as luzes de vez, todas as lâmpadas? São várias lâmpadas, né, querida? Não é só um poste não, né? São vários postes. Por favor, só para me confirmar, porque aí fica mais fácil.
14: Bom dia, meu jovem. Fui mordida com três cachorros aqui aí, na rua de casa, no corredor Juliana. Tem uns dois meses. Fui parar na UPA.
4: Aí.
14: Tomei quatro vacinas contra a raiva. Não apareceu um dono. Eu ando traumatizado. Eu vou matar, viu? Se o cachorro vir pra cima de mim, gastei com remédio três cachorros de vez, rasgaram os meus braços todinho. Aí eu morro no corredor Juliana. Agora ando com pau pra derrubar.
4: Olha, uma vez eu presenciei uma das cozinheiras de baixinho aqui do restaurante. Olha a broca que fez na canela, na batata da menina. teve que tomar injeção.
6: Meu pai já foi, meu pai numa moto ia, já foi ali na Zona Sul, na rua G, Zona Sul, ele já foi mordido por um cachorro. Pra sarar foi o maior trabalho do mundo, rapaz.
4: É, rapaz, esse negócio, negócio muito grave, cara.
6: Sei não o que, é que a gente vai fazer, porque a gente fala.
4: Não, mas
6: todo
4: saiu uma resolução do Ministério Público.
6: É uma decisão do Supremo Tribunal Federal, que agora as prefeituras têm que providenciar lugares. Temos que voltar ao tempo da carrocinha.
4: É o que vai acontecer. Aí é o que vai acontecer. E os cachorros sendo apreendidos, é, claro, tem custo de ração, vacinação, vai ter que ter veterinário, esse espaço. Esses custos, caso ele vá procurar, ele tem que pagar, assumir. É como gado, né? É como eu conheço uma pessoa aqui, me disseram, né? Que tem 18 cabeças de gado, não tem um pedaço de terra.
6: Aí deixa na rua, né?
4: É, na rua. Olha, um motorista de aplicativo, ele já foi identificado, ele morreu sábado, Adriel Viana. Rapaz, ele recebeu um choque elétrico, tava lavando o carro, lá na cidade de Luiz Eduardo. Ele foi tentar retirar uma extensão que havia caído na água. Rapaz, que nossa, sem noção, cara. Chegou a ser socorrido, mas não resistiu. O caso foi registrado lá na delegacia. Eu imagino a cena. Lavar carro é ruim demais, viu? Ô, bicho, negócio ruim é lavar carro. E a tomada caiu, ele foi conectar de novo. Aí, meu amigo, caixão e vela.
6: Bem, Santarini, foram convocados três professores da educação básica aqui no NTE 17. Banzaê teve a convocação do professor de história, Euflásio Gama dos Santos. Em Coronel João Sá, professor de filosofia, a professora Valdirene Oliveira dos Santos Neves. E em Nova Açore, professor de língua portuguesa, Leila Carine dos Santos. Eu vou aqui trazer também, porque teve no NTE 18, já que fica perto daqui, que é Olindina, né? Que é Alagoinhas, região de Alagoinhas, mas só para Alagoinhas e Olindina. Olindina teve convocação para o professor de português, o Felipe dos Santos Batista, de Olindina. Agora, o pessoal tem até o dia 7 de agosto, né? De hoje até o dia 7 de agosto, para levar os exames, levar os antecedentes criminais. É, sempre na sede, no núcleo da região. No caso aqui, esses convocados de Banzaê, Nova Açore, Coronel João Sá e Ribeiro do Pombal, né? No caso de Olindina, levar lá em Alagoinhas, que é a sede do NTE 18, né? Toda a documentação e exames e tudo mais, né? Não teve convocação para a região aqui, para a educação profissional, não, só para educação básica.
4: Olha aí, os cachorros saindo e rabando as pessoas, ela vê, ela não reclama, ela deixa. Já é outro caso, né? De uma vizinha que tem cachorro, vê os cachorros atacando as pessoas e ela deixa. Ai, mole, é isso que eu tô dizendo. O homem é de ação e reação. Outra coisa, Tony, que é importante falar. A gente não tem que, por exemplo, demonizar o animal. Porque, na verdade, animal nenhum foi feito para ser domesticado. Animal foi feito para ficar no mato. Aí como
6: é,
4: evolução.
6: A domesticação é uma ação humana, né?
4: Ação humana. Então o animal era para estar lá no matinho dele, o cachorro evoluiu, a gente conseguiu se aproximar do cachorro, que na verdade era lobos, os gatos da mesma forma.
6: Aliás, o primeiro animal, né, a ser domesticado foi o cachorro. E ele foi tão esperto que ele ajudou o homem a caçar, ele deixou de ser a comida do homem, porque poderia ter sido. É. Hoje a gente poderia comer cachorro, assim como carneiro, boi, a tatu, galinha, né? Cachorro. Porque a gente não tem cultura de comer cachorro.
4: Cachorro. Que outras culturas comem.
6: Exatamente. Agora, o cachorro foi muito esperto também, né? Porque ele ajudou o homem a caçar, ele protegeu o homem.
4: E ele
6: se deixou domesticar, né?
4: Se deixou. E hoje, existem terapias que aconselham que as pessoas tenham um cachorro dentro de casa. Por exemplo, a questão dos cegos, os cães guia, hoje já faz parte do sistema de até
6: na verdade, de terapeuta. A gente não está querendo criar, gente, a gente toma cuidado, porque eu acho que quem menos culpa tem é o cachorro.
4: É o cachorro.
6: Porque ele não tem raciocínio, ele cachorro pensa, não sabe nem que é cachorro.
4: Ali é instinto animal, ele vê aquilo correndo, Antônio, para ele é uma caça.
6: É, exato.
4: Então, não é o cachorro, é quem é dono do cachorro.
6: Por isso, quando eu diz assim, vou fazer isso com o cachorro, eu digo, quem menos culpa tem é o cachorro, porque ele não sabe decidir, como nós, a gente que tem a capacidade de escolher entre o bem e o mal, a gente escolhe o mal, o cachorro não tem essa capacidade. Então, são as pessoas que criam, né, que tem que ter cuidado.
4: E às vezes, como esse rapaz diz, o cara sai com o cachorro para passear, na verdade, que é aconselhável, o cachorro não pode ficar em casa por causa do estresse. Agora, muitos deles fazem isso e aproveitam para o cachorro fazer o cocô na rua. É, para não fazer dentro de casa.
6: Vai sujar a casa, vai sujar a rua, vai sujar a calçada, deixa dormir na rua para fazer os serviços na calçada dos outros, uhum, tudo mais. 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Eu tô indo embora.
4: Valeu. Só que reforçando a reclamação da avenida ao lado da cascata, que está sem iluminação, Alvin está dizendo aqui, de 3 postes das esquinas, só o do meio está funcionando. Pessoal da iluminação aí, por favor. Dos 3, apenas 1 está funcionando. E para finalizar, cachorro corre atrás da moto, quando o motoqueiro passa correndo, corre, parecendo que vai tirar a mãe da força. Isso atrai o cachorro. Né? Então tá aí.
6: Aí tá tudo errado aí. Passa correndo em via pública e quem deixa o cachorro solto?
4: Pronto. Com certeza. Pois é, valeu. Oxa, o charme, velho, é pra isso. Parecendo...
6: Adivinho?
4: É, parecendo a dama de vermelho. Bom, meus amigos, a gente dá uma pausa, vai para o intervalo e Brasil registra, atenção, Brasil registra um golpe a cada 4 minutos no ano passado. Milena Abreu traz essa matéria, certo? Depois a gente vai para o intervalo, no momento do rei, sugestão de novo, certo? Vamos tocar, quer dizer, Roberto vai cantar o Progresso. Eu volto no segundo tempo do Voz.
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17: Um golpe a cada 4 minutos. Essa foi a média registrada no Brasil em 2025. De acordo com números do 20º Anuário Brasileiro de Segurança Pública, foram 2.261.055 ocorrências registradas no ano passado. Uma média de 258 golpes por hora, ou 4 por minuto. O número é recorde e inclui os casos mais tradicionais, em que os golpistas usam encenações, cenários falsos e documentos físicos, e fraudes digitais praticadas por meio de links, aplicativos e redes sociais. Na comparação com o total de golpes registrados em 2024, houve uma alta de quase 3%. Lembrando que o anuário é elaborado com base em registros feitos pelas secretarias de segurança pública dos 26 estados e do Distrito Federal. Significa que os números podem ser ainda maiores, já que muitas pessoas que caem em golpes acabam não informando o ocorrido às autoridades de segurança. Em relação aos casos registrados no ano passado, um dos destaques é o aumento dos golpes digitais, que superou 20%. Ainda de acordo com o anuário, entre os golpes mais comuns estão a clonagem ou a troca de cartão de crédito, o golpe do WhatsApp, em que os criminosos se passam por familiares ou amigos e pedem dinheiro com urgência, e o golpe da falsa central bancária, além dos golpes do Pix e do uso indevido de CPF, que é aquele com alegações de que há irregularidades envolvendo o documento. Para evitar cair em uma dessas armadilhas, é importante estar atento e conhecer alguns indícios de que a tentativa de contato é, na verdade, uma tentativa de golpe. Algumas das principais dicas são: desconfie imediatamente de mensagens pelo WhatsApp de familiares ou amigos pedindo dinheiro urgente sob a justificativa de um número novo. Lembre-se também de que os bancos nunca ligam pedindo senhas, códigos de confirmação ou para que você realize transferências para contas de segurança. Ao fazer compras presenciais, mantenha o cartão de crédito sempre no seu campo de visão para evitar trocas e confira com atenção o valor digitado no visor da maquininha antes de digitar a sua senha. Da Rádio 2, Milena Abreu.
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0: Estamos de volta aqui pela Rádio Pombal FM. Eu fiquei com vontade de cantar essa música. Eu sou a mosca que cozou em tua sopa. Eu sou a mosca que voltou pra te retar. Hoje é segunda-feira. Segunda-feira hoje, última semana, cara. Cara, tem uma pessoa que só fala isso. Cara, eu preciso falar com você, cara. Cara pra cá, cara pra lá, cara crachá. Falar em cara crachá, aniversário de vida, né? De Paulo Silvino. Cara bom, viu, rapaz? Que se lembra dele? Cara crachá, cara crachá, cara crachá, cara crachá. Cara bom, rapaz. Desde a época do Vivo Gordo que eu acompanho o trabalho dele. Sival, tudo bem, Sival?
1: Bom dia, Tony Mais Santarina. Rapaz, aqui tem um mesmo, aqui é Sival. Aqui tem um mesmo que não tem nem o que comer, mas tem 10 cachorros dentro de casa. 10. Sai na rua mordendo na canela de um e de outro aqui na rua aí.
0: Rapaz, eu tô vivendo uma experiência. Na verdade, é o seguinte, eu criei 3 bichos na vida. Foi um macaquinho, que eu fui à ilha, pedi pra vizinha colocar comida, a vizinha disse que esqueceu, o bichinho morreu de fome. Aí criei 2 cachorros. Um morreu e o outro também morreu de velho. Mas eu disse, nunca mais quero não, que eu fiquei com assim, aquela dor no coração. Porque que você começa a criar um animal, você se apega demais ao bicho, né? Se apega demais ao bicho. E aí fica parecendo que é uma pessoa da família. Pega amor demais. Aí quando vai embora, fica aquele sentimento de luto, né? Mesmo sendo animalzinho. Eu disse, eu não quero mais. Aí 20 anos que eu não crio cachorro. Quando é agora, Dona Terra me inventa de eu criar cachorro de novo. Tô lá com Bela e com Buique. Buique é o nome do meu cachorrinho e Bela. Mas come as misérias, viu? Ah, comer assim, ó. Come e fica na porta. Ué, ué, ué, ué, ué, ué. Pula as coisas. É duro. Aqui, ó. Quem tem de cachorro é Nalvinha Nalvinha e Zé Pedreira.
2: Mas é? Tudo preso, são 7. Viu? O que voa tá ali deitado na rede. 7? Agora as outras não voam, não.
0: Ah, mas aí você mora, você é privilegiada, pode criar animal. Quem tem sítio tem a obrigação de ter um cachorro ou mais. Agora tem que tomar cuidado pra não invadir o quintal dos outros pra comer galinha, comer pato ou atacar pato. Comer não, que eles não comem, né? Atacar os patos, atacar as galinhas e quem tem criação de cabra, né? É, estão com, como é? Rocadeira próxima à prefeitura sem proteção, porque eles não colocam uma tela de proteção. Voa pedra nos... Ah, rapaz, para acertar uma pessoa. Mas aquela roçadeira, se é que eu entendi isso, querido ou querida, que não tem o nome, ela já tem uma proteção embaixo para impedir isso, a não ser que seja das antigas. Das antigas não tem mais. As roçadeiras de hoje em dia, eles têm um protetor na parte de trás para evitar que as pedras voem. Não sei se é o caso, se for uma roçadeira antiga, não tem. Aí tem que colocar as telas para poder impedir que as pedras possam voar e pegar nas pessoas, viu? Bom dia, gostaria de saber que dia o zero é 31, filha. Deve ser o Bolsa Família, né? Dia de agosto. Deixa eu só por confirmar aqui, viu? Mas eu acho que é 31. Sexta-feira, deixa eu ver aqui. É isso mesmo, dia 31. O último. Hoje é que dia 27, hoje sai NIS6. Quem tem NIS6 já tá na conta, o Cacau, viu? O Todd já tá na conta, o Todd, viu? É o que, Danilo, que tu queres? Qu'est-ce que c'est em François? De minha vida, querida, diga, filha.
3: Bom dia, Santarino. Santarino, eu quero uma informação.
0: Se eu souber,
3: no meu aposento só vem R$1.000. O que é que eu posso fazer? Eu posso ir lá no INSS para reclamar isso aí?
0: Mas é óbvio, Deus demorou.
3: Que conselho o senhor me dá?
0: É claro. Ninguém pode ganhar menos de um...
3: Se chama Maria.
0: Maria, você demorou. Já era para você ter ido lá há muitos anos. Não se pode ganhar menos do que 600. Ou estão lhe roubando, né? Estão descontando alguma coisa. Você tem o extrato? Essas coisas é bom, assim, vendo, né? Como é que ela está recebendo 1.000 se ela tinha que receber 1.632? Tem alguma coisa errada aí, viu, filha? Tem que ir no INSS urgente e já leve o extrato do seu benefício, viu? Deve ter alguém te roubando aí, filha.
4: Bom dia, Santarini.
0: Bom dia, meu rei.
4: Me chamo Todinho.
0: Todinho?
4: Na roça.
0: E aí?
4: Aqui eu tenho 3 cachorros, pois eles ficam tudo amarrados. Porque pra mim eles me servem de segurança.
0: Certo, tá certíssimo.
4: Quando sair, eles ficam aqui esperando a minha volta.
0: Isso.
4: Certo? Não deixo nenhum solto pra não prejudicar ninguém, nem dar prejuízo a ninguém.
0: Parabéns, falou? Garoto.
4: Deus te dê um bom dia.
0: A você também. É isso aí. Tem que fazer a nossa parte. Saiu sábado, a moça tá dizendo aqui, viu, moça? Diz que já saiu sábado, é. Poxa, boa notícia. Obrigado, querida. Jane! Jane, cadê Erondi? Não se vá. Ah, vou tocar essa música hoje. Nunca mais ouvi. Eu já não posso suportar.
2: Bom dia, Santarini.
0: Bom dia, filho.
2: Se você puder, toca uma música de Fernando Mendes, por favor.
0: Qual?
2: Me diga aí. Eu tô ligadinha na Pomba FM.
0: Vou avisar aqui que já tá na conta. O Nis. Ah, rapaz, então já tá todo. Se o 31 vai sair quinta-feira, se já ela tá me dizendo que saiu, então os outros já saíram todos, foi? Então já tá na conta, pelo que ela tá me dizendo. Nis 6, 7, 8 e 9. E Nis 0. Se já tá na conta o dia 31, o de hoje já tá na conta já há muito tempo. Já saiu tudo sábado. Verifique vocês que recebem Bolsa Família, final NIS 6, 7, 8, 9 e 0. Me parece que já tá na conta, viu? Tá na conta. Chico, eu perdi a música Ana no momento do rei e você esqueceu de mim. Tem que me lembrar cedo, Chico. Inclusive, eu queria tocar uma música, mas vou deixar o dia que ninguém tiver. Amanhã, me lembre, cedo. Santa, não esqueça de Ana, essa música é linda, inclusive, viu? E faltou falar da história, né? Da música. Tiago tá dizendo aqui que NIS 7 já saiu sábado. Então, provavelmente, os demais já estejam na conta. 8h15 agora. 9 horas tem Pinga Fogo.
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0: 8:18 agora, de volta. Olha, gente, uma boa notícia, hein? Conselho Curador do Fundo de Garantia por Tempo de Serviços, o FGTS, decide amanhã se aprova a distribuição de cerca de 13 bi em lucros do fundo de garantia, né? Se for aprovada, aproximadamente 138 milhões de trabalhadores que têm a saldo na conta do FGTS até 31 de dezembro de 2025 serão beneficiados com depósito automático. Nós, é dinheiro novo, tomara que aprove. Se não aprovar, eu vou em Brasília com o machado. Com a foice pegar aqueles. Ó, o crédito será feito pela Caixa Econômica diretamente nas contas vinculadas ao FGTS, sem necessidade de solicitar por parte de trabalhadores. A divisão dos lucros do fundo tem se tornado uma prática anual. Em 2025, foram distribuídos 12 bi. No ano anterior, 15. Agora, quem tem direito? Você tem carteira assinada, viu? Se ligue. Vai se decidir isso amanhã. Recebem o din-din, o TOD, todos os trabalhadores que possuam ou possuíam saldo em contas ativas ou inativas do Fundo de Garantia até 31 de dezembro de 2025. O valor varia de acordo com o saldo existente na conta, ou seja, não há um pagamento fixo. Pela proposta apresentada pelo Conselho Curador, o cálculo deve ser feito multiplicando o saldo da conta do dia 31 de dezembro de 2025 pelo índice de 0,01866843. Vai dar uma miçanga. Quem tem muito, vai se armar, o dinheiro cresce. Eu vou até fazer um cálculo aqui, rapidinho, para ver. Hoje é final 6, Noêmia. A moça me disse que 7 já estava na conta sábado. Verifique lá na conta, se você for daqui da sede. Bom dia, gostaria de saber o final 8. É isso que eu estou dizendo aqui, gente. Me parece que já está tudo na conta. Final 8 é dia 29, pela tabela original, né? Pela tabela original. Mas a moça me disse que o dela 7 já estava na conta. Então, se o dela já está, a não ser que caia tudo hoje, né? Enfim. A N7 já saiu, que ela me disse, confirmando aqui ele, o Thiago. Beleza? Tomara, né?
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0: Kleber Fança, que tem milhões de FGTS na conta, vai receber um de novo por esses dias aí, viu, Kleber? Amanhã vai ser decidido pelo Conselho Curador do FGTS. Vou fazer um cálculo aqui, mais ou menos, de 10 mil reais na conta do FGTS para ver quanto dá isso em dinheiro, tá certo? Daqui a pouco eu trago esse resultado. Beleza. Kleber Fança.
12: Quero saber quanto é que eu vou ganhar.
0: Pronto.
12: Valeu. Beleza, Santarini. Vamos lá, as nossas últimas informações aqui no nosso Pombal Móvel, diretamente das ruas de Ribeira do Pombal, para manter você ouvinte sempre muito bem informado, atualizado por dentro dos principais assuntos da nossa cidade e também da nossa região. Plantão tranquilo nessas últimas 24 horas da Guarda Civil Municipal, mais uma ocorrência, essa já entra no plantão das últimas 72 horas, na última sexta-feira, né? Uma ocorrência chamou a atenção aqui da nossa reportagem, que vale a pena o destaque, por conta de uma situação até inusitada, vamos dizer assim, viu, Santarini? A Guarda Civil Municipal, durante um patrulhamento de rotina, a equipe da GCM abordou um veículo que era conduzido por um senhor. Ao ser feita ali a abordagem, foi constatado que o condutor transitava sem capacete de segurança, estava fazendo uso de fone de ouvido, e ainda estava, não estava portando a CNH. Foi realizada a vistoria no veículo e constatou-se que o veículo estava sem os espelhos retrovisores. Santarini, todo mundo sabe que é um item obrigatório. Bom, por conta de todas essas irregularidades, o condutor foi informado de que e a motocicleta seria retida até a regularização, conforme prevê aí o CTB. No momento da retenção, o condutor resistiu à ordem legal, retirou a bateria da motocicleta e retirou também a roda do veículo, Santarini. Na tentativa de... Pois é, na tentativa de dificultar o trabalho da Guarda Civil Municipal, né? Diante da situação, a Guarda Civil Municipal se viu na necessidade de dar voz de prisão, né? Por desobediência. O homem foi conduzido até a Delegacia de Polícia Civil de Ribeira do Pombal, onde ficou à disposição para as providências cabíveis, juntamente com a motocicleta, a qual foi recolhida para a base da Guarda Civil Municipal para posterior encaminhamento do pátio. Já pensou se a moda pega, Santarino, toda vez que fosse abordado para não levar, arrancar a bateria, arrancar o pneu, a roda, para não levar aí a motocicleta para apreensão?
13: Esse cara é louco! É louco esse homem!
12: Pois bem, aconteceu aqui em Ribeira do Pombal. Chamou atenção, isso aconteceu na sexta-feira, Santarini, né? Mas no relatório que a gente teve acesso aí das ocorrências, foi a que me chamou atenção. No mais, o plantão da Guarda Civil Municipal foi bem tranquilo, aquelas ações de rotina, o patrulhamento nas vias públicas, nos logradouros e também nos órgãos públicos, que faz parte aí do papel da Guarda Civil Municipal também, esse trabalho ostensivo e o zelo aí pelo bem público. No mais, um plantão tranquilo, graças a Deus, aí da Guarda Civil Municipal em Ribeira do Pombal, Edson Santarini e ouvintes aqui da Rádio Pombal FM. A gente já falou dessa ocorrência de Euclides da Cunha, né, que foi a apreensão, mais um desdobramento dessa operação resíduo, né, que resultou na apreensão de mais 200 quilos, juntando com o que foi apreendido em Salvador, em Euclides da Cunha. A gente já falou que envolve aí também um policial que chamou muita atenção. Mas agora eu vou falar de uma ocorrência lá em Teofilândia. Uma mulher de aproximadamente 50 anos foi encontrada morta dentro da própria

0: remoção do corpo. A polícia trabalha para identificar os autores e esclarecer as circunstâncias do crime. Mas uma hipótese é de que a vítima não seria o alvo inicial dos criminosos, mas acabou, infelizmente, aí se envolvendo nessa troca de tiros e acabou morrendo. Bom, por hora essas são as informações aqui do nosso Pombal Móvel. Você continue acompanhando a programação da Rádio Pombal FM, porque a qualquer momento novas informações podem chegar aqui, direto das ruas de Ribeira do Pombal, e a gente vai atualizando você. Eu sou o Kleber França e este foi mais uma edição do nosso Pombal Móvel, com um jornalismo que informa, com responsabilidade, credibilidade e, claro, compromisso com a verdade. Desejo a todos aí uma excelente semana.
1: Ô, Kleber.
0: Santarinho, um bom trabalho que continua. Oi.
1: Kleber, eu fiz um cálculo aqui nessa notícia que eu dei, que o setor, quer dizer, o conselho curador, conselho que toma conta do nosso FGTS, é um conselho, né? E ele amanhã, vai ter uma reunião amanhã, para ver se aprova dividir o lucro ou os lucros do fundo de garantia, que é 13 bilhões. Aí não tem assim um valor específico, que depende muito do valor que a pessoa tem lá depositado.
0: Perfeito.
1: Aí eu fiz um cálculo aqui baseado no 0,01868341. Quem tem 10 mil depositado, se for aprovado amanhã, a Caixa vai depositar na conta R$186. Só como parâmetro. Entendeu? Eu fiz esse cálculo e 10 mil no FGTS, a Caixa transfere para nossas contas o valor de R$186, que seria o lucro do período de 2025 para quem tem FGTS. Beleza? Pronto.
0: Perfeito, Santarini. Vou fechar só com os meus recados aqui dos parceiros, Santarini. E você continua aí com o programa Voz da Cidade, sempre mantendo o ouvinte muito bem informado. 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Um abraço, Santarini. Segue você comandando o programa Voz da Cidade. Até mais.
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muita gente acha que aquela branquela lá, como é nome? Claudinha Leite é baiana, mas não é não, viu? Ela é a mais carioca das baianas do Brasil. Bom, falar de Aline Rosa, ela fez um show. Ela fez um show em Fortaleza, uma festa chamada Fortal, que é tradição lá, né? Na quinta. Diz que o cara olhou pra ela assim de baixo, com um copo cheio de cerveja e meteu nela, pegou no rosto. Essa mulher chiou, também repercutiu, porque saiu na internet, né? Uma pessoa trabalhando, velho, um cara de lá de baixo. E ela usou um termo aqui que eu achei interessante. Ela disse aqui, ó, esse termo. Cadê? A normatização da violência. Adorei esse termo que ela usou. Porque as coisas acontecem, gente, e com tanta frequência, a violência contra a mulher, a violência gratuita, né? E a gente normaliza, não, isso é normal. E deixa isso pra lá, sabe? Ah, eu vi uma pessoa morta ali.

0: tomou 2 tiros na praça. Ah, foi? Quem foi? Filho de fulano. Ah, coitado. Entendeu? Ela usou, eu gostei desse termo. Quer dizer, repercutiu muito, né? O cara disse depois que tava brincando. Que brincadeira da zorra é essa? Eu tô aqui na rádio, entra um cara aqui pra me visitar e me joga um copo d'água na minha cara. Ele tá pedindo o quê? Né? Pra ir pra terra de... pra terra do pé junto, né? Bom, isso aconteceu com a Aline Rosa quinta-feira, mas aí já tá tudo ok, não feriu ela nem nada, mas ela ficou chateada, é como cuspisse na cara de alguém. E a moça trabalhando, fazendo o papelzinho dela, né, velho? Então, a gente não pode, eu adorei esse termo, não pode normalizar qualquer tipo de violência contra nada e contra ninguém. Bom dia, está na conta, não, o final 8. Estão passando informações erradas para você aí da rádio, para as pessoas também. Não, Ritinha, peraí. Ela me disse que o 7, o NI 7, certo? Eu que sugeri que fosse todos. Então, ela disse o NI 7 saiu sábado. Eu fiz um cálculo aqui, pô, se o NI 7 saiu sábado, é provável que os demais já tenham saído. Então, essa informação não bate. Não é isso, querida? Ela tá me dizendo aqui, na certa ela recebe NIS 8. Então, aqui, NIS 8 tá previsto para sair no dia 28. NIS 7, ela diz que ela recebe, ela disse que tá lá na conta sábado. Então, acredito que hoje, amanhã e depois. Hoje, por exemplo, pela programação, o NIS 6, o 7 seria hoje, dia 28. Final 8 sairia dia 29 de julho, final 9 dia 30. E final 0, dia 31 de julho. Ok? Feita aí as observações. Sim, voltando ao FGTS, se amanhã eu fiz um cálculo aqui de 0,00, quem tem 10 mil vai receber R$186. Já dá pra fazer, comprar umas carninhas aí, né? Não é isso? O meu NIS é 7 e sai amanhã. Ela deu sorte, porque ela disse que recebeu dela sábado. Amanhã é NIS 7, verdade. Sei lá, pode ter acontecido. Deu sorte, sei lá. Deus abençoou ela para antecipar, né? Bom dia. E nem o NIS 7, pois é o meu NIS e só sai amanhã. Gracinha, estranho. Não ia mandar uma mensagem para cá mentindo, né? Não vou nem dizer o nome dela. Sai Santo, o meu saiu sábado, NIS 7. Tá feito. A princípio a gente acredita, né? Não é isso? Olha, meus amigos, já falei de Aline, a filha de Silvio Santos está procurando sarna para se coçar. Ela se filiou ao PSD, que teve a convenção domingo, né? Que oficializou a candidatura do Caiado, e ela participou do evento. O nome dela é Silvia Bravanel. Ela disse que quer ingressar na política, é um direito que ela tem, boa sorte. E comentou sobre a defesa das pessoas com deficiência como uma das principais bandeiras da sua atuação. Eu até acho assim, eu até louvo a atitude. Eu não iria, numa condição de uma pessoa milionária e tal, ia tocar minha vida, entrar naquele ninho de cobra ali. Mas, por outro lado, aplaudo, porque a intenção dela é das melhores, trabalhar em pró das pessoas com deficiência. Se ela conseguir fazer isso e mostrar um bom trabalho, porque o propósito dela não é aumentar a sua fortuna, que é bilhões, filho do Silvio Santos, né, meu? Que o propósito dela lá não é fazer falcatrua. Então, se ela quer entrar na política para poder dar a contribuição dela como empresária, filha de quem foi, né, Silvio Santos, e levantar essa bandeira, aplausos para ela, certo? De boa, numa boa. Política é lugar de gente direita. Então, quanto mais gente direita entrar na política, maior a garantia que teremos de que as coisas possam andar de forma decente. Estão cansados de ouvir falar em corrupção na política. Final 6, que saiu sábado, que o meu NIS, ela deve ter se atrapalhado. Pode ser, Noélia, também, né? Santarina, aqui, como é? Santarina, a equipe da cabine cheio deseja parabéns para Gleiciane. Hoje é dia de comemorar a vida de uma mulher maravilhosa, guerreira. Desejo muita saudade. Eu também, nem me lembro. Será que eu tive lá sábado? Você não tava, mulher? Tava lá dando ano de Dona Xepa, foi? Ô, Gleiciane, um abraço pra você, Gleiciane. Gleiciane, um abraço pra você. Fazer aniversário é bom demais. É ruim que a gente fica ficando mais velho, né? Jéssica, um abraço pra você. Pronto. Peraí, rapaz, tô atrapalhando tudo aqui. Esses dias eu tô num... Ixi. Gleice é minha amiguinha, querida. Quem tá mandando é Jéssica. Ô, Gleice, é você hoje, é? Poxa, eu adoro Gleice. Gleice é da cabine cheio. Ela é gente boa demais, meu irmão. Ela, a mãe dela, eu tive lá visitando, ela não tava. Falei com as meninas da cabine cheio. E a Gleice tá fazendo aniversário. Quem manda um abraço é Jéssica. Valeu, Jéssica. Ela é gente boa, da melhor qualidade, simpatia da zona. E tem uma loja que é top de linha, viu? A cabine cheio, é doida, pô. Ô, Gleice, fiz meu pedido lá, viu, Gleice? Não tem que ter pressa, não. Eu pedi a ela que eu queria uma camisa branca de manga comprida e outra azul marinho de camisa comprida. São minhas cores prediletas. Eu adoro camisa de manga comprida. Como aqui em Pombal é quente, só uso se for à noite ou para um evento. Mas ela disse que vai fazer o pedido e vai trazer para mim essas duas peças. Duas camisas. Uma azul marinho, que é minha cor predileta, e branca. Ok? Abraço para você, meu bem. Gosto muito de ti. Deus te abençoe, te guarde, te faça feliz sempre.
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0: 8:46, 8:46, câmbio. Hoje é segunda, dia 27 de julho. Dentre outras coisitas, hoje é o dia do despachante, do motociclista, Dia Nacional de Prevenção dos Acidentes de Trabalho. É, hoje é aniversário de Maria Quitéria, a militar, se vestiu de homem para defender a Bahia. Paulo Silvino, caracachá, caracachá, caracachá, caracachá. Aniversário de Pepino de Capri, que eu não sabia que morreu no início de julho, cara. Rapaz, passei lotado. Morria nessa data João Pessoa, que deu origem à capital da Paraíba, João Pessoa, e Orlando Drummond, o seu peru, e que também imitava Scooby-Doo-Doo, salsicha, socorro, salsicha, lembra? É uma viagem, viu? Ai, ai, ai, ai, ai, 9 horas tem Pinga Fogo com Mark Viana. Olha, tô mandando pra você aí, Vanusa, um contato. Se você não conseguir esse, eu tenho em casa. Aí amanhã eu trago, eu tenho um pouco de paciência. É, a gente tava aqui falando que se saiu ou não saiu. Saiu ou não saiu o Nissei, Nissete, Nissei 7. Ouça aqui o que a minha ouvinte querida me ajudou muito e vai ajudar vocês também. Ouça aí o que ela disse, ó, sobre o Bolsa Família, Nis 6 e 7.
1: Bom dia, Santarini. O final 7 sai mesmo sábado, sabe? Porque eu entro na conta, porque ela tira no caixa eletrônico. A coisa que ela tira sábado. Mas o final 7 mesmo vai ser amanhã, pra tirar na lotérica.
0: Ah, na boca. Vai ser amanhã, final 7. Valeu, tá vendo você? Obrigado, Ivanildes. Você é cara. Um dia o cara veio assim, eu não sabia, né? Porque a gente vem de região em região e cada região tem umas paradas assim meio doidas, né? Por exemplo, doida não, é típica da região. Aí eu passei de bicicleta, Santarene, você é caro. Eu disse, será que eu vou me matar? É. E eu sem saber, rapaz. Você é caro. Outra coisa, aí eu tô conversando com uma pessoa, né? Lá do frigorífico. Isso no início, eu já aprendi agora, né? Já tô adaptado. A linguística pombalense. Aí ela falando não sei o que, não sei o que, não sei o que, não sei o que, não sei o que, não sei o que, não sei o que, não sei o que. Ela fez assim, não tem? Eu digo, não tem o que, velho? Não tem. E ela de novo, não sei o que, não sei o que, não sei o que, não sei o que. Porque não tem pra gente lá, é assim, não tem a loja de sapatos, fica ao lado. Mas não, vocês vêm com um diálogo, eu tô conversando aqui com o Kerstman, né? E aí vai não sei o que, não tem? E aí eu ficava assim com aquele negócio na cabeça. O outro, outra coisa que o cara fazia assim, passava por ele, ele fazia assim, vamos não, embora, como é que vai? Bora! Bora! Né? Complementação, bora! Eu tinha uma hora dessa, eu vou. Porque isso... Bora! É uma viagem, viu? Valeu, meu anjo. Um abraço pra você, viu, Vanusa? Veja aí esse número. Se não der, amanhã eu tenho em casa, eu te estrago, viu? Bom dia, Santarém. A idade tá chegando. A gente começa a esquecer as coisas. Já tô ligada na Pombal. É, mas não é uma regra de três simples, não. É? Às vezes esquece mesmo. Às vezes também é um acúmulo de coisas na cabeça. Fica com a cabeça cheia, esquece às vezes. Por exemplo, eu já esqueci, não foi agora, isso tem uns 8 anos, esqueci o carro no shopping. Como é que alguém vai de carro ao shopping e esquece o carro? Porque o carro estava em manutenção preventiva, numa época, e aí eu fui no... E esse local onde fazia a manutenção do carro era perto do shopping Barra. Eu aproveitei, eu disse, vou no shopping e tal, e botei o carro lá. Na saída tem uma passarela do shopping Barra que já sai no ponto. Aí ainda atravessei. E peguei, vi um carro, eu peguei e cheguei em casa. Antes de chegar em casa, eu percebi que tinha um volume de chave no bolso, que é a mesma chave de abrir o portão. Eu digo, velho, cadê o carro? Tá, meu Deus do céu. É sério, isso aconteceu mesmo. Gente, para encerrar aqui, a partida de ida da final do Campeonato Sub-20 Baiano, Bahia Fluminense, foi interrompida. Bahia tava dando 8, velho. Sabe por quê? Abelha. Veio um enxame, meu irmão. O cara, todo mundo se abaixou. O juiz disse, não tem condições não, viu? não tem condições mesmo. E aí teve que cancelar a partida. Foi bom pro Fluminense, né? Que pelo andar da carro já ia tomar 16. Olha, gente, máscara de abacate com cenoura já fez? Não tem? Máscara de abacate com cenoura e amêndoa, não tem? Escarmou. Saúde é vida.
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3: Máscara de abacate com cenoura e amêndoa. Você vai precisar de uma cenoura, meio abacate, uma colher de sopa de mel, uma colher de sopa de amêndoa e um iogurte natural e uma cápsula de vitamina E. Comece por cortar a cenoura em pequenos pedaços e retire a polpa do abacate. Posteriormente, adicione todos os ingredientes no liquidificador e bata bem. Passe no cabelo e deixe agir por alguns minutos. Depois, é só enxaguar, lavar com shampoo e condicionador. Seu cabelo vai estar macio e brilhante.
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10: Acabou o milho, acabou a pipoca. Rapidinho aqui, bom dia, Américo Júnior informa aqui, foi encontrado um óculos de grau no meio de uma rua na frente à Chalana. A mesma se encontra com Sérgio, que trabalha na Chalana. Se puder, passa o endereço. Então, quem perdeu óculos de grau está na Chalana. Chalana fica na Belardo Gama, né? É, lá embaixo. Quem perdeu tá lá. Talvez caiu da bolsa ou caiu do peito aqui, né? Vem aí Pinga Fogo, mas antes, gatos adoram mastigar plantas. Verdade, viu? E eu volto amanhã, se Deus quiser. Você sabe a chave do sucesso? Eu não sei, mas sei que a chave do fracasso é querer agradar a todos. Deus te abençoe, te guarde e te faça feliz.
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12: Olá, tudo bem? Eu sou a Tati Invade e está chegando o nosso Mundo Pet. Gatos adoram mastigar plantas, mas são muito venenosas. Lírio, Comigo Ninguém Pode, Antúrio, Espada de São Jorge e até Samambaia podem causar intoxicação grave. Tenha plantas seguras como grama de trigo, erva do gato ou hortelã. E uma dica, coloque vasinhos em locais estratégicos e longe de plantas perigosas. Este foi o nosso Mundo Pet.
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0: som da Katy Perry, Fireworks. Imagina você gastar os neurônios, compor uma música e essa música, na sua concepção, no seu pensamento, para ser um hino de esperança, cura e força interior para as pessoas que estão passando por seus momentos pessoais mais sombrios, ver uma mensagem de autoestima e superação sendo usada como trilha sonora para destruição e violência. Imagine, foi o que aconteceu. Essa música, Firework, da Katy Perry, o galegão cabelo de manga pegou a música, bombardeou o Irã e botou como trilha sonora essa música da Katy Perry. Ela se zangou, ela se irritou, ele já havia feito isso em outra oportunidade, ele tem que respeitar, não pediu autorização, ele tem que respeitar, né, a arte, a criação, enfim, a composição, ele tem que, quando utilizar, no mínimo pedir permissão, a não ser que seja por uma coisa, mas usando como fundo musical de guerra, é um negócio... Que o bicho doido esse Donald Trump. Aqui ao meu lado ele, Santarini. Bom dia, bom dia, bom dia.
1: E aí, Viana? Você vai bem?
0: Tudo certo? Tudo em
1: certo,
0: paz.
1: Tudo certo, Mark Viana.
0: E aí, como é que foi o fim de semana? Foi tudo tranquilo?
1: Uma ótima notícia.
0: Qual?
1: Mamãe.
0: Sim.
1: Voltou a andar.
0: Ave, ela estava impossibilitada, era
1: porque
0: Sandra.
1: Ela ficou 10 dias internada e você sabe que atrofia, né?
0: É.
1: Já uma pessoa já com 85 anos.
0: 85 essa é essa Vanini.
1: Aí fez fisioterapia, olha a importância da fisioterapia. É. Nós fizemos uma, né? Todos nós nos juntamos. Aí o rapaz disse: vale a pena. Vou fazer ela voltar. E aí fizeram lá. Agora engraçado que mandaram um filme, minha mãe segurando na grade, uma velha de 85 anos segurando na grade. E fazendo assim, Macriano,
0: é? Fazendo os exercícios, fazendo a fisioterapia, fortalecimento.
1: 4 vezes por semana.
0: Fisioterapia.
1: Agora, aí, meu irmão fez, oxê, ela tá saindo, indo pro banheiro, tá indo pra cozinha, tomar o café dela, almoçar, tá tirando onda.
0: Ela pode ali na frente, ficar fazendo uma caminhada com o auxílio de alguém, bacana.
1: Exatamente, Macriano.
0: Então, entendo a sua felicidade.
1: A melhor amiga dela, olha como são as coisas, a melhor amiga dela, que tem 5 anos, é mais nova, 5 anos, a melhor amiga dela, Dona Paula, que eu quero com muito carinho, gosto, adoro. Os filhos, todos são meus amigos. Foi pro hospital na quinta, ficou quinta, sexta e teve alta sábado. E o médico a desenganou.
0: Foi mesmo?
1: Diz que ela só tem 5% de capacidade cardiológica. E minha mãe não sabe.
0: Coração?
1: Coração. O médico disse, não tem mais jeito.
0: Receber uma notícia dessa é muito difícil,
1: né?
0: Os extremos. Você comemorando aí uma melhora significativa, sua mãe que, né, vinha se recuperando e conseguiu, voltou a andar, sua felicidade, por outro lado.
1: Fiquei triste.
0: Triste com uma amiga, mais até que amiga, né, Santarinho?
1: É.
0: Tem pessoas que são tão próximas que transcendem essa coisa.
1: Daquela pessoa direto?
0: Antigamente era assim, criava tanto vínculos vizinhos, né? Que
1: almoçava um na casa do outro.
0: Era diferente, diferente. Eu me lembro dos vizinhos lá da Ferreira Brito, que era um negócio de minha mãe com as amigas dela ali, todo mundo, um negócio diferente, diferente. As pessoas talvez não entendam o que significa isso que Santarinho tá falando, de gostar, de amizade, de como era, todo mundo era solícito.
1: Era.
0: Todo mundo era solidário.
1: Essas festas populares assim, de São João, Semana Santa, aquelas comidas, sabe? Aquelas comidas, um trocava o prato do outro.
0: Era cooperação mesmo, né, Santarini? Um tava precisando, todo mundo chegava junto, era um negócio.
1: Teve um ano que foi assim, cada um fazia um prato.
0: É.
1: Olha, o vatapá é com Dona Maria, que é minha mãe. Dona Paula fazia o caruru, fulana fazia isso. Era muito legal, velho.
0: Isso é bacana.
1: Mas Marques, Zé. Tava fumando.
0: Cigarrinho, não fume não, não imite o Zé.
1: Aí pegou o cigarro aceso, ia passando o rato, ele jogou.
0: No rato?
1: No rato. Como é o nome do rato? Zé, fumando, pegou a baga de cigarro e jogou no rato.
0: Zé Barrato, não, né?
1: Vá tentando. Como é o nome do rato que Zé queimou? Tá? Peguei todo mundo.
0: O rato ia passando, o Zé pegou a baguinha do cigarro e jogou no rato. Não, isso é difícil. Essa não é fácil, não. Eu não sou muito bom de matar essas charadas, não. Pode falar.
1: Zé, me queimou.
0: Chega, Kleber tá lá no fundo. Você sabe que depois eu escolhemos todinho o lixinho pra Kleber, viu? Isso aí, Kleber. Zé me queimou, me queimauzinho. Ah! Oi! Eita!
1: Eu vou apanhar, viu?
0: Eita! Mas vamos lá, hoje é segunda-feira, viu? 27 de julho, finalzinho do mês. O mês tá acabando. Rapaz, o prefeito vai começar a divulgar a festa de outubro essa semana. Eu vi ontem um vídeo nas redes sociais e uma montagem lá para promover, iniciar a divulgação da festa de outubro.
1: Ah, você falou aí em festa de outubro, boa notícia também, aquela parte ali faz a cavalgada e tal, aquela região ali da Vila Operária vai ser tudo calçado.
0: Naquelas cercanias
1: isso,
0: ali é.
1: Isso, é.
0: Porque estão fazendo um colégio, né? Isso. Já tem um parque de vaquejada. Eu vi que abriram uma rua lateral ao lado da escola que estão construindo. Aí eu acho que vão calçar ali, né?
1: Uhum.
0: Ah, entendi. Eu vi que tem um volume de calçamento grande. Né? Eu vi calçando lá também pro lado da Juliana. Estão calçando lá. Na Ponta da Lagoa, sentido João do Alto. Matheus da Fazenda Alexandrino. Mas estou em Sorocaba, São Paulo, ligado todos os dias na rádio. Valeu. Dona Almeida e Dona Finha são os pais do Matheus da Fazenda Alexandrino. Valeu, Adriano, um abraço. Matheus, Zé Américo, um abraço para todos vocês que acompanham o nosso programa, o nosso Pinga Fogo. Dois policiais baleados, na verdade três, um Ilhéus, isso repercutiu, não sei nem quantos policiais já foram mortos.
1: Mas um dos acusados morreu.
0: Acho que dois, viu?
1: Morreram,
0: e um bocado preso. Isso no confronto de, como é o bairro lá, Santarina?
1: Nordeste de Amaralina.
0: Nordeste de Amaralina. Um policial já recebeu alta, o outro está ferido gravemente, não temos muita informação. Mas o de Ilhéus, lá que foi na sexta-feira, morreu. Morreu acho que hoje, não foi, Santa?
1: Sim.
0: Morreu hoje.
1: Pra hoje.
0: É. Eles intensificaram lá o policiamento, acho que, não sei como é que se teve confronto, eu sei que morreu um policial em Ilhéus, e o de esse confronto, essa troca de tiros no Nordeste de Amaralina, dois policiais foram baleados, um foi medicado e foi liberado, mas o outro encontra-se em estado grave. Então, um negócio, né, que repercutiu muito nas redes sociais, mostrando tudo aquilo que dissemos aqui no dia a dia, que não estamos aumentando nem criando uma situação, porque realmente a gente monitora, mas não conseguimos armazenar na cachola o número de policiais mortos na Bahia até esse exato momento. Outra coisa que me chamou a atenção, primeiro, não sei se eu comentei com você que a presidente da Assembleia, Santarina, ela comprou um equipamento de R$600 mil, uma maleta, para identificar se tem arapongagem, se tem algum tipo de espionamento, me ajuda aí, esses espião.
1: É.
0: Esses.
1: É. Equipamento de espionagem.
0: É de espionagem, alguma coisa gravando, áudio, filmando e tudo. Sei dessa necessidade, R$600 mil, esse equipamento para identificar supostos grampos. Eu achei um negócio assim, e agora eu nem sabia, a Assembleia, que eu acho que eu só tive na Assembleia rapidinho ali, acho que eu fui No teu restaurante, na Assembleia?
1: Tem.
0: Eu fui ali rapidinho, não conheço as dependências da Assembleia. É muito grande, Cedarini?
1: Muito grande. Assembleia é bonito.
0: Mas precisa daqueles...
1: Isso aí, Marco, em ano de eleição, você já sabe.
0: É, rapaz.
1: Não tem necessidade nenhuma, nunca se viu isso em lugar nenhum. Não conheço que essa atitude tenha sido tomada em outras assembleias no Brasil.
0: É, aqueles de ciclo, né, Sandra? Que ali é bom pra shopping mesmo, né?
1: Sim. Agora, Araponga.
0: Tem o caso da Arapongagem. São dois assuntos. A presidente contratou um equipamento de 600 mil para identificar a Arapongagem. Que medo é esse?
1: E o que é que eles andam fazendo para ter espionagem?
0: Sei lá, mas tinha um negócio tão... E outro, Santarini, que talvez você... Eu também não fui claro. Sexta-feira, a Assembleia contratou uma empresa para fornecer dois, ou foram três, daqueles patinete de shopping, de ciclo.
1: É. Vamos lá. E não tem, também já tem os guardas lá, os próprios seguranças, que é de uma empresa terceirizada.
0: Contestam muito, Santa, mesmo a Assembleia sendo bonita, como você fala, e ela não sendo pequena, mas diz que não há necessidade.
1: Não há, não tem demanda para isso.
0: Poxa, um sargento, rapaz, não estava conduzindo o bicho daquele, não bateu a cabeça, não caiu e morreu?
1: Pronto.
0: E há indícios de que não houve treinamento e falta equipamentos de proteção individual. Aí vai ficar ruim, viu?
1: Vai ficar ruim. Aí vai mexer no cocô aí.
0: Aí vai. É.
1: E outra coisa, a empresa que opera como segurança da Assembleia tem uma viatura, um carro lá.
0: Pois
1: parado.
0: É, velho, não pra precisa. Que pra que essas patinetes? Rapaz, não é que morreu, o sargento morreu.
1: E aí?
0: Tava fazendo uma ronda, não tinha tanto, segundo dizem.
1: Habilidade.
0: É, não tinha habilidade. Poxa, o cara morreu, velho. Que negócio... Alan Rocha Espínola. Diga aí.
1: Não tem o que dizer, rapaz. Coisa sem noção. Aí sacrificou a vida de um.
0: Aliás,
1: pai,
0: eu não
1: família.
0: Sei se ele. Vê se ele morreu aí. Eu acho que ele está em coma induzido. Epa, alto lá, Marque Viana. Não sei de onde eu tirei, que eu vi que ele não havia falecido. Mas veja aí, Santo. Eu acho que ele não faleceu, não. Graças a Deus. E tomara que ele resista e que ele escape. Mas essa discussão é boa. Por que contratar esses negócios por 91 mil anual, cerca de quase 8 mil reais por mês? A presidente da Assembleia e comprou uma maleta para identificar a Arapongagem por 600 mil reais. Já reclamam que toda vez que ela se desloca, vai 500 policiais dando suporte.
1: Coma induzido.
0: Então, Ivana Bastos, tem que ver, né?
1: Que é de um deputado aí, né?
0: Não sei. Do PSD, ela. Vamos lá. 9h20. A gente volta daqui a pouquinho debatendo esses e outros assuntos aqui no Pinga Fogo, eu e Santarini, o primeiro Pinga Fogo da semana. Que seja uma semana boa para todos nós, abençoada de muita paz e muita tranquilidade.
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0: 9:22. A jornada da dupla Bavi ontem não foi boa, não, né?
1: É, você quer dizer. O Vitória foi pior.
0: É, mas Bahia também. Mas fez 4 gols pra validar um, foi?
1: E jogou bem. Corinthians não jogou nada. Bahia faltou. Rapaz, é por isso que eu digo, você não gosta? Tem que acabar com o impedimento no futebol, rapaz. Não existe. O dedo do cara, o dedo. Diz que agora tem uma máquina lá que é o cão.
0: É, diz que é.
1: Um negocinho não validou o gol. Um absurdo isso, rapaz. Impedimento.
0: Eu não sei se acabar com impedimento. Agora sim, eu gostava muito das duas. É difícil você também contestar, porque às vezes acontece injustiças ou aquele gol de Maradona mesmo, certamente o juiz não viu. Mas fica assim pra história do futebol, né? É. E outros lances, aquela bola da Espanha na Copa de 86, eu acho que o Brasil venceu por 1-0 e a bola do Michel entrou muito, antigamente não tinha que ser no olho do árbitro, mas aquilo mantinha assim tipo um charme, né Santarini? Sim. Uma coisa do futebol hoje, e pior que com o VAR acontece cada erro grotesco. Eu não sei se acabar com impedimento, Santarini, mas...
1: Eu sou a favor, impedimento e cobrança de lateral com a mão.
0: Tem que ser com o pé.
1: Com o pé.
0: Aí, toda hora é escanteio, né? É. Mas dava um dinamismo mesmo. Dava um dinamismo. Mas eu sei que o Bahia empatou na Fonte Nova, ó, chiadeira braba.
1: 44 mil torcedores.
0: É mesmo. E o Bahia ficou em que colocação agora, sexto, com esse resultado? Tá em sexto?
1: É.
0: Próximo confronto, quarta-feira contra o Fluminense?
1: Lá. E o Vitória pega o Palmeiras aqui.
0: Parece que o Vitória tem jogo pela... O Bahia só está disputando a Copa, o Campeonato Nacional, Brasileiro. O Campeonato... O Vitória está Copa do Nordeste, Copa do Brasil e Brasileiro, né?
1: É.
0: Pois bem, senhor Edson.
1: Muito provavelmente o Vitória jogou com um time misto, né?
0: Jogou, não.
1: Não, né?
0: Não, jogou com um time titular. Inclusive, para você ver, o goleiro... Arcanjo foi o herói no empate contra o Botafogo e ontem entregou a paçoca.
1: Mas também não jogou mal, não, viu?
0: O Vitória?
1: Sim.
0: Nem bem, eu não sei, não assisti, não posso nem falar.
1: Joga contra o Atlético lá, pela Copa do Brasil.
0: O Atlético do Paraná.
1: Atlético do Paraná.
0: É. Primeiro o Palmeiras no Barradão, né?
1: Isso.
0: Agora quarta-feira.
1: Isso.
0: Depois contra o Atlético do Paraná, 3 de agosto, né, Santa?
1: Isso.
0: Que são dois jogos. Primeiro aqui.
1: Primeiro lá.
0: É, primeiro lá, que é uma boa...
1: Não sei não, viu? Pode ser também. Chega lá, toma uma balaiada.
0: É, aí não dá nem pra reverter aqui o time do Atlético do Paraná. Olha a classificação no Campeonato Brasileiro, por favor.
1: Tá, né? Bom demais. O Atlético é o terceiro.
0: É. Então é isso. E o Vitória foi pra que posição?
1: Vitória hoje...
0: 13ª colocação. Não foi de todo ruim, mas tá muito próximo ali da zona de rebaixamento. Esse campeonato não, tá assim.
1: Mas 5 pontos é uma pontuação considerável.
0: É porque o

0: Bem, marca excesso de otimismo,
1: de confiança.
0: Por exemplo, você sabe que aquelas bolas chutadas rasteiras é ruim, é péssimo para o goleiro, né? Que aquilo engana. É, né?
1: Mas essa do goleiro do Vitória, do Palmeiras. Essa, o goleiro do Palmeiras foi um negócio absurdo. Se você pesquisar aí, você vai ver que não tem justificativa, não tem explicação. Foi uma das falhas mais ridículas que eu já vi.
0: Será que o presidente chama a atenção do treinador de goleiro? Quando acontece isso?
1: Acho que
0: pai,
1: não.
0: Pô, você não treina
1: o cara... Não, mas é porque ali, Santa, não depende do treinador de goleiro. Foi uma falha bizonha. Negócio, o torcedor do Corinthians está retado e sabe do que eu tô falando. Do Corinthians, não.
0: Do Palmeiras.
1: Pronto, sobre esporte é isso. O Flamengo empatou com São Paulo, poderia ter se aproximado. O Flamengo, né, tem um jogo a menos, está na segunda colocação, o Palmeiras ainda lidera, mas o Flamengo poderia ter se aproximado e apenas empatou no Maracanã contra o São Paulo. No sábado, o Santos empatou com a Chapecoense, 2 gols do Neymar, jogo polêmico. Neymar levou o cartão amarelo, parte da imprensa diz que ele provocou o cartão para não jogar o próximo jogo. Depois disse que ele foi muito indelicado, ele fez uma cobrança exacerbada aos mais jovens no vestiário. Ele veio para as redes sociais, disse que não, que agora quem fala dele. Neymar, como sempre, se envolvendo em polêmica, às vezes até desnecessário. Comemorou o primeiro gol, simulando que estava jogando baralho. Ó, tanta coisa, pai. É Neymar que.
0: Mas você gosta dele?
1: Gosto. Do futebol? Ave Maria. Sou fã demais e acredito que ele apanha muito por conta do posicionamento político dele. Acredito que os caras marcaram ele. Alguns jornalistas e não simpatizam com ele, mistura tudo, e aí esse jeito dele também, então é pau na muleira.
0: E a burrice dele de ter vindo pra cá agora.
1: É, ficar nos Estados Unidos, né? Ele procurava um mercado assim que fosse.
0: Comece lá, meu irmão, ganhando dele.
1: Como o Casemiro fez, vivendo nos Estados Unidos, eu acho que, e parece que houve essa possibilidade, mas ele não topou. 9:29, nossos parceiros aí, por favor, Edson Santarini.
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1: Valeu, Santa. 9:30, nós vamos para mais um intervalo. Não sei se você lembra o caso de uma mulher que sofreu ataque de ácido.
0: Lembro.
1: Ela foi dar uma queixa do ex-companheiro, saindo da delegacia, o cara jogou ácido nela e na irmã. A gente vai falar sobre isso. Enfim, outros assuntos. Só futebol rapidinho, a prefeitura parece que anunciou a Copa Rural, não foi?
0: Foi.
1: Eu imaginava que não foi. Acho que foi até bom, né? Esporte, eu sei que é evento e a prefeitura suspendeu os eventos desde maio, mas a Copa Rural, se puder fazer, eu acho interessante para movimentar os povoados, oportunizar aí para essa moçada, né? Praticar o futebol, praticar o esporte. Eu gostei aí da decisão. Vamos lá, de volta daqui a pouquinho. Teve pesquisa divulgada, acho que no último sábado, teve pesquisa nacional divulgada hoje, tem duas pesquisas com institutos diferentes para serem divulgadas quarta-feira aqui na Bahia. Tudo isso vai movimentar aí a segunda parte do nosso Pinga Fogo, já já com Mark Viana e Edson Santos. Tarini.
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7: Valeu, 9:33. Vera Lúcia de Jesus Santos, isso não para, viu? Morreu na madrugada de sábado, ela estava internada no HGE, internada há 17 dias, e é isso que eu falei antes do bloco comercial. Ela foi agredida pelo companheiro, foi prestar queixa, fazer um boletim de ocorrência, e ao sair da delegacia, o cara aproximou e jogou ácido nela e na irmã. A irmã não foi tão grave, mas ela precisou ser hospitalizada e faleceu, como eu disse, na madrugada de sábado, após ser atingida aí por essa substância corrosiva, que deve doer de pouco, hein, Santarini?
8: Ixi, fogo.
7: Aí vai fazer o quê? Que tipo de perdão esse cara merece, rapaz?
8: É, só da cáustica,
7: respingou,
8: né?
7: Só da cáustica, respingou na irmã.
8: Uma vez eu tive uma experiência...
7: Com só da cáustica. Cuidado, você vai manusear isso, o povo tem, né? Cuidado, viu?
8: A gente pegou assim, tirou a bateria, né? Aquelas baterias antigas, tiramos, pegamos um palito e melamos assim um pouco. Mas só encostar já esquenta. Você já sente a quintura.
7: É, né?
8: Imagina quando pega no corpo. É, corrói, pô.
7: É, exato. Então, assim, isso é com tristeza que a gente fala isso, porque, ó, no Brasil foram até de janeiro a junho foram 741 feminicídios, velho. Aí é feminicídio. Você imagina o tanto de agressão, de espancamento. Negócio incrível. Dados apresentados pelo Ministério da Justiça e Segurança Pública, tá? Registrou uma redução de 2,5%, mas mesmo assim os números são absurdos, né? A média ainda é de 4 registros por dia. O Sistema Nacional de Informações e Segurança Pública contabilizou ao todo 741 feminicídios entre janeiro e junho de 2026. No mesmo período do ano passado foram 760 casos, no mesmo período. Então, o maior número de casos totais foi registrado em São Paulo, com 142, Minas Gerais, 72, o Acre foi o único estado a não ter registro de feminicídios ainda em 2026. Então, foram quatro mortes por dia, quatro feminicídios por dia no Brasil, de janeiro a junho. Eu fico impressionado com esses números, velho.
8: Arrisco a falar?
7: Aqui, meu irmão, o que você mais pode, qualquer um, é falar. Se aqui não tem, é veto para quem queira falar. Arque com as consequências e pica o pau.
8: A certeza da impunidade.
7: Geraldasse aos maus. Ele sabe que de um jeito ele não vai cumprir uma pena rigorosa.
8: Exatamente. Exato. Certeza da impunidade. Porque se ele pegasse uma pena braba, sem... direito nenhum.
7: A nada.
8: Nenhum. Eu queria ver isso não acabar no país.
7: Tem aplausos aqui para você?
8: Claro.
7: Primeira vez que eu vou.
8: Primeira vez,
7: eu penso
8: já
7: igual.
8: Tenho 5 anos aqui.
7: É a primeira vez, me desculpe.
8: Vou pedir pra Kleber baixar uma.
7: É, eu quero pra toda
8: só
7: vez.
8: Pra ser, só pra, ai, ser do
7: só pra você, no Pinga Fogo e só pra você.
8: Não.
7: Aí eu vou aplaudir hoje.
8: Como.
7: Aí daqui a quanto tempo também vou
8: daqui
7: lhe aplaudir.
8: Daqui a 5 anos.
7: Mas sabe que eu tô brincando que você. Mas eu tô falando sério. É por isso que os caras fazem, rapaz. É, ele disse, eu vou matar, pego ali uma coisa, ele sacia aquela coisa dele de um ciúme, uma possessividade doentia, de uma monstruosidade.
8: Não vai dar em nada.
7: É, ali eu vou, tá, pepepe.
8: Corta o direito assim, dele. Véio.
7: Agora, se ele soubesse, ó, quem matar mulher, a gente tá falando um exemplo bem, bem coisa. Rapaz, é 30 anos sem direito a nada.
8: E cortar tudo que ele tem.
7: Vá.
8: Ele tem uma casa. A casa vai ser vendida para o familiar da vítima. Começar a jogar.
7: É começar
8: duro.
7: A jogar duro.
8: Duro, duro,
7: aí,
8: duro.
7: Velho, talvez o cara não fizesse, diminuísse.
8: Duro.
7: Ou nós estamos errados, os especialistas em segurança. Ou
8: é
7: nós estamos
8: vagabundos que fazem
7: os defensores
8: a lei.
7: Dos direitos humanos, ou nós estamos errados?
8: Os vagabundos que fazem a lei, às vezes bate na própria mulher também.
7: É
8: mas
7: se
8: não
7: criasse,
8: é...
7: Santarini, um que desse toda a oportunidade de defesa e
8: sim,
7: tudo, claro.
8: Sim, sim,
7: mas
8: sim,
7: se criasse,
8: sim.
7: Assim, algumas tipificações e algumas punições, infanticídio, né?
8: Sim,
7: estupro
8: sim.
7: De vulnerável, tudo. Que se elencasse, assim, uma né? De crimes que não permitisse tantas, né? Tantas ressalvas e tantos direitos e tantas, não. Um caso desse aí, você jogou ácido, substância corrosiva
8: agravante.
7: Na mulher, agravante e tal, acabou, vamos aqui, defesa, apresente sua defesa, não, porque tá, não aceitamos. 30 anos, um exemplo bem raso, 30 anos, não tem negócio de como é esse negócio que sai, Santa, essa saidinha? Indulto, sem indulto, sem nada.
8: Não, nada.
7: É isso, velho.
8: E os bens dele, carro, se ele tiver moto.
7: Vai custear a despesa com a indenizar as vítimas.
8: Acabou.
7: É, então é isso, velho.
8: Então fica essa descaração aí, o cara entra. E outra coisa, aí diz, não, ele vai, foi lá preso e tal, saiu, pagou fiança, não sei o quê. Aí, medida protetiva. Aí o cara vai lá e mata.
7: É, como que medida... Se os caras não respeitam a justiça, não respeitam medida protetiva, não respeitam nada, não respeitam a gente falando aqui do que... Se um dos programas de rádio que mais faz um trabalho contra a violência contra a mulher, somos nós aqui. E a gente fala pro nada. Os caras não respeitam campanha de nada contra o feminicídio, contra a violência, contra a mulher. Essas campanhas freiam o cara que quer matar, Sandarinho?
8: Que nada,
7: você está com desejo ali em seu coração, esses monstros. Então só funciona assim, eles saberem, tomarem consciência de que se eles cometerem essas atrocidades, é como diz Santarino, é 30 anos. Eu assisti um filme ontem, Papillon, cara que era, roubava malandrão lá em Paris e foi preso. Ele foi para 2 prisões e ele conseguiu fugir, baseado em fatos reais. Ele ficou 5 anos, Santarini. Ficou 2 anos em uma solitária, sem direito a sair de jeito nenhum. Eu acho que mais 3 às escuras. E ele sobreviveu. O cara ficou 5 anos sem ver o sol, sem ver nada. É medieval, é um negócio, mas medieval você joga ácido em uma mulher.
8: Um tapa, 5 anos, 2 tapas, 10. Aí você vai agravando.
7: É,
8: fica brincando de fazer lei nesse país. Tem uma cadeia aí, não sei se é na Nicarágua. Não sei se é na Rússia, Mac, que os caras não têm colchão na cela dele, é cela individual. A comida não tem proteína. Aí perguntaram, mas por que não tem proteína? É pra eles não ficarem fortes.
7: É.
8: Não tem visita aí.
7: Esse filme
8: não
7: que eu
8: tem
7: já...
8: advogado.
7: Esse é um remake desse filme Papillon, que é um filme antigo, mas agora eles fizeram um remake que tem um negócio desse, que ele só recebia uma lavagem. Mas aí um amigo dele conseguiu corromper e mandava pra ele um pedaço de coco. E aquilo vinha dando. Uma
8: substância,
7: né? E ele conseguia, mas depois descobriram que ele estava recebendo, cortaram essa banda de coco seco. E aí ele recebia assim um filme bem baseado em fatos reais. Ele escreveu 2 livros.
8: Devia servir de inspiração, né? Para os.
7: É, para endurecer, não nesse patamar. Mas não dá, é isso que Santarini falou. E nós somos insistentes, esse tema é importante. Tem que rever. As
8: o código
7: penal para esse tipo de crime. 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Algo mais antes da gente ir pro nosso intervalo, Santinha?
8: Não, Marque, a Série B vai ter Fluminense e CSA, viu?
7: Fluminense.
8: Do Baiano.
7: CSA?
8: Ô, SSA.
7: É o Salvador.
8: Isso. Ah. Primeiro jogo 2-1, Fluminense. E os dois jogos serão no Joia. Os dois já subiram.
7: Sei. E um jogo que teve, que um das abelhas?
8: Foi
7: ali ainda
8: sub-20.
7: Hã?
8: Foi sub-20, Bahia e Fluminense.
7: Foi?
8: Deu 8-0 e não...
7: 8-0?
8: Tava dando 8... As abelhas impediu que chegasse a 10.
7: E teve um negócio de umas abelhas aqui também.
8: Tucano?
7: Aqui, descendo aqui a saída para Tucano, na BR-410. Foi. Acho que teve. A polícia parece que estava até informando, indicando que fechasse os vidros e tal. Ultimamente, muitos casos, né, velho? Muitos casos de ataques. E um assunto que diversas vezes já foi debatido aqui, né? Uso de agrotóxicos, né, Satarina? Enfim, é uma questão ambiental muito séria, muito grave. Daqui a pouquinho as pesquisas divulgadas, as que estão, né, prestes a serem divulgadas aqui na Bahia. Falar um pouquinho das eleições 2026 aqui no Pinga Fogo. Faltando 15 minutos para as 10. Bom dia!
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1: Agora 13 minutinhos para as 10. Bom dia, bom dia, bom dia. Então, sobre essas pesquisas, deixa eu ver aqui, foi divulgada uma hoje. As pesquisas às vezes dão uma diferença assim que eu não consigo, mas cada pesquisa fazendo a sua leitura de momento. Essa BTG Nexus, que foi divulgada hoje, mostra no segundo turno um empate, 47 a 43, porque está dentro da margem de erro.
2: Isso nacional?
1: Nacional. Lula e Bolsonaro, exato. O levantamento foi realizado por telefone entre os dias 24 e 26 de julho. Então, até ontem eles estavam coletando, foram entrevistados 2.004 eleitores. Então, considerada a diferença de 4 pontos percentuais entre os dois nomes, os números não ultrapassam a margem de erro do levantamento fixada em 2 pontos percentuais para mais ou para menos. Então, essa pesquisa dá um empate técnico. O Datafolha também... Não sei se está, acho que está na margem de empate também. O Datafolha, que foi divulgado sábado, 48 a 43, nós estamos falando de segundo turno, viu? Já no primeiro turno dessa Datafolha, Lula tem 40 a 32. O que sinaliza, Santarém, é que estancou, que Flávio não está caindo mais. Entendeu, Santarém? E Lula também, aquilo que nós dissemos aqui, que só nós dois temos coragem. Dois candidatos ruins. Dois candidatos ruins. Aí ninguém sabe o que vai acontecer.
2: Um já deu o que tinha que dar.
1: E o outro não se espera muita coisa.
2: O outro...
1: Não é nada de bom.
2: Coisa ruim.
1: Tem mais um aplauso aqui pra você. Pode botar? Dois. Então é isso. Pode ter um menos agora, pior aí. Pode Mark, ter. O ouvinte disse que essa cadeia que você fala é o Salvador.
2: Isso, garotinho.
1: Segundo ele, é o Secote.
2: Isso.
1: É isso mesmo, Márcio?
2: Confirmado. Valeu, Márcio. Obrigado. Ô, Márcio, você tem os números aí de rejeição?
1: Parece que Flávio é com empate praticamente. Mesma rejeição. Analisa... Pelo menos nessa BTG Nexus. Eu vi que é bem Flávio um pouquinho à frente.
2: Em que posição tá Caiado?
1: É bom, porque parece que a Faria Lima já há alguns entendimentos de
2: colocá-lo como terceira
1: via. Sonha no Flávio, Aí só se viesse um escândalo pesado, né, velho?
2: Até lá, né?
1: É, só se vier pra aí, acontecer isso.
2: É possível.
1: Eu já vejo Ronaldo Caiado, uma observação, uma análise minha. Eu já vejo Caiado como uma possibilidade, velho. Inclusive, se os caras fechassem tudo em cima dele.
2: A
1: Faria
2: pode
1: Lima.
2: Pode ter fogo amigo aí, velho. Forçando a barra pra Flávio abrir mão. Porque se Flávio
1: abrir
2: mão.
1: Mas ele não abre, não. Ele só abre se surgir, sair um escândalo brabo.
2: Ou você acha que os caras não vão procurar, não? Eu disse a você o quê desde o início? Flávio não vai ser candidato.
1: É, você tem essa.
2: Eu vou dizer outra. Eu não acredito nesse negócio aí de. Como é não? Que você chama aí? De rejeição. Veja bem. Se rejeição foi coisa boa, fosse coisa boa e valesse...
1: Não, rejeição não é coisa boa mesmo, não.
2: Não. Qual é a rejeição de Caiado?
1: É pequena.
2: 12%. Caiado era para ser o primeiro.
1: É, mas, Santa, isso não... Mas a questão é que é uma eleição polarizada, né? Que é assim, os dois polos, um não vota em um e outro não vota em outro, é isso.
2: Qual seria a lógica aí? Votar em Caiado.
1: A lógica para mim era votar em Tarcísio.
2: Não,
1: mas só que os caras
2: jogo
1: não,
2: jogado.
1: Uma observação que eu faço, talvez, mas é uma observação também sem muito embasamento, é que o Flávio não tem certeza da imunidade, não é? Se ele perder, ele não vai ter imunidade. Ele não vai ser.
2: Aí é
1: pepino, né?
2: Se ele perder, ele vai embora para os Estados Unidos.
1: Então, exato. Então, assim, se ele disputasse o Senado, mas eu acho que eles não abrem para ninguém por conta, Santarém, de que eles estariam entregando um espólio político, né?
2: Quer dizer, então, o cara assim, vai sacrificar, por exemplo, um projeto.
1: Uma possibilidade de vitória, um projeto.
2: Porque que qualquer um aí ganha de Lula, velho.
1: É, eu não sei se qualquer um. O Zema não. Eu acredito que o Caiado possa se tornar competitivo. Já teve até uma pesquisa que mostrou isso. E essa da Nexus parece que mostra que Lula empatado com ele também no segundo turno.
2: Entendeu?
1: Esse papo é bom. Também nós não estamos com a verdade, nós não estamos com a razão.
2: Tá especulando, né?
1: Nem questão de verdade. Nós estamos conjecturando, falando das possibilidades.
2: Da situação. A melhor e quem é mais rejeitado aqui na Bahia, Neto ou Jerônimo?
1: Última
2: pesquisa.
1: Não dá pra gente lembrar. Eu acho que
2: deu o Jerônimo, não foi?
1: Deu o Jerônimo.
2: Um pouco acima.
1: Boa, Santarini. Bom, eu sei, Santa, que na próxima quarta, Santarini Rei de Guerra. Quarta-feira, a Atlas Intel e a Quest, que são dois dos principais institutos, vão divulgar. A Atlas já deu início à coleta e até amanhã eles vão ouvir 1.800 pessoas.
2: Isso para a presidência.
1: A presidente. Não, governo. Foi o Jornal à Tarde que contratou por R$75 mil.
2: Só?
1: Exatamente isso que eu observei, presta atenção. Já a Quest vai entrevistar 1.200 eleitores, ela começou no dia 23, ela para de fazer as entrevistas.
2: Mas aí
1: hoje.
2: É na rua ou por telefone?
1: Boa pergunta. Hoje você, não sei aquela pergunta do rato, que aquela ali, meu irmão, é a pior de todas. A Quest é um questionário na internet.
2: Essa que é 75?
1: Essa que é 75.
2: Logo vi.
1: Agora, a Quest já é questionário, pessoal na rua, exatamente. E eles vão entrevistar 1.200 eleitores, termina hoje. E o Banco Genial Quest pagou R$246 mil.
2: É a faixa mesmo. Agora, quem fiscaliza a eleição ou a pesquisa?
1: Não, você só tem que cumprir as normas. Você registra, se ninguém entrar com pedido de impugnação, ela vai embora.
2: Dá como certa.
1: Como agora, se mostrar alguma coisa,
2: fragilidade,
1: aí você impugna, né? Num disparate pra mim é o ministro, né? Que queria premiar
2: aquilo ali, aquele instituto que chegasse mais próximo da verdade.
1: Aquilo ali é um negócio. Acho também que o Milei, ele poderia ter vindo aqui, questionado. Vem cá, e a esposa do Alexandre de Moraes, esse contrato, e o outro ministro agora vim com um negócio de cabeça de quê?
2: Ele deu um nome lá. Ele não deveria questionar nada aqui. Ele vinha dizer, olha, o melhor candidato da direita. Não tem que questionar nada. Aquela, parece um lobisomem.
1: Um quê?
2: Um lobisomem. Um negócio todo fechado, um negócio esquisito.
1: Moleque esquisito, velho.
2: Ele calça um sapato pra se mostrar mais alto. Tem um palmo de sapato alto.
1: Você olha até pro sapato do cara.
2: O cara é estranho, rapaz. Umas dancinhas de... Olha.
1: Mande um alô para seu Zé Pinto. Lá
2: não, mande você.
1: Não, rapaz, é na Fazenda Árvore, rapaz. Seu ouvinte aí. Seu Zé Pinto, pai da professora Gorete.
2: Diz
1: que é nosso ouvinte. Porque Marco
2: Viana é seu Zé Pinto, ele é meio coisa, ele vem com um negócio dúbio.
1: Mas ele, é, inclusive, diz que é seu fã.
2: Valeu, seu Zé
1: Pinto. É nosso ouvinte.
2: Para onde mesmo?
1: Fazenda Árvore.
2: Onde é que fica?
1: É um pai de uma ruma de professora, rapaz. Tudo inteligente.
2: Puxou a quem?
1: A ele e a esposa, né? Puxaram os pais.
2: Rapaz, ser professor.
1: Você só não puxou os seus pais na beleza que você não tem.
2: É o contrário.
1: Hã?
2: Meu pai era feio, só o campo chupando manga. Eu disse aí lá no acompanhação. Mãe, só tava com a cabeça de pegar esse negão com esse tabaca de nariz, rapaz. A senhora toda lindinha, branquinha, cabelo liso.
1: É assim mesmo, meu filho.
2: Era pra gente sair tudo Brad Pitt, sabe?
1: Se arruma um melhorzinho.
2: Ela ri quando ele fala isso.
1: Isso é massa. Santa, nossos parceiros aí, por favor, fecha aí, Santa.
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1: Valeu, senhor Edson Santarini. 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Você que está ouvindo Pinga Fogo com Marco Viana e Edson Santarini, conversa com o Christian, com o Ricardo, dá o nosso recado, que com certeza ainda vocês vão, né, angariar um descontinho a mais se você disser que ouviu no Pinga Fogo. Bom dia, meninos. Bom dia, Marquinhos. Pedro Pinto, José Pinto, era... Ah, entendi. É Pedro Pinto, rapaz. Zé Pinto era os dois irmãos. Ô, desculpa então, viu, Mara?
2: Então, Pedro que é pai das
1: professores. É Pedro, que é nosso ouvinte.
2: Que é pai
1: então, Pedro, não é isso, Mara? E José era meu pai.
2: Ah,
1: entendeu? Então ele
2: Pedro
1: fala,
2: é tio dela.
1: Pedro é tio dela. Pronto.
2: Que é o pai dos professores.
1: Por isso que é bom nossos ouvintes que nos salvam. É. Valeu. Então é seu Pedro Pinto. Um
2: seuzinho.
1: Hã?
2: Seu.
1: O quê?
2: Pinto. Pedro.
1: Seu Pinto, é.
2: Seu não, Pedro é o seu, Pinto. Rapaz.
1: O quê?
2: Seu Pinto, seu Pedro. Vocês querem
1: seu
2: meu.
1: Pedro. Ah. Seu Pedro, um abraço. Valeu Mara. Terminou, velho.
2: Já?
1: Eita, Rojão. Hoje foi o Rojão.
2: Tem, fala que só o nego
1: tem assunto, rapaz, por demais. Rapaz, hoje é o dia do motociclista, né?
2: Também.
1: Aqui na Bahia, um cara tava numa ponte, bateu em um carro e voou da ponte. Aí tinha um pessoal pescando, logo resgataram o corpo. Aí encontraram morto. Ninguém sabe se foi abatida ou afogada, alguma coisa.
2: As duas coisas, pode ser, né?
1: Eu tenho alguns números sobre o dia do motociclista e o número de...
2: são tristes, viu?
1: Tristes, entendeu?
2: O negócio tá brabo.
1: E quinta-feira, ou foi sexta-feira da semana passada, eu tenho um amigo que tem moto e ele viaja muito. Eu disse a ele que eu não quero desencorajar, que é bonito, né, Santarém, esses passeios ciclísticos e tal.
2: Sim.
1: Mas o número de acidente, acho que em 97 foram uns 90 mortos. Eu vou trazer esses números pra gente mostrar que motocicleta é...
2: Em São Paulo, Marco, a cada 4 minutos morre uma pessoa.
1: É. Então a gente vai falar sobre isso no Estúdio 90, que eu não vou parar de informar de jeito nenhum. Santarini! Até amanhã, velhinho.
2: Valeu. Até minha...
1: O seu...
2: Inté.
1: O seu encontro com Santarini só amanhã no Voz. Eu quero falar de um assunto importante. 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Uma ótima semana. Daqui a pouquinho nós vamos reviver músicas marcantes, o Super Baú daqui a pouquinho para você que gosta da boa música.
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1: Muito bem, agora 10:04. Deixa eu parabenizar as meninas que participaram de uma corrida ontem em Tucano. Eu não tenho maiores detalhes. O pessoal da Van Run Assessoria e conquistaram pódio, né? A corrida de rua muito forte em todo o Brasil. E no dia 9, a Pombal Corre, Dia dos Pais, 3, 5 e 10 quilômetros. Vai ser uma festa, vai ser lindo. É, últimas vagas, inscrições limitadas, corra no arroba pombalcorre, você encontra todas as informações lá no Instagram e aí você vai se programar para participar dessa festa, tá bom? Dia dos Pais. Inscreva seu papai para ele participar de uma caminhada de 3 quilômetros, senão ele para, mas participa de todas as atividades agendadas, programadas para o Pombalcorre. Tá chegando, dia 9 de agosto, Dia dos Pais, essa prova e essa festa incrível. Vai ter show, vai ter tanta coisa e principalmente a sua participação, tá bom? Os que vão, como eu, correr sem nenhum compromisso e os que vão buscando marcas pessoais e os que vão buscar pódio. Então, cabe todo mundo, o importante é participar. Eu vou pegar assim um questionamento, não foi bem um questionamento, né, que o padre fez ontem, o padre Jefferson, em sua homilia, a quem estamos buscando. E a gente sabe que no corre-corre da vida a gente busca muita coisa, né? Aprovação, hoje muitos likes, dinheiro, resultado. Basta ser visto, ser aceito, ser suficiente, mas no silêncio da noite é uma pergunta: a quem estamos buscando de verdade? O mundo oferece prazer que passa, anima hoje, esvazia amanhã, sucesso que cobra, quanto mais você sobe, mais medo de cair, e gente que muda, hoje te ama, amanhã te esquece. E a gente corre atrás e volta cansado do mesmo jeito. Só tem um que sacia. Deus não quer ser plano B. Ele quer ser o centro. Porque quando encontramos ele, o resto se encaixa. Mateus 6:33. Buscai primeiro o reino de Deus e a sua justiça, e todas essas coisas vos serão acrescentadas. Três perguntas para fazer hoje. Meu primeiro pensamento de manhã é de quem? Minha maior ansiedade é por quê? Se eu perder tudo, o que ainda me sobra? Se a resposta não for Deus, talvez a gente esteja buscando no lugar errado. A verdade é, a gente não foi feito para buscar coisa. A gente foi feito para buscar alguém. Salmos 27:8. Disse-me o teu coração, busca a minha face. A tua face, Senhor, buscarei. Então, pare de buscar preencher vazio com coisa pequena. O vazio só sai com presença. Hoje, Jesus te pergunta, igual perguntou para os discípulos, que buscais? Que a nossa resposta seja a ti, Senhor, só a ti. Porque no fim, quem encontra Deus, encontra tudo.

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1: Agora 10 horas e 15 minutos, as melhores saudades aqui no baú da Rádio Pombal FM, para você participar, você escolher o seu flashback, a sua saudade, 99900-1817. Essa início dos anos 90, não me recordo bem, não sei se no finalzinho dos anos 80, início dos anos 90, a década de 90, com Paulo Ricardo, não, foi depois, foi bem depois, a um passo da eternidade. Paulo Ricardo, no baú.

Olá, Marquinhos, bom dia. Tudo bem, meu querido? Tô aqui te escutando, ouvindo o baú. Eu queria que depois você passasse uma música de Laura Pausini, por favor. Oferecer para todos os ouvintes da Pomba FM, o meu amigo Santarino, para você também. Deus nos abençoe, Deus nos dê uma ótima semana. Cheiro, Marquinhos, a querem.

John, quem pediu foi Binho da Fazenda Aracaju, oferecendo para João Galego. A Marisa Monte foi meu amigo Valdene lá no João do Alto, tá no sítio, de pernas pro ar, só curtindo a Pomba FM, curtindo música boa. Grande Valdene. Inclusive, ele foi campeão de um torneio, um campeonato fute-sete ontem na Ariminha da Prefeitura. Também Pombal, desculpa, massacrou Antas 6-1 pro Corinthians de Ribeira do Pombal, e Valdene foi quem inscreveu a equipe. Parabéns aos veteranos, de Ribeira do Pombal, que conquistaram esse título em cima de Antas. Antas chegou todo pimpão, favorito, mas Pombal foi quem ficou com o título. 10:30, a BR88 é o melhor provedor, é o provedor que oferece internet com estabilidade e velocidade, com muita informação, com seus planos personalizados, né? 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

0: 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Jaizinho do Alto Santo Antônio, do Raso, conhecido, zagueiro baixinho, mas era bom, não batia, viu? Jair só jogava na bola. Ele agora tá nas pedrinhas e pediu o Belchior, que nós vamos tocar daqui a pouquinho.
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6: Bom dia, Marquinho. Aqui eu quero pedir uma música de Belchior, qualquer uma dele, pra oferecer o povo do Alto Santo Antônio, povo daqui das Pedinhas. Agora sou morador daqui das Pedinhas agora. E pra vocês da rádio, meu querido, um abração, bom dia pra vocês. Oferecer a minha esposa é Diana, a minha mãe Maria no Santo Antônio e a todos os ouvintes. Nesse Marquinhos, esqueci o nome, Jair do Santo Antônio.

0: Santo Amaro, aqui no baú. Daqui a pouquinho a última sequência, vamos para a última parte aqui do nosso baú. Faltam 16 minutos para as 11. Hoje no Pinga Fogo eu falei sobre essa questão das abelhas, né? Tivemos alguns casos de mortandade, né? Suspeita de envenenamento, usando agrotóxicos, né? Produtos que dizimam enxames. Me mandaram um áudio aqui falando de um caso das pedrinhas, o Pinto 2. Não sei, só que cita nome, diz, olha, quem ocasionou, aí a gente tem sempre um cuidado. Mas alguém aí, deixa eu ver, dá pra eu colocar um pouquinho do áudio, que ele, ó.
1: Bom dia, meus amigos apicultores e apicultoras de Ribeira de Pombal da nossa região, do nosso grupo da cooperativa. Tô mandando esse áudio pra passar aqui na região do Pinto. Teve um acidente com as abelhas minhas, viu? Quem tiver abelha ali na região, dá uma olhada nos apiários, porque o meu morreu tudo.
0: Aí ele cita nome de quem ocasionou e a gente tem que ter um certo cuidado. Mas se tiver maiores informações, entre em contato aqui. Não sei se eu recebi esse áudio agora. E um assunto, né, grave, e coincidentemente hoje pela manhã no Pinga Fogo eu comentei. Mas vamos lá. Faltam 15 para as 11.
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Agora, 8 minutinhos para as 11 aqui na Rádio Pombal FM, terra de gigantes, Engenheiros do Havaí. Você curtiu Lulu Santos? Agora, Engenheiros do Havaí, as últimas aqui do baú pra gente aproveitar bastante. Aproveitar bastante aqui a nossa programação, as nossas saudades, revirando o baú da Rádio Pombal FM.

0: Aí pra gente finalizar o baú, Lionel Richie, All Night Long. 11 horas, bom dia, bom dia, bom dia. 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A gente volta daqui a pouquinho. O baú agora só amanhã, depois do Pinga Fogo.
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0: 11 horas e 4 minutinhos, logo mais uma da tarde, tem Paulo Andrade, o Tamo Junto. Subsídio da gasolina é prorrogado por 30 dias. Brasil registrou um golpe a cada 4 minutos em 2025. Fila do INSS diminui, mas 1,6 milhão de pessoas aguardam resposta. MEC Enem reúne videoaulas, exercícios de inteligência artificial para ajudar candidatos. São algumas matérias que estaremos veiculando logo mais a partir das 12h30. Muita informação para você ao longo da nossa programação. Falei de um caso de um motociclista que em uma ponte bateu no veículo, caiu da ponte e foi encontrado morto em Botirama, aqui na Bahia. Ninguém sabe se em consequência da batida, do acidente ou afogado. Então, assim, é importante a gente, né? Eu falei que quem não sonha em possuir uma moto, né? Mas, assim, é importante a gente lembrar, hoje, inclusive, é o dia do motociclista, certo? E, segundo a Polícia Rodoviária Federal, são dados, assim, para você se atentar, ó. Segundo a Polícia Rodoviária Federal, entre janeiro e junho, foram registrados 886 acidentes com motocicleta nas rodovias federais que cortam o estado. Desse total, 374 foram classificados como graves, deixando 1.021 pessoas feridas, provocando 97 mortes somente de janeiro a junho deste ano. É, o maior número de óbitos registrado entre todas as unidades da federação nesse tipo de ocorrência no período. Então, a Bahia registra o maior número de mortes de motociclistas em rodovias federais do país. Então, por conta do dia hoje, né, o dia do motociclista, é importante a gente chamar atenção, né, trabalhar bastante a educação para o trânsito nas rodovias federais, em qualquer via, né? Estaduais, em vias, né? Em ruas, em estradas vicinais, moto é muito bom, facilita muito, né? Movimenta a economia e tudo. Agora preciso cuidado redobrado, nunca é demais a gente fazer esse alerta. Hoje, dia do motociclista, então a sua consciência, ela deve estar, né? Assim, muito responsável para essa questão. Símbolo de liberdade para uns, enfim, meio de transporte para driblar o trânsito caótico, né? Das cidades. Tem muita gente que é amante das duas rodas e gosta de viajar e tudo, tá tudo certo. Mas a questão são os cuidados, tá bom? Dia do motociclista, fica esse recado: prudência, responsabilidade, dirija respeitando os códigos da lei de trânsito, com muita prudência, que dá tudo certo. Beleza? 11:07, vamos de Zé Felipe abrindo mais uma sequência musical, agora as músicas do momento, os sucessos aqui na programação da Rádio Pombal FM. E para você participar, pedir música, mandar alô, falar sobre qualquer tema, o nosso canal mais objetivo, mais rápido é o WhatsApp, rapidinho, você manda sua mensagem de texto, de voz e nós vamos com certeza lhe atender da melhor forma possível. Zé Felipe, Mentes Tão Bem.

Valeu, turma! 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Paulinho já pediu ali proteção de tela. É a primeira atração da festa de outubro. Onde é que você viu isso, Paulinho? Já divulgaram? Pronto, deixa eu divulgar aqui então. Deixa eu tocar. Me responda aí só se já divulgaram. Geralmente é no finalzinho da tarde. Paulinho tá dizendo que é a primeira atração da festa de outubro, mas eu já programei. Ele tá digitando ali. Eu vou. Como é que tá a sua segunda-feira? Tá legal? Nada que possa tirar a sua paz, sua calma, sua esperança. Reaja. Para você ficar preocupado e triste, tem que ser uma coisa para você entregar os pontos, jamais, né? Eita, Paulinho, demora só para dizer sim ou não. Ainda dou esporro, o cara tá me ajudando. E ainda eu dou expor daqui a pouquinho, ó. Não sei se foi o primeiro sucesso.

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2: Ah, Paulinho disse, pela dica do prefeito, eu consultei ali a Ketma, ela disse que lançaram uma dica, assim, uma, né, uma pegadinha para anunciar a primeira atração da festa de outubro, e pela dica do prefeito, nada oficial, Paulinho disse que é Tarcísio do Acordeon, proteção de tela. Vamos lá, Estúdio 99 até a 1 da tarde.

0: Pablito e João Gomes, vou te procurar. A Love You Baby, Tarcísio do Acordeon, proteção de tela. Pombal FM, agora 11h29. Nós vamos para um rápido intervalo. Voltamos daqui a pouquinho com muito mais para você, com os nossos correspondentes direto de Brasília, com as notícias do Pombal Móvel, tudo que aconteceu em Ribeira do Pombal no final de semana, as notícias do esporte. Vitória perdeu no Pará, perdeu pro Remo, não foi um resultado bom e também não foi pro Bahia não, na minha opinião, mesmo jogando contra o Corinthians, tudo bem, um gigante, mas a vitória, né? Bahia era importante em jogar em casa e o Vitória não ganhou um jogo sequer, só conseguiu 3 pontos fruto de 3 empates, mas o Vitória até o momento não venceu nenhum jogo fora dos seus domínios. Daqui a pouquinho tem um caso de uma advogada de 51 anos que foi assassinada no médio sudoeste da Bahia, um caso apaivado de mistério. Os caras encapuzados entraram e eu vou até procurar ver, porque esses casos a gente gera assim uma curiosidade, né? Não é bem uma curiosidade, é uma necessidade da gente buscar informação. Uma advogada e bem conceituado naquela região de Tapetinga, e os caras entraram em sua residência e tiraram no rosto da mulher. Como as redes sociais, né? É um negócio impressionante, já fazem algum levantamento que eu não vou nem fazer. Não vi oficial da polícia, mas uns sites lá da região já fazem algumas indicações. Isso foi sábado. Uma advogada conceituada naquela região de 51 anos. Homens encapuzados entraram e executaram essa advogada. A Ordem dos Advogados do Brasil, Seção Bahia, cobrou uma investigação rápida e rigorosa sobre o assassinato da advogada. Posso voltar com esse assunto daqui a pouquinho, para ver se a polícia já tem uma linha de investigação ou se já conseguiu capturar ou passar alguma informação assim concreta, né? É um caso difícil, mas já teve site aí apontando e dizendo o porquê desse brutal assassinato. 11h32, tanta violência, né, rapaz?
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0: 15 minutinhos para o meio-dia. É, que calor é esse? Filhos de Jorge, vai logo vida e benção. Saulo Fernandes, axé, tá embaixo, ninguém produz nada mais assim convincente. Bel fica nessa parada aí de que calor é, joga água, não sai disso. Mas nós não temos nada a ver com a pouca criatividade, com a derrocada da Axé Music que nós estamos tocando, né? É, são produções, são criações e nós devemos respeitar. A música do Saulo é bênção, é bacana. E o balanço, eu gosto da pegada do Filhos de Jorge. Mas, enfim, nós estamos aqui até porque o ouvinte pediu Belmar, que eu não sei se era no tempo do Chiclete, eu toquei a mais atual, a que fez sucesso no carnaval. Valeu, deixa eu ver aqui quem pediu. Deixa eu ver só aqui rapidinho. Foi você, Natan Gonçalves? Deixa eu ver aqui. Não vou encontrar. Mas o interessante é que nós tocamos. Olha, daqui a pouquinho, aqui no Estúdio 99, a gente vai voltar a falar de futebol, de campeonato brasileiro, ao início da 20ª rodada. Só tem um jogo aí da 19ª, que é Flamengo e Mirassol. Só Flamengo e Mirassol, os dois têm um jogo a menos. No caso, os demais clubes já finalizaram, jogaram 20 vezes, né? Só Flamengo e Mirassol que tem um jogo, não sei se é da quarta rodada, não sei bem. Falar em futebol só rapidinho, rapaz, o Arsenal quer abrir os cofres e pagar o maior salário a um jogador de futebol na atualidade. Imagine que ele tá curtindo férias com a Virginia, a bonitona lá, a galega, e gastando um dinheiro brabo, que é dele, ele faz o que ele quiser. Mas também o cara ganha 3 milhões por semana de salário, velho. São 400 mil libras. 3 milhões na cotação atual. Por semana. Inclusive, o Arsenal, que já manifestou aí o desejo de contratá-lo, quer pagar o maior, fazer, né? Tá preparando a maior oferta salarial da história do clube para tentar convencer Vini Júnior a deixar o Real Madrid e reforçar a equipe de Londres. Não é que ele vai ganhar o maior salário dentre todos os jogadores, não. O Arsenal vai preparar a maior oferta salarial da história do clube para tentar convencer Vini Júnior a deixar o Real e reforçar a equipe de Londres. Disputar a Premier League é convidativo, mas também o Real Madrid é uma marca e um clube que também seduz qualquer jogador. Vamos aguardar ver a oferta do Arsenal e a decisão do jogador brasileiro. 12 minutinhos para o meio-dia. Uma da tarde tem Paulo Andrade e o Tamo Junto.
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É, Joelma, imagino. Pombal FM agora. 6 minutinhos para o meio-dia. Daqui a pouquinho, Paulo Andrade. 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

Silvânia Aquino. 12:05. Boa tarde. Daqui a pouquinho tem Paulo Andrade e o Tamo Junto. Tem um deputado que está preso, né? E com ele foi até condenado em primeira instância. É uma condenação pesada, acho que mais de 30 anos de cadeia, né? É, o presidente do partido dele, o Ronaldo Carleto, disse que aí é com a justiça, que se ele quiser a legenda, vai ter. É, o Binho Galinha, deputado estadual, que atualmente está preso, é filiado ao Avante, e ele tem condições de disputar a eleição preso. O presidente já disse que concede, garante a legenda ao deputado. A gente fala sobre isso daqui a pouquinho. Calcinha Preta e Michele Andrade aqui na programação do Estúdio 99.

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2: Opa! 12 horas e 19 minutinhos. 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Já já as notícias do esporte, agora tem Zé Elias e Gustavo Lima, embaixador. Volte, amor. 1 da tarde, o Tamo Junto com Paulo Andrade, não perca.

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1: Eu tô vendo aqui que os árbitros foram agredidos durante partida no interior baiano. E que vai esse? Campeonato de Várzea. Intervenção do VAR? Isso ontem. O árbitro marcou um pênalti, voltou atrás na decisão de analisar o lance com o auxílio do VAR. E onde encontrar esse VAR, pelo amor de Deus, em Mutuípe, hein? Um caso em Mutuípe e outro em Sapé-Açu. Também com auxílio. Onde é que estão encontrando esses VAR? Para nós ir buscar também, nós aqui de Ribeira do Pombal, que a Copa Rural vai começar. Deve ser, logicamente, porque nem todo jogo do futebol brasileiro das divisões da CBF tem VAR, né? Quero ver esse equipamento, rapaz. Auxílio também do VAR em Sapé-Açu e Mutuípe. Que modernidade, hein? Outro nível. Outro patamar. 12 horas e 32 minutos, daqui a pouquinho as notícias do esporte, mas assim, o pessoal vai disputar futebol amador nas fazendas, nos povoados, tem que ficar muito ligado, né? E infelizmente tem que ter segurança para usar. Eu digo infelizmente porque não haveria nem, não havia necessidade, né? Porque é um jogo, é um futebol, é uma brincadeira e tudo bem, que mexe com os ânimos, mas assim, vai ter jogo de futebol valendo alguma coisa, às vezes não vale nada e brigam. Eu joguei futebol e sei que como é. É um negócio, futebol, coisa, é violento demais o futebol. Tem dentro de campo, fora de campo, desculpa a dureza e a franqueza, mas vai começar a Copa Rural aqui, não é? Graças a Deus, às vezes alguns incidentes, já noticiamos assim, fatos desagradáveis, mas acho que a paz deve prevalecer, ter esse entendimento e enfim, às vezes, né, a gente sabe que a coisa se encaminha para violência até com gravidade. Então o nosso discurso vai ser sempre esse, de paz. O que me chamou a atenção, primeiro, condenar a violência, as agressões nas duas cidades, mas o VAR, eu fiquei encucado com isso. E não tinha segurança nos estádios. Não tinha segurança. Mas aqui tem, o pessoal é muito cuidadoso com relação a isso. Em todos os campeonatos. Os campeonatos de antigamente, né? Os campeonatos passados. E os recentes também, sempre com a presença da Guarda Municipal,

0: enfim, polícia militar que sempre colabora. O caminho é esse. 12 horas e 34 minutinhos.
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2: Agora 12:37. 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Subsídio da gasolina é prorrogado por 30 dias. Milena Abreu traz os detalhes. Já já tem Paulo Andrade.
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4: O governo federal prorrogou por mais 30 dias o subsídio de 44 centavos do litro de gasolina para conter a disparada dos preços nos postos de combustíveis de todo o país. A medida, que começou a valer no dia 25 de maio, perderia a validade no último sábado, mas foi estendida por mais 30 dias a partir de domingo, 26 de julho, após a nova alta do preço do petróleo no mercado internacional, provocada pelo agravamento dos conflitos militares no Oriente Médio. A subvenção econômica funciona como um desconto que é aplicado diretamente nas refinarias e importadores para evitar que o encarecimento do barril seja repassado integralmente aos motoristas. Além da gasolina, o desconto de R$1,02 por litro de óleo diesel também continua garantido depois que o Congresso Nacional prorrogou no último dia 16 por mais 60 dias a medida provisória que instituiu a subvenção. E vale lembrar que, como alternativa complementar para baratear os custos na bomba e reduzir a dependência do petróleo importado, o governo brasileiro também aumentou temporariamente a mistura de etanol anidro na gasolina para 32%. Da Rádio 2, Milena Abreu.
2: Obrigado, Milena. Brasil registrou um golpe a cada minuto, a cada 4 minutos em 2025. É golpista que só. Desculpa, o STF reagiu, né, após Milei chamar Alexandre de Moraes de lixo careca. É uma. Pode-se desencadear aí uma crise diplomática, porque um presidente vir com esses termos, né? Ele vinha apoiar a Flávio, tá tudo certo, aí não tem problema nenhum, mas trata-se de um ministro do Supremo. Acho que até contestar o contrato da esposa do ministro com o Banco Master, enfim, mas nunca sair da civilidade e da responsabilidade, inclusive de fazer acusação, cabe para qualquer um, para nós da mídia, para os políticos. Eu sei que a gente não vai conseguir conscientizar essas pessoas, essa questão de você acusar, de você, né? Mas aí foi, trata-se de um chamado de lixo careca, é deselegante, não coaduna com a posição dele, que é um presidente de um país vizinho, irmãos, é um negócio feio. A gente não vai, com o nosso discurso, a gente não vai convencer esse povo, mas nós podemos fortalecer o nosso pensamento, nos fortalecer para que a gente tenha uma conduta sempre responsável, né? E cordial, principalmente. Eu estava vendo desculpa que eu não vou citar a fonte, porque eu não conheço, um comunicador assim como nós, fazendo uma pergunta a Gedel. Não, Gedel e Marcelo Nilo, Marcelo Nilo tá. Gedel fez, aí disse, ele vai pra cima de você. Se ele vier pra cima de mim, assim, só ameaça de ofensa, velho. Assim, hoje é muita ofensa, muita. Política perdeu um pouco do charme, né? Sempre houve essa questão da disputa, do acirramento, mas acho que caminha pra degradação, sabe? Aí eu vi, não, se ele vier pra cima de mim assim, só ameaça, só ódio, né, rancor e negócio, ofensas. Eu sei que não é um jogo, né, não é uma disputa pra quem vai pra um convento, pra uma igreja, pra alguma coisa assim. É a disputa pelo poder. E por si só já é, mas vamos maneirar um pouquinho. Já 17 minutos para 1 da tarde?
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4: Um golpe a cada 4 minutos. Essa foi a média registrada no Brasil em 2025. De acordo com números do 20º Anuário Brasileiro de Segurança Pública, foram 2.261.055 ocorrências registradas no ano passado. Uma média de 258 golpes por hora, ou 4 por minuto. O número é recorde e inclui os casos mais tradicionais, em que os golpistas usam encenações, cenários falsos e documentos físicos, e fraudes digitais praticadas por meio de links, aplicativos e redes sociais. Na comparação com o total de golpes registrados em 2024, houve uma alta de quase 3%. Lembrando que o anuário é elaborado com base em registros feitos pelas secretarias de segurança pública dos 26 estados e do Distrito Federal. Significa que os números podem ser ainda maiores, já que muitas pessoas que caem em golpes acabam não informando o ocorrido às autoridades de segurança. Em relação aos casos registrados no ano passado, um dos destaques é o aumento dos golpes digitais, que superou 20%. Ainda de acordo com o anuário, entre os golpes mais comuns estão a clonagem ou a troca de cartão de crédito, o golpe do WhatsApp, em que os criminosos se passam por familiares ou amigos e pedem dinheiro com urgência, e o golpe da falsa central bancária, além dos golpes do Pix e do uso indevido de CPF, que é aquele com alegações de que há irregularidades envolvendo o documento. Para evitar cair em uma dessas armadilhas, é importante estar atento e conhecer alguns indícios de que a tentativa de contato é, na verdade, uma tentativa de golpe. Algumas das principais dicas são: desconfie imediatamente de mensagens pelo WhatsApp de familiares ou amigos pedindo dinheiro urgente sob a justificativa de um número novo. Lembre-se também de que os bancos nunca ligam pedindo senhas, códigos de confirmação ou para que você realize transferências para contas de segurança. Ao fazer compras presenciais, mantenha o cartão de crédito sempre no seu campo de visão para evitar trocas e confira com atenção o valor digitado no visor da maquininha antes de digitar a sua senha. Da Rádio 2, Milena Abreu.
2: 12:45. Olha, aí a gente não cansa, né, de alertar com relação a esses, né, profissionais, entre aspas, usar a mente engenhosa pro bem, zero, né? Mas para aplicar golpes incautos, principalmente nos idosos, aí é um atrás do outro e os números mostram isso. Fila do INSS diminui, mas 1,6 milhão de pessoas aguardam resposta. Ainda Milena Abreu.
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4: A fila de espera por benefícios do Instituto Nacional do Seguro Social, o INSS, registrou uma queda de 74% em 2026, atingindo o menor patamar em quase 2 anos. De acordo com dados atualizados pelo Ministério da Previdência Social, atualmente cerca de 1.600.000 pedidos aguardam resposta do órgão. Do total de requerimentos pendentes no sistema, 486.000 processos estão tramitando fora do prazo legal de 45 dias, enquanto outros 745.000 seguem dentro do prazo regimental. Ainda de acordo com os números da pasta federal, cerca de 450.000 pedidos dependem apenas do envio de documentos ou laudos complementares por parte dos próprios segurados. Todos os meses, o INSS recebe em média 1.300.000 novos requerimentos. E a meta anunciada pelo governo é zerar a fila até o mês de setembro. Para o INSS, zerar a fila significa acabar com o estoque de requerimentos com mais de 45 dias. Da Rádio 2, Milena Abreu.
2: Valeu, valeu, Milena. Sobre o caso Biungalinha, é isso. Então, Biungalinha está preso, responde a vários processos, já foi condenado em um há mais de 30 anos, é agiotagem, é muita coisa, né? Formação de quadrilha, e ele foi condenado em um desses processos em primeira instância, ele está preso, é do Avante, e o presidente do Avante disse o seguinte: eu tenho um compromisso com ele. Eu disse que se ele estiver em condições de disputar a eleição, eu dou a legenda a ele. A justiça que resolve essa questão, não é questão do partido, é da justiça e do Ministério Público, e é da justiça eleitoral. Então, assim, nós podemos, eu acho que pela primeira vez, se assim ele manifestar esse desejo, o Biungalinha, que está preso, ele pode concorrer à eleição, né? Acho que a não ser que ele seja condenado em uma segunda instância, essa parte jurídica não me cabe, não entende. Mas no momento, inclusive o partido consultou e ele está apto, viu? Ele está apto a disputar as eleições de outubro. O deputado estadual Biungalinha. Daqui a pouquinho tem Paulo Andrade, a Motos Pombal tem planos incríveis para você comprar a sua Honda. 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
5: Estudantes que participarão do Exame Nacional do Ensino Médio, Enem, podem utilizar a plataforma MEC Enem como ferramenta de apoio à preparação. O aplicativo já conta com 1 milhão de usuários. A plataforma oferece simulados de questões alternativas do exame, correção automatizada de redação, materiais de reforço e assistente virtual, que permite a construção de planos e cronogramas de estudo personalizados, além de tirar dúvidas. São milhares de exercícios, mais de 300 videoaulas e conteúdos interativos disponíveis. Para acessar o MEC Enem, basta baixar o aplicativo. O login é feito pela conta gov.br, que pode ser criada via aplicativo ou site. No aplicativo, clique no botão Entrar com gov.br e, se estiver no site, clique no botão Criar conta gov.br. Em seguida, digite seu CPF e siga as orientações para criar a conta. Mais informações podem ser consultadas em gov.br/mec. Da agência Rádio Gov em Brasília, Thaísa Vitória.
2: Agora faltam 10 minutinhos para 1 da tarde. 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Kleber França, você, garoto.
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7: Olá, Mark Viana, boa tarde para você, boa tarde para os ouvintes do programa Estúdio 99. Hoje é segunda-feira, dia 27 de julho de 2026, e você acompanha a partir de agora os principais acontecimentos deste último fim de semana em nossa região. O fim de semana foi marcado por diversos acidentes em rodovias e vias urbanas na nossa região. Na tarde da última sexta-feira, uma carreta capotou às margens da BR-110, nas proximidades do estabelecimento conhecido como Rosa Palmeirão, em Cícero Dantas. Não houve informações sobre feridos. Ainda em Cícero Dantas, uma colisão entre um carro de passeio e uma motocicleta na Avenida CM deixou duas mulheres feridas. Elas foram socorridas pelo Serviço Móvel de Urgência e encaminhadas ao Hospital Municipal. O estado de saúde das vítimas não foi divulgado. Já na manhã do sábado, um grave acidente foi registrado na BR-116 em Serrinha. Dois veículos colidiram frontalmente na altura do radar. Um dos motoristas ficou preso às ferragens e precisou ser resgatado pelo Corpo de Bombeiros com apoio do SAMU. Também na manhã de sábado, uma tragédia foi registrada na BR-116 em Santa Bárbara. Um motorista perdeu o controle do veículo e atropelou uma mãe e o filho às margens da rodovia. A criança, infelizmente, morreu ainda no local. A mãe sofreu uma fratura em uma das pernas e foi socorrida pelo Serviço Móvel de Urgência. Testemunhas relataram que havia bebidas alcoólicas no interior do veículo. As circunstâncias do atropelamento serão investigadas pelas autoridades. No plantão das últimas 24 horas do Serviço Móvel de Urgência de Ribeira do Pombal, foram registradas diversas ocorrências entre domingo, dia 26, e a madrugada de hoje, segunda-feira, dia 27. Entre os atendimentos estão acidentes de trânsito, casos relacionados ao consumo de álcool e uma ocorrência clínica. Por volta das 11:34, uma equipe foi acionada para atender a um acidente envolvendo motocicleta nas proximidades da Unidade Básica de Saúde do bairro Pescador. O motociclista apresentava sinais de embriaguez, escoriações pelo corpo e um corte no rosto. Após os primeiros socorros, ele foi encaminhado ao Hospital Geral Santa Teresa. À 1:57 da tarde de ontem, o SAMU atendeu também uma colisão entre um carro e uma motocicleta. Segundo informações, durante uma ultrapassagem, o condutor da moto teria sido fechado e perdeu o controle da direção e acabou colidindo na parte traseira de um outro veículo. A vítima sofreu fratura na perna esquerda e foi levada para o Hospital Geral Santa Teresa. Já por volta das 9 da noite de ontem, a equipe foi acionada para socorrer um homem que estava caído ao chão no bairro Pedro Tibúcio. Ele apresentava sinais de embriaguez e recebeu atendimento da equipe de resgate. Mais tarde, por volta das 10 da noite, outro acidente envolvendo motocicleta foi registrado na BR-410, nas proximidades do Motel Delírios. Um jovem de 20 anos sofreu cortes no rosto e na cabeça. A suspeita é de que o condutor da motocicleta tenha adormecido na direção. Conforme as informações, ele recusou realizar o teste do bafômetro e foi encaminhado ao Hospital Geral Santa Teresa. A Polícia Rodoviária Federal também esteve no local. Por volta das 4 da manhã de hoje, o SAMU foi acionado para atender uma ocorrência clínica. Não foram divulgadas informações sobre o quadro de saúde do paciente. As ocorrências reforçam aí o alerta para riscos da imprudência de trânsito, especialmente quando associado ao consumo de bebidas alcoólicas, além da importância do serviço prestado pelo SAMU no atendimento às emergências no nosso município. A Polícia Civil da Bahia deu continuidade à Operação Resíduo e cumpriu novos mandados de busca e apreensão em Euclides da Cunha. A ação contou com a participação da DIRPIN Norte, da 25ª Corpina da Delegacia Territorial de Euclides da Cunha e da Polícia Militar. Durante a operação foram apreendidos uma motocicleta Honda Saara, 300 cilindradas, avaliada em aproximadamente R$35 mil, além de uma calça camuflada e um coldre. Segundo a Polícia Civil, a ação é mais um desdobramento das investigações que já resultaram na apreensão de mais de 200 quilos de drogas em Salvador e Euclides da Cunha. As investigações continuam. Uma mulher de aproximadamente 50 anos foi encontrada morta dentro da própria residência na zona rural de Teofilândia. Segundo as informações apuradas por essa reportagem, a vítima apresentava marcas de golpe de faca. O principal suspeito é o namorado da mulher, que foi localizado e preso pelas autoridades. O corpo foi encaminhado ao Departamento de Polícia Técnica de Serrinha. A Polícia Civil investiga a motivação do crime. Um homem de 29 anos foi morto a tiros na manhã de sábado no povoado São Miguel, zona rural de Cansanção. Segundo informações preliminares, 4 homens armados chegaram à comunidade para executar outro morador. Durante a ação criminosa, houve intensa troca de tiros. A vítima foi atingida por diversos disparos e morreu no local. A Polícia Militar isolou a área até a chegada do Departamento de Polícia Técnica. A Polícia Civil trabalha para identificar os autores e esclarecer as circunstâncias do crime. Uma das hipóteses investigadas é de que a vítima não fosse o alvo inicial dos criminosos. Uma ocorrência chamou a atenção no plantão das últimas 72 horas da Guarda Civil Municipal. Durante o patrulhamento de rotina, a equipe da Guarda Civil Municipal abordou um veículo, qual era conduzido por um senhor. Ao ser feita a abordagem, foi constatado que o condutor transitava sem capacete de segurança e fazendo uso de fone de ouvido sem portar CNH. Ao ser realizada a vistoria no veículo, constatou-se ainda a ausência de espelhos retrovisores, item que é obrigatório. Diante das irregularidades, o condutor foi informado que a motocicleta seria retida até a regularização, conforme prevê o Código de Trânsito. No momento da retenção, o condutor, em ato de resistência, resistência à ordem ilegal retirou a bateria e a roda do veículo na tentativa de dificultar o trabalho da equipe e impedir a remoção do veículo. Diante de tal fato, o condutor recebeu voz de prisão por desobediência e foi conduzido até a Delegacia de Polícia Civil de Ribeira do Pombal para as providências cabíveis, juntamente com a motocicleta, a qual foi recolhida à base da Guarda Civil Municipal para posteriormente ser encaminhada ao pátio. Essas foram as principais notícias para esta segunda-feira. Continue acompanhando a programação da Rádio Pombal FM. A qualquer momento, novas informações podem chegar à nossa redação. Eu sou o Kleber França e este foi mais uma edição do nosso Pombal Móvel, jornalismo que informa com responsabilidade, credibilidade e compromisso com a verdade. Desejo a todos uma excelente semana.
2: Valeu, Clebão. Paulinho, boa tarde.
8: Boa tarde, Marco Viana. Tudo em paz, tudo bem, graças a Deus. Você viu o jogo do meu Corinthians, rapaz?
2: É, empatou com o Bahia, não assisti não, mas
8: foi uma bagunça,
2: né? De Santarino, que Santarino disse que o Corinthians não jogou nada. Só que Santarino, acho que nunca viu um lance do jogo.
8: Amaral, um torcedor do Bahia enjoado, ele falou a mesma coisa. Eu não vou acreditar.
2: Foi? Mas o vício do torcedor do Bahia é suspeito.
8: Ele é daquele. Ele é daquele ferro.
2: Que Amaral.
8: Hein?
2: Que Amaral.
8: É Amaral. Amaral é um senhor lá da Vila Operária.
2: Ah.
8: Mas é de Salvador mesmo e é daqueles
2: torcedores enjoados.
8: Rapaz, daqueles mesmo. E aí ele falou que eu vi só alguns lances, é confusão, que é uma coisa que tem que ser banido. Esses caras tinham que ser expulsos, pagarem multa. Não é igual você estava falando aí do Zap
2: coisa. Futebol amador, né, velho?
8: O que você estava falando, Marquinhos, foi um vídeo, foi que você viu?
2: VAR. Diz eles que consultaram o VAR. Deve ser improvisado, alguma coisa meio que uma baby, né?
8: Não foi você viu a imagem?
2: Não.
8: Rapaz, tem uma pancada, o coitado do árbitro toma um cacete.
2: É, rapaz, amigo. É covardia, né, velho? Covardia.
8: Meu amigo.
2: Covardia. Eu já vi muitos lances e já presenciei também. Sim. Mas assim, nós temos o histórico aqui nos campeonatos e não acontecer isso, né? Nós temos uma arbitragem boa, com muita segurança.
8: É.
2: Mas até passei a mensagem pra turma acalmar os ânimos e entender que futebol sem briga. Mas eu conversava em off com Paulo Andrade, e Paulo Andrade tem uma coisa que eu achei, ele disse que não pilota, não gosta e se preocupa, que deve ser exemplo para todos nós, a questão do capacete hoje em dia do motociclista, né?
8: Capacete. E outra coisa, é uma coisa que às vezes a gente passa despercebido e é de suma importância, porque assim, acidente, Marcos. Você bateu a cabeça, a moto é complicado, meu irmão.
2: Você viu que sexta-feira um policial lotado na Assembleia, ele tava pilotando aqueles
8: Triciclo.
2: De shopping.
8: Ah.
2: Sexta-feira, na Assembleia. Ele tava patrulhando dentro da Assembleia, desequilibrou, caiu. Traumatismo craniano, está em coma induzido. Pancada na cabeça. É complicadíssimo. Reforçar só isso.
8: Só isso. Marca um abraço.
2: Moto, capacete.
8: É isso mesmo.
2: Um abraço, valeu, boa semana. Valeu.

0: na rede, é hora de falar de futebol. O Atlético Paranaense chegou ao 10º jogo de invencibilidade na Arena da Baixada ao vencer o Internacional por 2-0, com gols de Leozinho e Viveiros, na estreia do novo gramado sintético. Já na Vila Belmiro, o Santos empatou em 2-2 com a Lanterna Chapecoense, em noite que marcou o retorno de Neymar aos gramados com 2 gols do atleta. Já em São Januário, Vasco e Mirassol empataram em 1-1 com gols de Igor Formiga e Andrés Gomes, resultado que manteve ambas as equipes na zona de rebaixamento. Com gol de cabeça do zagueiro Justino, Botafogo venceu o Cruzeiro por 1-0 no Mineirão e se colocou na briga por uma vaga na Libertadores da América. Já em Salvador, Bahia e Corinthians empataram por 1-1 na Arena Fonte Nova, com gols de Angileri para o Timão e Davi Duarte para o Esquadrão, que teve 3 gols anulados. O jogo também contou com muita confusão. Em Bragança Paulista, Red Bull Bragantino e Coritiba protagonizaram um confronto truncado e acabaram não saindo do 0-0. Grêmio e Fluminense empataram em 1-1 na Arena em Porto Alegre. Hulk abriu o placar para os visitantes de pênalti e Diego Caíto igualou para o tricolor gaúcho nos minutos finais. No Maracanã, Flamengo e São Paulo também ficaram no empate em 1-1, com Léo Pereira marcando para a equipe carioca e Calleri garantindo o empate São Paulino na segunda etapa do jogo, que também teve gol anulado. O Atlético Mineiro venceu o Palmeiras por 2-1 e quebrou a invencibilidade de 1 ano do Alviverde como mandante no Brasileirão, com gols de Vitor Hugo e Igor Gomes para o Galo. Fechando a rodada no Mangueirão, o Remo superou Vitória por 2-0 diante de sua torcida, com gols marcados por Jajá e Aleph Manga. São as últimas do esporte. Amanhã a gente volta com mais destaques do mundo da bola. Esporte.
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na sua Rádio 10 da Bahia, agora 1:06, YZ331, Rádio Pombal FM, de Ribeira do Pombal, na minha querida e amada Bahia. Pra você que não me conhece, muito prazer, eu me chamo Paulo Andrade, filho da saudosa e eterna Maria de Major, filho do seu dito pai, do Derek Andrade, feliz da vida em estar junto com você em mais uma semana e mais uma tarde. Segunda-feira, segundou, né? Uma segunda-feira maravilhosa pra todos ligados e conectados aqui na Pombal FM. Você que estava com o Mark Viana, te convido para estar junto comigo nesta segundona, 27 de julho. Já se passaram 208 dias, faltando 157 dias para o término deste ano. Hoje é a fase da lua, é lua crescente, né? Crescente. Estamos na estação mais fria do ano, estamos no inverno, mas com temperatura de verão. Deixa eu ver aqui o que é que está marcando os termômetros agora, aqui na nossa querida e amada Ribeira do Pombal. Segundo o clima tempo, 30 graus aqui em Ribeira do Pombal, 30 graus nesse exato momento. Cícero Dantas com 28 graus, Banzaí também com 28, lá na nossa capital baiana, 28 graus e Ribeira do Pombal com 30 graus nesse exato momento. 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Sinta-se à vontade, vem comigo, mande seu recadinho, seu abraço, seu alô, me conte aí como é que foi o seu fim de semana e vamos que vamos, né? Que a nossa semana de trabalho está apenas começando. Eu estou chegando por aqui com a direção geral do Luciano Brito, supervisão da Érica Souza, trabalhos técnicos aqui do off das meninas Júlia e Camila.

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0: Seu amigo Paulo Andrade, a 1:18, 1:18, ótima tarde pra você.
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0: Ah, quer ouvir aquela saudade, aquele hit, aquele sucesso? Só ligar aqui na Pombal FM, né? Só conectar aqui no 99.1, manda no nosso zap 759-9900-1817 a sua mensagem e faz aí o nosso tamo junto desta segunda-feira.
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balada, tops da balada. A música Distância Entre Nós. Pra você que está ligado aqui no 99.1, conectado na Pombal FM, e nós estamos junto. Ah, não há distância, né? Não há distância entre nós. Aproveita, curte, compartilha, comenta todos os conteúdos no arroba Rádio Pombal FM. Isso mesmo, vai lá no arroba Rádio Pombal FM, curte, compartilha, comenta todos os nossos conteúdos, tem matérias especiais lá pra você, viu? É só acessar, só curtir,

0: compartilhar no arroba Rádio Pombal FM. Fim de semana é marcado com graves acidentes na região, tá aqui no arroba Rádio Pombal FM, né? Além do mais, tem outras matérias para você no arroba Rádio Pombal FM, então é só você curtir, compartilhar e comentar todos os nossos conteúdos. Estava vendo aqui que o Ministério Público investiga a compra de peixes para a Semana Santa lá de Simões Filho, região metropolitana de Salvador. Isso mesmo, é hora de notícias agora.
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0: Olha, o Ministério Público instaurou na última quinta-feira, dia 23, um procedimento preparatório de inquérito civil para apurar as suspeitas de irregularidade no pregão eletrônico de número 003/26, realizado pela Prefeitura de Simões Filho. O certame teve como objetivo a aquisição de peixes destinados para distribuição gratuita à população em situação de vulnerabilidade social durante a Semana Santa. O edital, assinado pelo promotor de justiça, pela promotora de justiça Paola Roberta de Souza, né, da 4ª Promotoria de Justiça da comarca de Simões Filho, instaura um procedimento com a finalidade de apurar as notícias, né, apurar a notícia de suposta irregularidade e ilegalidade no pregão de número 003/26. No documento, houve aí a abertura de um procedimento fundamental no artigo 2 e artigo 4 da resolução 023 de 2007 do Conselho Nacional do Ministério Público. Então, esse processo foi aberto aí pelo Ministério Público sobre a suspeita de irregularidade no pregão aí dos peixes, para compra de peixes lá pela Prefeitura de Simões Filho. 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
0: 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Agora chega o Gustavo Lima, com a Bala Alojada, seu nome da canção. Olha a hora, 1:37.

0: Agora faltando 15 minutos, não, agora faltando 14 minutos para as 14h, esse é o som do Jal. Agora é hora de notícias. Pesquisa edição de áudio de Walter Oliveira, subsídio da gasolina é prorrogado por mais 30 dias. Vamos entender com atenção, pesquisa edição de áudio de Walter Oliveira vem com o Giro de Notícias.
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2: O governo federal prorrogou por mais 30 dias o subsídio de 44 centavos do litro de gasolina para conter a disparada dos preços nos postos de combustíveis de todo o país. A medida, que começou a valer no dia 25 de maio, perderia a validade no último sábado, mas foi estendida por mais 30 dias a partir de domingo, 26 de julho, após a nova alta do preço do petróleo no mercado internacional, provocada pelo agravamento dos conflitos militares no Oriente Médio. A subvenção econômica funciona como um desconto que é aplicado diretamente nas refinarias e importadores para evitar que o encarecimento do barril seja repassado integralmente aos motoristas. Além da gasolina, o desconto de R$1,02 por litro de óleo diesel também continua garantido depois que o Congresso Nacional prorrogou no último dia 16 por mais 60 dias a medida provisória que instituiu a subvenção. E vale lembrar que, como alternativa complementar para baratear os custos na bomba e reduzir a dependência do petróleo importado, o governo brasileiro também aumentou temporariamente a mistura de etanol anidro na gasolina para 32%. Da Rádio 2, Milena Abreu.
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0: você ligado aqui na Pombal FM. Alô, Virgínia. Alô, Virgínia. Alô, você, né? Ligado na Pombal, curtindo a nossa Rádio 10 da Bahia.
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0: É a Rádio 10 da Bahia, muita música e informação. Lembrando que amanhã às 6 da manhã, o Voz da Cidade, você como sempre muito bem informado. Tava vendo aqui que o caso do vendedor de lanches, Leonardo Gil Lima, conhecido como Léo Lanches, de 33 anos, né? Ele foi morto em uma ação policial no bairro de São Cristóvão, lá em Salvador. Tá tendo houve uma comoção muito grande nas redes sociais e muito destaque aí por parte da imprensa. Ainda, né, deixa aí uma série de perguntas, é o que diz a matéria do G1 Bahia. Ainda existem vários questionamentos referente a essa ação que culminou aí com a morte do Léo Lanches. O fato ocorreu na noite da quinta-feira, dia 23, está sendo investigado pela polícia e a corregedoria também da Polícia Militar, Polícia Civil, Polícia Judiciária e também a corregedoria da Polícia Militar. Todos os envolvidos foram afastados aí das atividades operacionais, segundo a matéria do portal de notícias G1 Bahia. Falando em informação, vamos lá, nosso giro de notícias.
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0: Olha, um acidente em Minas Gerais, na BR-116, deixou pelo menos 5 mortos e 6 feridos no Vale do Jequitinhonha. De acordo com as informações apuradas, pelo menos 5 pessoas morreram e outras 6 ficaram feridas em um acidente com um carro e uma van da prefeitura de Rubim. O acidente aconteceu na manhã desta segunda-feira na BR-116, no município de Caraí, no Vale do Jequitinhonha. A batida aconteceu por volta das 6:20, na altura do quilômetro 204 da rodovia BR-116. 4 vítimas estavam no carro, as outras vítimas estavam em uma van. De acordo com a Polícia Rodoviária Federal, outras 6 vítimas ficaram feridas, 4 delas com ferimentos graves e tiveram lesões, inclusive, encaminhados para hospitais da região. Essa 116, o que acontece de acidentes, essa 116 não é brincadeira. 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Curte, compartilha, comenta lá no @RádioPombalFM.
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0: querida Dayot Coutinho, a música Amor Confuso. Ok, também a Marília Tavares com a Priscila Senna, o Edu e Maraial também passaram por aqui. Você curtindo as melhores músicas, às 2h16. 2h16, ótima tarde, Casa dos Pisos, mais barata é impossível. 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Participe e interage junto com Paulo Andrade nesta segundona. Segundou, né?
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0: Na sua Pombal FM, na sua Rádio 10 da Bahia. Hoje é comemorado o dia do motociclista, né? Hoje é o dia do motociclista. Tava vendo aqui que a Polícia Rodoviária Federal, né, a Superintendência da Bahia, acabou de divulgar aqui, ó, dia do motociclista. A Polícia Rodoviária Federal alerta sobre o número de mortes de motociclistas aqui nas rodovias baianas. No primeiro semestre de 2026, 101 motociclistas perderam as suas vidas em sinistros nas rodovias federais baianas. A ação educativa, de fiscalização, né, e também de consciência sobre os riscos aí e a importância da condução segura de motociclistas nas rodovias baianas. Tem a divulgação, a nota aí da Polícia Rodoviária Federal, da PRF BA. 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

é o cantor Belo, Amor Invisível aqui. Nós estamos juntos às 2:31. 2:31 ainda hoje tem Kleber França, tem o boletim do esporte, tem o nosso Dica de Saúde, beleza? Já já também aqui dentro do Nós Estamos Junto, todo mundo ligado na Pombal. Rádio Pombal. Isso mesmo, todo mundo conectado na Rádio 10 da Bahia.

0: máscara de abacate com cenoura e amêndoa. Você vai precisar de uma cenoura, meio abacate, uma colher de sopa de mel, uma colher de sopa de amêndoa e um iogurte natural e uma cápsula de vitamina E. Comece por cortar a cenoura em pequenos pedaços e retire a polpa do abacate. Posteriormente, adicione todos os ingredientes no liquidificador e bata bem. Passe no cabelo e deixe agir por alguns minutos. Depois, é só enxaguar, lavar com shampoo e condicionador. Seu cabelo vai estar macio e brilhante.
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1: Tô ligado aqui na Pombal FM, às 2:43, todo mundo conectado aqui na Rádio 10 da Bahia. Forte abraço pra você que está sintonizado, também conectado no arroba Rádio Pombal FM. Tem uma nota de utilidade pública aqui, foi um projeto social no bairro Vila Operária para castração de animais, foi no último sábado, e aí a gatinha que responde pelo nome de Kika, ela fez um procedimento e acabou fugindo aí do veículo da proprietária. Você que tiver qualquer informação, mantém contato aqui com a gente. Ela passou por um procedimento cirúrgico, tá bom? Passou por um procedimento cirúrgico, então ela está ali com ainda os traços desse procedimento cirúrgico, pelo que deu para entender aqui, em uma das patas, né? Em uma das patas, na coxa, na região da coxa. Quem tiver ouviu aí, avistou no bairro Vila Operária esse animal, mantém contato aqui com a gente para que eu possa repassar para o proprietário, tá bom? Tá todo mundo ligado na Pombal FM. Ela saiu assustada do veículo no momento que estava saindo lá desse projeto social para castração que ocorreu no sábado, segundo a ouvinte nos informou aqui. Quem tiver qualquer informação, passa aqui pra gente, tá bom?

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1: 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E aí, tá tudo bem? ZYC331, Rádio Pombal FM de Ribeira do Pombal, na minha querida e amada Bahia. Pra você que não me conhece, muito prazer. Estamos abrindo mais uma hora. Mais uma hora aqui do nosso. 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Estamos por aqui até às 5 da tarde. É tudo nosso. Como eu falei para você que não me conhece, eu me chamo Paulo Andrade, filho da saudosa eterna Maria de Major, filho do seu Dito. Pai do Derek Andrade, é feliz da vida em estar junto com você na sua tarde, na sua segunda-feira, hoje dia do motociclista. Um abraço a todos os motociclistas. Também dia do agricultor.

Freitas, a gente deu onda. Deixa eu só fazer uma correção, uma observação aqui. Nosso programa de automação me falou que hoje é comemorado o dia do agricultor, mas não é nada disso, não é nada disso. Tava vendo aqui que o dia do agricultor é comemorado dia 28 de julho, portanto amanhã. Foi criado em 1960 pelo então presidente Juscelino Kubitschek, né, para celebrar os 100 anos da fundação do Ministério da Agricultura, né? Então, dia 28 de julho, que é comemorado o dia do agricultor, tá bom? Todo mundo ligado aqui na Pombal FM, todo mundo curtindo o nosso Tamo Junto. Todo mundo ligado aqui na Pombal FM, todo mundo curtindo o nosso Tamo Junto até às 5 da tarde. Tô juntinho com você.

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0: ver o gado novo, né? A música do querido Zé Ramalho, mas ficou muito top com a interpretação da Cássia Heller. Pra você que está na estrada aí nos dando a carona, valeu, obrigado pela audiência, os monitores, motoristas, rodoviários, motoristas por aplicativo, mototaxistas também. Aquele abraço, hein? Obrigado aí pela carona. Os amigos e irmãos caminhoneiros também. No tapetão preto aí, ligados aqui na Rádio 10 da Bahia. Turma das forças de segurança também. Aquele abraço. Bom trabalho, bom plantão aí pra todo mundo. Todo mundo ligado aqui no 99.1. Todo mundo curtindo o nosso.
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10: Boa tarde, Pombal FM. Por aqui o seu amigo Paulo Andrade, às 3 horas, 3 horas mais 24 minutos. 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Tava vendo aqui, gente, que um árbitro de um jogo de várzea, né, ele teve um afundamento do rosto. O árbitro tomou uma cabeçada em um jogo de várzea em São Paulo e deve passar por cirurgia. O árbitro foi agredido durante uma partida de futebol, no futebol campeonato de várzea, em Itapetinga, no interior de São Paulo. O Júlio Assis Souza, de 41 anos, sofreu um golpe do jogador Fábio Vieira Araújo, o jogador do Atenas Salve da Quebrada, né, que é um grupo de várzea. Aos 10 minutos do primeiro tempo, ele, de acordo com o portal de notícias G1, o árbitro, precisou fazer uma cirurgia e segue internado em um hospital lá no interior de São Paulo. Já o atleta, o Júlio, né, ele acabou sendo expulso aí do time, né, do time qual ele representava, e com certeza deve responder judicialmente aí pela agressão sofrida, né? O cara tá lá trabalhando, né, rapaz? E aí o atleta vai lá e dá uma cabeçada no rosto. Eu vi, até falei com o Mark Viana, que eu vi uma outra agressão, eu não sei se foi aqui na Bahia, foi na rede social, mas o árbitro também foi agredido, né, com socos, pontapés e tudo mais, em um jogo, eu acredito que deva ser também um jogo amador, um futebol amador, mas independente disso, não é pra ter agressão de forma nenhuma.
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10: Ah, na sua Pombal FM, deixa registrar aqui a visita ontem ao seu Zé de Joaquim lá na Fazenda Juliana, né? Seu Zé de Joaquim, gente boa demais, um abraço, obrigado pela acolhida, pelo cafezinho, pelo bate-papo, inclusive disponibilizou ainda até a penosa, né? Até a galinha caipira, né, seu Zé de Joaquim? Um abraço, viu? Obrigadão pelo carinho, pela amizade, pela atenção de sempre. Olha, Juliana, Fazenda Juliana, curtindo a nossa Rádio 10 da Bahia. Valeu, seu Zé, tamo junto, obrigado, foi muito bom, hein?

Isso aí, a Mariana Fagundes cantando. Cantando Zezé de Camargo, cada volta um recomeço, né? Um abraço, meu amigo Netinho. Netinho, ligado na Pombal FM. Valeu, Netinho, tamo junto.

0: Olá, tudo bem? Eu sou a Tati Invade. Está chegando o nosso Mundo Pet. Hamster precisam de roda para exercitar. Mas cuidado com o tamanho. Se for pequena demais, eles curvam a coluna de forma prejudicial. A roda ideal deve permitir que o dorso fique reto. E nada de rodinhas de grade. Prefira as de superfície lisa, que evitam prender as patinhas e são muito mais seguras. Este foi o nosso Mundo Pet. Mundo Pet.
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0: som da Pomba UFM, esse é o som da banda Eva. Carnaval perfeito, você ligado nesta segundona aqui, nós estamos juntos, que massa, ó. Vamos ficar muito bem informados. 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Agora com o Kleber França, Klebão, tudo que ele trouxe hoje dentro do programa Voz da Cidade, junto com o Tony Santos, junto também com o Edson Santarini, vamos ouvir agora. Antes, mandar um abraço aqui pro Netinho. Netinho tá na escuta aí, Netinho, que é técnico em equipamentos odontológicos e trabalha em toda a nossa região, está sempre nos dando a carona, sempre está trabalhando também, conectado, ouvindo a programação da Pombal FM. Nós estamos junto. Um abraço grande, Netinho. Obrigado aí pela audiência. Vamos ao Kleber França.
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3: Olá, Paulo Andrade, boa tarde para você, boa tarde para os ouvintes do programa Tamo Junto. Hoje é segunda-feira, dia 27 de julho de 2026, e você acompanha a partir de agora os principais acontecimentos deste último fim de semana em nossa região. O fim de semana foi marcado por diversos acidentes em rodovias e vias urbanas na nossa região. Na tarde da última sexta-feira, uma carreta capotou às margens da BR-110, nas proximidades do estabelecimento conhecido como Rosa Palmeirão, em Cícero Dantas. Não houve informações sobre feridos. Ainda em Cícero Dantas, uma colisão entre um carro de passeio e uma motocicleta na Avenida Semi deixou duas mulheres feridas. Elas foram socorridas pelo Serviço Móvel de Urgência e encaminhadas ao Hospital Municipal. O estado de saúde das vítimas não foi divulgado. Já na manhã do sábado, um grave acidente foi registrado na BR-116 em Serrinha. Dois veículos colidiram frontalmente na altura do radar. Um dos motoristas ficou preso às ferragens e precisou ser resgatado pelo Corpo de Bombeiros com apoio do SAMU. Também na manhã de sábado, uma tragédia foi registrada na BR-116 em Santa Bárbara. Um motorista perdeu o controle do veículo e atropelou uma mãe e o filho às margens da rodovia. A criança, infelizmente, morreu ainda no local. A mãe sofreu uma fratura em uma das pernas e foi socorrida pelo Serviço Móvel de Urgência. Testemunhas relataram que havia bebidas alcoólicas no interior do veículo. As circunstâncias do atropelamento serão investigadas pelas autoridades. No plantão das últimas 24 horas do Serviço Móvel de Urgência de Ribeira do Pombal, foram registradas diversas ocorrências entre domingo, dia 26, e a madrugada de hoje, segunda-feira, dia 27. Entre os atendimentos estão acidentes de trânsito, casos relacionados ao consumo de álcool e uma ocorrência clínica. Por volta das 11:34, uma equipe foi acionada para atender a um acidente envolvendo motocicleta nas proximidades da Unidade Básica de Saúde do bairro Pescador. O motociclista apresentava sinais de embriaguez, escoriações pelo corpo e um corte no rosto. Após os primeiros socorros, ele foi encaminhado ao Hospital Geral Santa Teresa. À 1:57 da tarde de ontem, o SAMU atendeu também uma colisão entre um carro e uma motocicleta. Segundo informações, durante uma ultrapassagem, o condutor da moto teria sido fechado e perdeu o controle da direção e acabou colidindo na parte traseira de um outro veículo. A vítima sofreu fratura na perna esquerda e foi levada para o Hospital Geral Santa Teresa. Já por volta das 9 da noite de ontem, a equipe foi acionada para socorrer um homem que estava caído ao chão no bairro Pedro Tibúcio. Ele apresentava sinais de embriaguez e recebeu atendimento da equipe de resgate. Mais tarde, por volta das 10 da noite, outro acidente envolvendo motocicleta foi registrado na BR-410, nas proximidades do Motel Delírios. Um jovem de 20 anos sofreu cortes no rosto e na cabeça. A suspeita é de que o condutor da motocicleta tenha adormecido na direção. Conforme as informações, ele recusou realizar o teste do bafômetro e foi encaminhado ao Hospital Geral Santa Teresa. A Polícia Rodoviária Federal também esteve no local. Por volta das 4 da manhã de hoje, o SAMU foi acionado para atender uma ocorrência clínica. Não foram divulgadas informações sobre o quadro de saúde do paciente. As ocorrências reforçam aí o alerta para riscos da imprudência de trânsito, especialmente quando associado ao consumo de bebidas alcoólicas, além da importância do serviço prestado pelo SAMU no atendimento às emergências no nosso município. A Polícia Civil da Bahia deu continuidade à Operação Resíduo e cumpriu novos mandados de busca e apreensão em Euclides da Cunha. A ação contou com a participação da DIRPIN Norte, da 25ª Corpim da Delegacia Territorial de Euclides da Cunha e da Polícia Militar. Durante a operação foram apreendidos uma motocicleta Honda Saara, 300 cilindradas, avaliada em aproximadamente R$35 mil, além de uma calça camuflada e um coldre. Segundo a Polícia Civil, a ação é mais um desdobramento das investigações que já resultaram na apreensão de mais de 200 quilos de drogas em Salvador e Euclides da Cunha. As investigações continuam. Uma mulher de aproximadamente 50 anos foi encontrada morta dentro da própria residência na zona rural de Teofilândia. Segundo as informações apuradas por essa reportagem, a vítima apresentava marcas de golpe de faca. O principal suspeito é o namorado da mulher, que foi localizado e preso pelas autoridades. O corpo foi encaminhado ao Departamento de Polícia Técnica de Serrinha. A Polícia Civil investiga a motivação do crime. Um homem de 29 anos foi morto a tiros na manhã de sábado no povoado São Miguel, zona rural de Cansanção. Segundo informações preliminares, 4 homens armados chegaram à comunidade para executar outro morador. Durante a ação criminosa, houve intensa troca de tiros. A vítima foi foi atingida por diversos disparos e morreu no local. A polícia militar isolou a área até a chegada do Departamento de Polícia Técnica. A Polícia Civil trabalha para identificar os autores e esclarecer as circunstâncias do crime. Uma das hipóteses investigadas é de que a vítima não fosse o alvo inicial dos criminosos. Uma ocorrência chamou atenção no plantão das últimas 72 horas da Guarda Civil Municipal. Durante o patrulhamento de rotina, a equipe da Guarda Civil Municipal abordou um veículo, qual era conduzido por um senhor. Ao ser feita a abordagem, foi constatado que o condutor transitava sem capacete de segurança e fazendo uso de fone de ouvido sem portar CNH. Ao ser realizada a vistoria no veículo, constatou-se ainda a ausência de espelhos retrovisores, item que é obrigatório. Diante das irregularidades, o condutor foi informado que a motocicleta seria retida até a regularização, conforme prevê o Código de Trânsito. No momento da retenção, o condutor, em ato de resistência à ordem legal, retirou a bateria e a roda do veículo na tentativa de dificultar o trabalho da equipe e impedir a remoção do veículo. Diante de tal fato, o condutor recebeu voz de prisão por desobediência e foi conduzido até a Delegacia de Polícia Civil de Ribeira do Pombal para as providências cabíveis, juntamente com a motocicleta, a qual foi recolhida à base da Guarda Civil Municipal para posteriormente ser encaminhada ao pátio. Essas foram as principais notícias para esta segunda-feira. Continue acompanhando a programação da Rádio Pombal FM. A qualquer momento, novas informações podem chegar à nossa redação. Eu sou o Kleber França e este foi mais uma edição do nosso Pombal Móvel, jornalismo que informa com responsabilidade, credibilidade e compromisso com a verdade. Desejo a todos uma excelente semana.
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0: Na sua Rádio 10 da Bahia, por aqui o seu amigo Paulo Andrade, nessa tarde maravilhosa, segunda-feira, 27 de julho. Boa tarde, Pombal FM, que massa, que legal. Obrigado aí pela sua audiência, pela essa moral legal. Deixa eu mandar um abraço aqui pra todos os meus amigos vaqueiros, turma aí nos currais da vida, nesse exato momento, trabalhando, é. O Robenildo, meu amigo Robenildo aí do Flamboyant, um abraço, Robenildo. Né? Um abraço, Robenildo aí no Alto do Tabuleiro também, ligado aqui em nós, tamo junto. Deixa eu falar aqui dos nossos parceiros, quer divulgar sua marca, seu produto, sua empresa, manter em contato com o nosso setor, nosso departamento comercial, hein? Nosso departamento comercial. 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
0: Todo mundo ligado na Pombal FM, todo mundo curtindo o nosso Tamo Junto. Às 5 da tarde tem Tony Santos comandando o Pra Lá de Brega.

abração pro meu amigo Bill Estofaz. Alô, Bill, tá na escuta aí toda a equipe do Bill, aquele abraço, hein? Você no centro da cidade, meus amigos frentistas, as minhas amigas frentistas também. Alô, Nena, um abraço, Nena, ali próximo ao posto de combustível, próximo ali aos meus amigos da Brauna, né? Um abraço aí, Nena, toda a turma, pessoal do posto Cana Brava também, do posto Pombal, posto Passos Nobre, a turma aqui no bairro da Caixa d'Água, meu amigo Neguinho aí, a toda a turma do posto MG também, turma lá no posto Brasil, você, né? Curtindo a nossa Rádio 10 da Bahia, brigadão aí pela audiência. Ah, o Rael, o Grande Timaia, turma do Banza, fazem o transporte aí, Campo do Brito, Ribeira do Pombal, Campo do Brito. Um abraço aí, os filhos do Orlando. Um abraço, obrigado pela audiência. Meu amigo Bal, tá lá no bairro Novo Horizonte, em Banza aí. Minha querida Deusuíta. Ô, Deusuíta, um cheiro, Deusuíta. Também lá no Banza, lá

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esse é o Irmão Lázaro. 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O nós estamos juntos, edição desta segunda hora, segunda-feira, segundo legal. 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Gente, ó, acaba de ser postado aqui no arroba Rádio Pombal FM, Prefeitura de Ribeira do Pombal abre inscrição para concurso público com vagas em diversas áreas. Está aqui no arroba Rádio Pombal FM. Então corre lá no arroba Rádio Pombal FM para você ficar por dentro desse concurso público aqui para o município de Ribeira do Pombal.

0: Chegou ao 10º jogo de invencibilidade na Arena da Baixada ao vencer o Internacional por 2-0, com gols de Leozinho e Viveiros, na estreia do novo gramado sintético. Já na Vila Belmiro, o Santos empatou em 2-2 com a Lanterna Chapecoense, em noite que marcou o retorno de Neymar aos gramados com 2 gols do atleta. Já em São Januário, Vasco e Mirassol empataram em 1-1, com gols de Igor Formiga e Andrés Gomes, resultado que manteve ambas as equipes na zona de rebaixamento. Com gol de cabeça do zagueiro Justino, Botafogo venceu o Cruzeiro por 1-0 no Mineirão e se colocou na briga por uma vaga na Libertadores da América. Já em Salvador, Bahia e Corinthians empataram por 1-1 na Arena Fonte Nova, com gols de Angileri para o Timão e Davi Duarte para o Esquadrão, que teve 3 gols anulados. O jogo também contou com muita confusão. Em Bragança Paulista, Red Bull Bragantino e Coritiba protagonizaram um confronto truncado e acabaram não saindo do 0-0. Grêmio e Fluminense empataram em 1-1 na Arena em Porto Alegre. Hulk abriu o placar para os visitantes de pênalti e Diego Caíto igualou para o tricolor gaúcho nos minutos finais. No Maracanã, Flamengo e São Paulo também ficaram no empate em 1-1, com Léo Pereira marcando para a equipe carioca e Calleri garantindo o empate São Paulino na segunda etapa do jogo, que também teve gol anulado. O Atlético Mineiro venceu o Palmeiras por 2-1 e quebrou a invencibilidade de 1 ano do Alviverde como mandante no Brasileirão, com gols de Vitor Hugo e Igor Gomes para o Galo. Fechando a rodada no Mangueirão, o Remo superou Vitória por 2-0 diante de sua torcida, com gols marcados por Jajá e Aleph Manga. São as últimas do esporte. Amanhã a gente volta com mais destaques do mundo da bola.
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2: Araguaia, Roberta Miranda, muito obrigada por estar aqui comigo essa noite.
3: Eu que agradeço.

Linda! 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Gente, ó, sobre o edital do concurso público aqui de Ribeira do Pombal, a matéria tá lá no arroba Rádio Pombal FM. Inclusive, a nossa redação manteve contato aí com a assessoria da prefeitura aqui de Ribeira do Pombal sobre o link, né? O link para inscrições desse concurso público. Fomos informados que posteriormente, ainda hoje, né, sairá no diário oficial, né, do município, no diário oficial do município, o link para as inscrições desse concurso público aqui de Ribeira do Pombal, tá bem? Não tem lá na matéria porque não está disponível ainda o link, mas, né, nós acabamos de ser informados aqui, a nossa redação manteve contato com a assessoria da prefeitura aqui de Ribeira do Pombal e informaram que ainda hoje deve sair aí no diário oficial do município de Ribeira do Pombal.

Aqui o seu amigo Paulo Andrade. Estava vendo aqui que um tubarão de 3 metros foi capturado por pescadores lá em Sergipe, né? No litoral de Sergipe. O tubarão tigre negro morreu após ficar preso em uma rede de pesca no litoral de Sergipe, na região da praia de Abaís, em Estância. Isso aconteceu no último sábado. Segundo informações de pescadores, o animal tinha cerca de 3 metros de comprimento e pesava aproximadamente 200 quilos. Ele foi encontrado em alto mar, lá no na região de Abaís. 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Todo mundo ligado na Pombal FM. Agora tem Wesley Safadão. O Wesley Safadão chega pra cantar. Foi o pedido musical do Emerson, da fazenda Povoado Jurema. Alô, Emerson.

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0: O cinturão de cachaceiro, também toquei o saudoso Dom Carmo, os nossos sentimentos aí a todos os familiares do Dom Carmo, que ele que faleceu durante esse fim de semana passado. Tony Santos já chegou por aqui, boa tarde, Tony.
1: Pois é, viu? Boa tarde, Paula. Alô, ouvintes do programa Pra Lá de Brega, colado com o melhor do programa, tamo junto,
0: colado com Pra Lá de Brega. Tony, eu não assisti o jogo ontem. O que é que você me diz aí do...
1: Mas o jogo foi assim, né? O Corinthians começou bem.
0: Disse que o Bahia ficou superior todo tempo, né?
1: É, o Bahia sofreu o gol, um gol bonito, né? Do time do Corinthians, um gol de fora da área, pegando o goleiro do Bahia de surpresa. Mas no contar, no fringir dos ovos, o Bahia jogou melhor, né? Poderia ter merecido a vitória, mas foi um jogo tenso, amarrado, complicado, cheio de empurra, muitas faltas, mas poderia, o Bahia, se tivesse achatado mais o Corinthians, poderia ter conseguido a vitória, mas o Bahia desacelerou um pouquinho também no segundo tempo, não teve uma partida tão boa quanto a do primeiro tempo.
0: Quarta pega o Fluminense, tô vendo aqui, né, Tony?
1: É jogo difícil, cara, difícil.
0: Mas e o Vitória que vai pegar o Palmeiras, ainda bem que é aí, né, no Barradão. Na quarta também o Vitória pega o Palmeiras.
1: A grande surpresa ontem foi o Palmeiras perder dentro de casa, né? Um ano e dois meses que o Palmeiras não perde em casa. O Atlético, que vinha de um empate com o Bahia lá na Arena MRV, ninguém imaginava que pudesse vencer o Palmeiras nos seus domínios, né? E conseguiu. O Flamengo também decepcionou, empatou em casa com o São Paulo, jogou mal pro Flamengo.
0: O Flamengo pega o Internacional na quarta.
1: É, Internacional que vai mal das pernas, perdeu pro Atlético Paranaense, tá ali próximo à zona de rebaixamento. O Grêmio empatou dentro de casa, é outro gaúcho que tá próximo à zona de rebaixamento.
0: O Corinthians também tá na beirinha aqui, também com 28 pontos.
1: É, a diferença aí é quanto? 7?
0: É, pro Atlético? Pra
1: o Vasco, que é o primeiro, né? O Vasco.
0: Não. Vamos lá, da
1: zona de rebaixamento?
0: É, 21, é 7 pontos.
1: 7 pontos. Não, mas dá pra respirar, né? Agora, quem tá ali com 22, 24, 23, o Vitória já acende o alerta.
0: É,
1: aí,
0: Vitória, né? 26 pontos, Tony.
1: 26, tá.
0: Caiu duas posições.
1: Tá 5 da zona, né?
0: É.
1: Não pode vacilar. Perder um e o Vasco ganhar outra, fica pra 2, aí já fica agoniando, né?
0: Mas mesmo assim, muita liberdade pro Palmeiras, 44 pontos, hein, cara?
1: Paulo, foi publicado agora, né? No Diário Oficial do Município.
0: O edital
1: do concurso público aqui de Ribeira do Pombal. A gente vai usar aqui uma expressão mais técnica, dissecar, né? Detalhar amanhã no Voz da Cidade, mas terá matéria certamente no Pombal,
0: no
1: Instagram da Pombal FM, né? Mas tem aqui, ó, fiscal de urbanismo, fiscal de meio ambiente. Tem guarda civil, tem 5 vagas mais cadastro de reserva. Tem fiscal de tributos, 3 vagas mais cadastro de reserva. Fiscal de vigilância sanitária, 4 vagas mais cadastro de reserva. Fiscal de meio ambiente, 2 vagas mais cadastro de reserva. Fiscal de urbanismo, 5 vagas mais cadastro de reserva. E os salários aqui, deixa eu ver, eles variam.
0: Variam aí de quanto?
1: De 2.000. Eu me perdi aqui rapidinho aqui. De 2.000 e. Deixa eu ver aqui em cima. Tem de 2.212, 2.099, de 2.212 a 2.000, de 2.099 a 2.212 reais, 40 horas trabalhadas. Exatamente. Então, a gente vai passar depois de inscrição, as regras, enfim, quem pode, escolaridade e tudo mais.
0: Tudo mais. Amanhã no Voz, né, Tony?
1: Já estava sendo esperado esse concurso público para essas áreas, né? Não é um concurso. E é efetivo, hein? Quem passar, fica aí efetivamente no município.
0: Quantas vagas são, né?
1: Deu
0: para você observar aí?
1: 5 vagas e cadastro de reserva para o Guarda Civil Municipal.
0: 5.
1: Fiscal de tributos, 3, tem 3 vagas, 8, mais cadastro de reserva.
0: 8.
1: Fiscal de vigilância sanitária tem 4 vagas, mais cadastro de reserva.
0: 11.
1: Fiscal de meio ambiente, 2 vagas, mais cadastro de reserva.
0: 13.
1: E fiscal de urbanismo, 5 vagas, mais cadastro 13, de 18. Reserva. 18 vagas.
0: 18 de
1: em
0: média, hein?
1: cinco áreas, né? Guarda Civil, Fiscal de Tributos, Fiscal de Vigilância Sanitária, Fiscal de Meio Ambiente e Fiscal de Urbanismo.
0: Ok, Tony, um abraço, bom trabalho aí, boa semana, viu?
1: Valeu, Paulo.
0: Amanhã a gente se encontra, gente. Tchau, tchau.
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1: É isso aí, você já tá aí, né? Colado. O quê? Eu estou é mais do que colado, Tony Santos. Eu estou grudado, grudadinho no rádio, já deitado na rede, sentado na poltrona, aqui em frente ao pôr do sol. Que sol, hein? Meus amigos e minhas amigas, eu posso dizer para vocês que esse sol é o sol do mês de setembro. Ah, é o sol de primavera. Isso não é sol de inverno, é sol de primavera. Claro que ainda não está fazendo aquele calorão, né? Mas o sol tá meio pegado. Isso já mostra que o que pode vir por aí na primavera e no verão. Tem uma pequena previsão de chuva para amanhã, 1.2 milímetros, né? Para amanhã, também quinta-feira, 2.4 milímetros. Vamos ver se confirma. Mas eu tô de olho aqui nessa previsão do dia 8, né? Dia 8 tinha uma previsão boa de chuva, já não tem mais. Na sexta, dia 7 de agosto, pode ter uma chuvinha também. Na quinta, dia 6. Vamos ver se confirma esses 2 milímetros para amanhã, os 2,4 milímetros para quinta. Se confirma. E hoje pela manhã eu trouxe a informação, né? Baseado no clima-tempo, de que a gente teria uma chuvinha boa até de 10 milímetros, 4, 5, 10 milímetros no sábado, domingo e segunda, dias 8, 9 e 10. Mas por enquanto desapareceu essa previsão. Vamos ver se ela volta, porque assim, né? Você sabe que as previsões, elas, como o próprio nome diz, são previsões. Olha, já tem aí o edital, né, do concurso público aí em Ribeira do Pombal. Daqui a pouquinho, não, amanhã eu vou trazer todas as informações, mas daqui a pouquinho vai ter aí uma matéria no nosso Instagram da Pombal FM para você, ó, conferir, anotar tudo direitinho e, quem sabe, né, fazer o seu concurso para ficar efetivo, né? Vamos tocar aqui uma música, senão não vai dar tempo, rapaz. Tocar uma música aqui do Evaldo Braga pra gente já conversar daqui a pouquinho a ouvir a galera. A cruz que carrego. Ainda dá pra tocar antes de entrar o bloco seguinte. 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

0: 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O Edmilson tá pedindo Zé Armando, a Nalvinha tá pedindo a música do Amado Batista e a gente já começa a atender.
1: Charlotte Brega.
2: E trazendo para vocês.
0: Primeiro Zé Armando, Castigo de Amor. Depois Folha Seca, Amado Batista, é o Pra Lá de Brega.

0: Que legal, Pombal FM, a desconhecida Fernando Mendes no Pra Lá de Brega. 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MEC Enem reúne videoaulas, exercícios e inteligência artificial para ajudar candidatos. Thaísa Vitória traz a matéria.
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2: Estudantes que participarão do Exame Nacional do Ensino Médio, Enem, podem utilizar a plataforma MEC Enem como ferramenta de apoio à preparação. O aplicativo já conta com 1 milhão de usuários. A plataforma oferece simulados de questões alternativas do exame, correção automatizada de redação, materiais de reforço e assistente virtual, que permite a construção de planos e cronogramas de estudo personalizados, além de tirar dúvidas. São milhares de exercícios, mais de 300 videoaulas e conteúdos interativos disponíveis. Para acessar o MEC Enem, basta baixar o aplicativo. O login é feito pela conta gov.br, que pode ser criada via aplicativo ou site. No aplicativo, clique no botão Entrar com gov.br e, se estiver no site, clique no botão Criar conta gov.br. Em seguida, digite seu CPF e siga as orientações para criar a conta. Mais informações podem ser consultadas em gov.br/mec. Da agência Rádio Gov em Brasília, Thaísa Vitória.
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1: Muito bem, 5:35. Parabéns aí pra Dona Josefa da Rua E, suas netas Ayla, Isis, Amanda. Desejam muitos anos de vida, saúde, paz, coisas positivas. Parabéns aí, Dona Josefa. Valeu, Dona Josefa tá ligada, recebendo os parabéns das netas. Ô, coisa linda, né? E ontem foi dia dos avós, tá? Ontem foi dia dos avós. Quase que Dona Josefa completa aniversário no dia dos avós. Mandar um abraço aqui pro Francisco do Rio Quente. Ele tá pedindo uma música de Amado Batista, mas já foi tocada aí, Amado Batista. O Paulo, ele tá no sítio Flor do Mandacaru, tá ligado com a gente. O Belo da Aldeia Mirandela tá pedindo música de Carlos Santos pra oferecer a Léo do Poço. É, a galera tá ligada. Tá ligada, antenada e participativa. Isso vale a Raposa e as Uvas, Reginaldo Voz.

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5: É aqui assim, viu? Você vai reviver momentos inesquecíveis da sua vida através de uma trilha musical daquelas. É o Pra Lá de Brega. 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Mandar um abraço aqui pro Eron Nildes, da Fazenda Caço Sul. Ele tá pedindo o Genivaldo Santos. O Zominho do Poço tá pedindo a Dailton Coutinho, mandando um abraço para toda a família, para mãe, para toda a família, né? O Edson tá em São Paulo pedindo o Edson Nunes. E o Nadinho tá aqui ligadinho, ele sempre diz, ligado sempre. Valeu, Nadinho, um abraço.
6: Se entrega!
5: Genivaldo Santos, sendo assim, 11 para as 6.

seu coração. Esse é o Adailton Coutinho. Você pediu, ouviu, está feliz. Haja felicidade, né? Haja felicidade. É, deixa eu ver aqui, ó. Boa noite, acabei de perder minha carteira. Se alguém deixar aí, me avisa, por favor. Tá com a minha habilitação, meus cartões de crédito. Em nome de William Cruz dos Santos. Valeu, William. Se chegar aqui, a gente avisa, tá? É muito complicado quando a gente perde documento, né? Ah, oh, meu Deus do céu. Então, você encontrou uma carteira com habilitação, cartões de crédito, em nome de William Cruz dos Santos, por favor, traga aqui que ele está, né, fazendo esse apelo aqui na Pombal FM. O Pintinho da Fazenda Cedro tá pedindo uma música de Carlos Santos para oferecer à mãe Dolores, só que a gente já tocou Carlos Santos. Ele oferece também aos amigos, então já tocou, né? Elizabeth da Maria Preta, em Heliópolis, pedindo Carlos Moreno para oferecer à família. Valeu, Elizabeth. O Henrique da Fazenda Santos tá pedindo Pablo. O Joelson da Rua B, né? Tá mandando um abraço aí para Rafael. Meu nome aqui, rapaz. E também Ramiro, Antônio Marcos, pessoal do bar do Ramiro, né? Pedindo a música de Paulo Sérgio, valeu. Daqui a pouquinho a gente vai tocar, viu, Joelson? E o Rafael lá de Santos, mandando um abraço aí para o irmão Zico, Marcos, a irmã Daiane, o filho Rafinha, a galera do Mil e Um, também ligado aqui com a gente, valeu. Ele participa sempre aqui do programa, né? Manda alô, manda abraço, fica feliz. É sempre assim, a gente quando tá distante, a gente sente saudade. Muita saudade, muita saudade. Deixa eu ver aqui. Ó, meu amigo, aqui é Léo da Vila. Toca aí a música de Rei Vaqueiro. Vaqueiro agora não. Cavalgada agora não. Só bregão, bregão clássico, tá? Mas obrigado, meu amigo Léo, pela participação. Agora 6 em ponto, é hora da Ave Maria.

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6: 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Deixa eu ver aqui, rapaz. Daqui a pouquinho a gente vai trazer mais participações dos nossos ouvintes participando, mandando abraço, alô, fica à vontade.
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6: Casal Raiz, Edson Nunes.

0: É, no mandiocal, no mandiocal, eu fiz o corno correr. É, rapaz, valente esse homem aí, né? Capri Móveis, essa música aí que pediu aí foi o nosso amigo Mané, da Bela Vista, em Banzaí, Sandro Lúcio, oferecendo pra galera. Valeu, obrigado, amigo. 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
0: Beleza, manda um abraço aqui, pessoal aí do Auto Center Babu, né, ouvindo a gente. Manda aí, jovem, um alô pra gente. Pronto, tá mandado aí um abraço pra Auto Center Babu, ligadinho com a gente. Pois é, mandar aqui um abraço aqui, ó, tem ouvinte aqui de Uberlândia.
8: Boa tarde, locutor da Voz de Ouro. Aqui é a Jacenilda de Uberlândia, Minas Gerais. Eu gostaria de ouvir uma música de Toninho Ferreira. Tô bebendo porque gosto. Por isso, pra toda a minha família da minha querida Bahia, pra minha filha Letícia, minha filha Cristina, pra meu esposo, meu enteado e a esposa dele. Tchau, obrigado. É a Moreninha aqui de Minas Gerais.
0: Beleza, Pombal FM, agora 6:19, todo mundo ligado com a gente. O Gildásio, alô pra Gildásio, Gisele, Luana, Lara, Vitória, aqui em Araci. Passa uma música de Lindomar Castilho. Valeu, obrigado, obrigado.
1: Lá se prega.
0: Pombal FM 6:20.

0: Muito bem, na Pombal FM, esposa e namorada Beto Boto no Pra Lá de Brega. 6h31.
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0: 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Cadê você, Odair José, no Pra Lá de Brega?
1: Boa noite.

Muito bem, Pombal FM 6:36. Cadê você, Aldair José? Boa noite a todos e a todas. Segue o Pra Lá de Brega. Até às 7 com muita música.

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6: 7:28.
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0: Amados e amadas de Deus, muito boa noite. Hora de Santa Teresa Canções nessa segunda-feira, 27 de julho de 2026. Sejam todos muito bem-vindos. Que alegria estarmos juntos nessa sintonia de fé através da programação musical da Hora de Santa Teresa Canções aqui pela Pombal FM, né? Segunda-feira, claro, dia de louvar e agradecer a Deus através das canções com mensagens de fé, mensagens de esperança, com toda alegria. Então sejam todos muito bem-vindos à nossa programação aqui da Hora de Santa Teresa. É com toda alegria e fé sempre no coração, né? Vamos juntos, claro, nessa programação que tem um apoio todo especial. 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Então, a Hora de Santa Teresa Canções é 27 de julho de 2026. E já trago aqui uma canção com o padre Marcelo Rossi. É, com o padre Marcelo Rossi. A canção Quero Mergulhar nas Profundezas. Muito bem, que Santa Teresa abençoe cada um e cada uma. E vamos juntos nessa comunicação de fé e, com certeza, de esperança.
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como é bom, meus amigos, meus irmãos e minhas irmãs, ter a certeza e viver da certeza de que Deus nos toma em seus braços nas horas mais difíceis da nossa vida. Acredite nisso, meu irmão. Acredite nisso, minha irmã. Não duvide nunca do amor de Deus por você.

Padre Antônio Maria e a belíssima canção. Pegadas na areia. A hora de Santa Teresa, canções amadas e amadas de Deus, abraçar aqui os meus amigos Salvo e Efigênia, que já estão em casa, né? Estavam aqui em Ribeiro do Pombal, participaram, né? Do encerramento de Senhora Santana na Cajazeiras, que alegria, e já estão em casa, né? Que Deus abençoe. E Efigênia diz, olha, as músicas sempre surpreendentes. Obrigado, minha amiga. E abraçar aqui a Joana, Fazenda Paraíso. Disse, Márcio, boa noite, meu amigo. Gostaria de ouvir a canção com o padre Reginaldo Manzotti, Como é Bom Ter Fé. Eu que agradeço, Joana, sempre ligada. É, abraçar aqui lá no Caçuçu, o meu amigo Zé Walter, com a família, né, com a esposa, sempre na sintonia. Também é, o Zé Valdir, acompanhando a nossa programação, é, no Caçuçu. É, Tony Caetano, dona Lucinha, abraçar a comunidade do Barro Vermelho, do Umbuzeiro, também da Cajazeiras, que festejaram ontem, encerraram, né? É, os festejos em louvor à Senhora Santana, Santa Ana, né? É a avó de Jesus, e homenagear e parabenizar todos os avós também, né? Aqueles que têm a graça de ter avô, avó, né? Eu não tenho mais, mas ficaram os ensinamentos, né? Os ensinamentos estão guardados no coração das minhas avós, e com todo amor e carinho, e sigo até hoje. Muito bem. E minha prima Manuela, lá na Pedra, acompanhando a programação da Hora de Santa Teresa, disse, boa noite, prima, estou ligada na Hora de Santa Teresa. Ela disse, melhor programa da vida, olha só que maravilha, que Deus abençoe. Amém. Minha prima Cris também, na Pedra, toda a comunidade da Pedra, grande abraço. Setembro é logo ali, né? É, Nossa Senhora das Dores. Dona Marlene no Barrocão, sempre na sintonia. Diz, boa noite, meu amigo. Gostaria de ouvir a canção Tudo por Jesus, Nada sem Maria. Muito bem. Ela oferece para todos os amigos de Barrocão, especial para mim. Olha só que carinho para o Alan Chaves, as amigas, minhas amigas Dina e a mãe do Frei Roberto, e todos os ouvintes da Hora de Santa Teresa. Aqui minha amiga Kelly, boa noite, Márcio, ligada no belíssimo programa. Obrigado, minha amiga. Manda um abraço pra minha avózinha, dona Elísia, 99 aninhos, exatamente. Olha, tô sabendo que ela, né, levou uma quedinha. Vou fazer uma visita, viu? Tenho que fazer umas visitas, tô devendo várias visitas. Com a graça de Deus, em breve 100 anos e nós estaremos presentes, né? Com a graça de Deus. Deixa eu ver quem mais também aqui na sintonia. Deixa eu tocar aqui. É o meu amigo Jorge Van, né? É o filho de Zé da Floresta, também acompanhando. Boa noite, Jorge. Obrigado aí pela sintonia. A Tereza Roberta também na sintonia, né, Tereza? Acompanhando a nossa programação. Que alegria, sejam todos muito bem-vindos, e que essas canções possam tocar o seu coração. E o nosso desejo é que, né, a paz reine em seu coração, e louvar e agradecer a Deus. A próxima canção já está no ponto, uma canção belíssima que nós sempre cantamos na nossa igreja, né? Mas que traz uma mensagem muito especial. Que bom, Senhor, ir ao teu encontro. É preciso, meu irmão, minha irmã, fazer o nosso encontro com Jesus Cristo. Ele nos espera a todo momento no Santíssimo Sacramento do altar, o Cristo Eucarístico. Então, vida reluz e a canção Como És Lindo. São 8:23, vocês estão na sintonia da Hora de Santa Teresa Canções, aqui pela Pomba FM 99.1, claro, e pela conexão online, pela internet.

Como és lindo, como é bom, Senhor, ir ao teu encontro. Vida Reluz. A próxima canção solicitada pela minha amiga Joana, quero também dedicar essa canção para todas as pessoas na sintonia, né? Como é bom ter fé, né? Como é bom ter fé. É a fé, meu irmão, minha irmã, que nos move e que nos faz ter forças e seguir em frente. Como é bom ter fé, Padre Reginaldo Manzotti, a minha amiga Joana, na solicitação. Abraço, Joana, você e toda a família Fazenda Paraíso.

A canção abarca com um amigo aqui que vos fala, Márcio Alexandro. Hora de Santa Teresa Canções, abraçar aqui Dona Divonete, comunidade Maria Preta, a minha amiga Val, comunidade Pinto 2, na sintonia com muito, muito carinho. 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

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Abraço ao meu amigo Nininho da Cajazeiras, né? Parabenizar por toda a organização, na pessoa de Nininho, da comunidade Cajazeiras, Senhora Santana, né? O encerramento ontem, na frente da igreja, estava lotadíssima, muito bela, parabéns, Nininho, né? Rapazinho, toda a equipe, toda a comunidade de fé, parabenizar também pela Capela do Santíssimo, né? Que Deus abençoe grandemente. Tudo por Jesus e nada sem Maria. Minha amiga dona Marlene Frise no Barrocão ofereceu para mim, para o Alain, para a Dina, a mãe do Frei Roberto e os ouvintes da Hora de Santa Teresa. Muito bem, amados e amadas, são 8:43, essa sintonia de fé e essa programação especial. Daqui a pouquinho eu toco Kelly, a música da minha amiga dona Elisa, que vai completar 100 anos e nós vamos estar presentes com a graça de Deus. Próximo ano, 31 de janeiro, né? Exatamente. Muito bem. Daqui a pouquinho tem cura, Senhor, onde dói. Tudo por Jesus, nada sem Maria.

Cura, Senhor, onde dói. Dona Elisa, minha amiga, um cheiro no coração. É, abraçar aqui minha amiga Dina, também Dona Elza, né? Boa noite, Márcio, boa noite pra toda a família, Deus abençoe. Noite maravilhosa.

Abraçar aqui aos amigos Carol e Jair, né? Sendo abraçados por Solvinho e Efigênia aqui na Macambira. Abraço a todos da Macambira na sintonia da Hora de Santa Teresa Canções.

Davidson Silva, até eu enganchei o nome, Davidson Silva. A canção Amar-te Mais. Muito bem, amados e amadas de Deus, e assim finalizamos a programação de hoje da Hora de Santa Teresa Canções. Passou rápido, não é verdade? Agradecer ao bom Deus pelo dom da vida, pela oportunidade de estarmos juntos nessa sintonia de fé, evangelizando através dessas canções que fazem com que nós rezemos, louvemos e agradeçamos a Deus pela família, pelos amigos, por todas as bênçãos. Que Deus abençoe a sua vida, meu irmão e minha irmã. Amanhã segue a programação da Hora de Santa Teresa aqui pela Pomba FM, às 8 horas, encontro marcado. Abraçar aqui minha amiga Dona Finha, Fazenda Alexandrino. Olha, Dona Finha, a canção tá tocando, mas, né, não vai tocar na íntegra, tá bom? Faltando um minutinho para fechar a programação. Uma noite abençoada, que Deus continue iluminando a cada uma, e a Mãe Santíssima, cubra-nos com o teu manto de amor. Grande abraço de Márcio Alexandro, e fica todos na paz de Jesus e no amor de Maria. Música.

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